0: pelas tarifas impostas pelos Estados Unidos.
1: É o que pretende a Apex Brasil por meio de um plano lançado hoje.
0: A ideia é pensar estratégias individuais para cada tipo de negócio e diversificar os mercados para exportação.
2: O plano de diversificação de exportações elaborado pela Apex Brasil, Agência Brasileira de Promoção de Exportações e Investimentos, pretende atender 5.300 empresas estimadas como atingidas pelo tarifaço imposto pelos Estados Unidos. São companhias de setores como alimentos e bebidas, calçados, moda e máquinas e equipamentos. Além do atendimento individual às empresas afetadas, a iniciativa prevê a conexão com compradores internacionais, como explica Laudemir Miller, presidente da Apex Brasil.
3: Nós vamos colocar as empresas brasileiras frente a frente com compradores internacionais do seu produto em mercados alternativos. Nós vamos fazer isso com feiras internacionais, com rodadas de negócios no Brasil. Nós vamos trazer compradores internacionais ao Brasil e também nós vamos ter uma modalidade de apoio direto a empresas, um apoio financeiro em determinadas ações para elas se prepararem para a exportação.
2: Estão previstas mais de 300 ações de diversificação de mercados em todo o mundo. Entre os mercados alternativos com parcerias na agência estão Canadá, México, Alemanha, Turquia, África do Sul, China e Índia. De acordo com Laudemir Miller, presidente da Apex Brasil, a agência vai investir 210 milhões de reais para colocar as ações em prática.
3: A gente não tem como meta recuperar nos 12 meses os 210 milhões. O que a gente quer é ampliar o número de mercados que as empresas exportam e ampliar ainda mais as exportações do Brasil.
2: A partir desta quarta-feira, as empresas afetadas pelo tarifaço e interessadas no plano de diversificação de exportações devem se inscrever diretamente na página da Apex na internet, em apexbrasil.com.br. Reportagem Luana Karen.
1: E produtores de cana-de-açúcar da região Nordeste que sofreram prejuízos econômicos por causa da tributação imposta pelos Estados Unidos ou decorrentes de eventos climáticos extremos têm direito a apoio.
0: Foi publicado hoje decreto que regulamenta a concessão do apoio financeiro.
4: Produtores independentes de cana-de-açúcar da região Nordeste, que tiveram prejuízos na safra 2025-2026, poderão solicitar apoio financeiro. O benefício será de R$ 12,00 por tonelada de cana comercializada, com limite total de R$ 270 milhões de reais em recursos. O apoio é destinado a quem comprovar prejuízos causados pela tributação adicional sobre exportações brasileiras pelos Estados Unidos ou por eventos climáticos extremos. A produção considerada deve ter sido entregue entre 1º de agosto de 2025 e 31 de julho de 2026. Para receber, o produtor precisa apresentar à Companhia Nacional de Abastecimento, a CONAB, a documentação que comprove a comercialização e os prejuízos. Os documentos devem ser enviados até 30 de outubro de 2026. O pagamento será feito pela CONAB por PIX, utilizando a chave CPF ou CNPJ do beneficiário, ou por depósito em conta corrente de sua titularidade. Não tem direito produtores que sejam sócios nas usinas, destilarias ou cooperativas que recebem a cana-de-açúcar. As orientações para envio da documentação e a relação dos beneficiários serão divulgadas pela CONAB em seu site, no endereço gov.br/CONAB. Thaís de Araújo para a Voz do Brasil.
1: Projetos de assistência técnica e extensão rural do semiárido podem ser beneficiados por edital aberto pela Agência Nacional de Assistência Técnica e Extensão Rural, a ANATER, e Ministério do Desenvolvimento Agrário e Agricultura Familiar.
0: São 413 milhões de reais para implementar a adaptação climática na agricultura familiar.
1: Serão selecionados 50 lotes territoriais em 10 estados do semiárido, atingindo mais de 60 mil famílias.
0: A presidente da Agência Nacional de Assistência Técnica e Extensão Rural, Loroana Coutinho, explicou a quem se destina o edital.
5: A gente está falando de agricultores familiares, de povos indígenas, comunidades quilombolas, de assentados e assentadas da reforma agrária, de beneficiários do Programa Nacional do Crédito Fundiário. Então, é uma gama de pessoas que são vinculadas ao Programa Garantia Safra e que agora poderão receber estruturação, poderão receber acompanhamento. Então, não é só assistir. assistência técnica e extensão rural. É assistência técnica e extensão rural, mas também estruturação da produção. Então, certamente, a gente vai dinamizar esses 56 territórios com muita ação.
1: O prazo para a inscrição das propostas vai até 31 de agosto e pode ser feita a inscrição pela internet em anater.org/editais-2.
0: Produtores rurais que vão declarar um imposto territorial rural podem fazer de forma mais simples.
1: A novidade deste ano é a opção de quitar o imposto na hora, usando o Pix, cartão ou TED.
0: O prazo de entrega da declaração vai até o dia 30 de setembro.
4: O prazo para a entrega da declaração do Imposto sobre a Propriedade Territorial Rural começou nesta segunda-feira e segue até 30 de setembro de 2026. A novidade este ano é que na versão web para pessoas jurídicas e para proprietários de imóveis rurais com área superior a 100 hectares, o pagamento do tributo pode ser feito por PIX, cartão de crédito, TED ou emissão do documento para pagamento. No sistema é possível preencher, transmitir, retificar e consultar declarações sem a necessidade de instalar programas no computador. O acesso é realizado com autenticação gov.br nos níveis prata ou ouro. Contribuintes que possuem muitos imóveis rurais podem ser importados arquivos contendo múltiplas declarações. Para ter acesso à declaração do imposto sobre a propriedade territorial via web, acesse o endereço serviços.receitafederal.gov.br/login. Lá, o contribuinte deve entrar na conta gov.br, localizar o imóvel e preencher a declaração. Daniele Popov para a Voz do Brasil.
1: O Ministério da Saúde e o Serviço Federal de Processamento de Dados, o SERPRO, anunciaram a nuvem soberana do SUS.
0: E o que isso significa? Que os dados do Sistema Único de Saúde vão ser armazenados em uma única infraestrutura nacional.
6: Pela proposta, informações como históricos médicos, resultados de exames e registros de vacinação passam a ser processados exclusivamente em território nacional. A medida atende a parâmetros da Lei Geral de Proteção de Dados e garante a submissão das bases digitais unicamente à legislação brasileira, como explica o ministro da Saúde, Alexandre Padilha.
7: Todos os mais de 5 bilhões de dados da saúde, da nossa Rede Nacional de Dados de Saúde, passa a ter a segurança, a casa própria, aqui no Brasil, submetido às leis brasileiras, apenas a nenhuma lei de qualquer outro país.
6: O Serviço Federal de Processamento de Dados e o Departamento de Informação e Informática do Sistema Único de Saúde vão administrar a infraestrutura. O presidente do SERPRO, Wilton Mota, disse que, além de maior segurança, a nuvem soberana do SUS vai permitir a ampliação dos serviços digitais na saúde.
8: É consolidar uma infraestrutura robusta, segura e soberana.
6: Com a nuvem soberana do SUS, o Ministério da Saúde espera consolidar a Rede Nacional de Dados em Saúde, onde o paciente terá toda a sua trajetória no SUS em formato digital. Reportagem Nazi Brum.
1: E a gente vai falar agora de uma coisa que irrita muito brasileiro. São aquelas ligações indesejadas de telemarketing, instituições financeiras.
0: O excesso pode até fazer com que chamadas importantes deixem de ser atendidas.
1: E para ajudar o consumidor a se proteger, existem ferramentas gratuitas que permitem bloquear o telemarketing e identificar quem está por trás de números desconhecidos.
9: O Brasil registra uma média de 305 mil ligações indesejadas por minuto, segundo dados do IDEC, o Instituto de Defesa de Consumidores. O número dá ao país o título de líder global em chamadas abusivas. Desde 2022, a Anatel tem atuado para garantir o direito de quem não quer receber esses tipos de chamadas, que no geral são ofertas de produtos e serviços, pesquisas, pedidos de doações ou cobranças. E mais, muitas vezes são realizadas por robôs.
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9: O Não Me Perturbe é um desses serviços criados para preservar o cidadão das ligações abusivas. Ele é gratuito e permite bloquear chamadas realizadas pelo telemarketing de operadoras de telecomunicações e instituições financeiras participantes. Basta acessar a plataforma www.nãomeperturbe.com.br, realizar o cadastro e selecionar as empresas que você deseja bloquear. Outra alternativa é o Qual Empresa Me Ligou. Caso você receba a chamada de um número desconhecido, é possível acessar o site qualempresameligou.com.br e consultar a qual empresa aquele número está vinculado. A ferramenta permite a localização dos canais oficiais de atendimento da empresa e evita que o usuário caia em golpes. A estudante de psicologia Isabelle Reis se queixa dos constantes incômodos provocados pelas ligações cada vez mais insistentes.
13: Recebo muitas ligações pela manhã, muitas ligações pela tarde e agora recentemente eu venho recebendo ligações até pela noite. Então eu não atendo mais ligação, às vezes pode ser até uma pessoa que é conhecida ou alguma coisa urgente, eu não atendo. Assim, meu celular sempre tá no mudo, inclusive minha mãe até reclama, às vezes ela me liga ou pessoas da minha vida me ligam e sempre tá no silencioso, então se eu não estou com o celular na minha mão, às vezes eu não atendo e às vezes é uma coisa séria.
9: Desde junho de 2024, a Anatel também passou a considerar abusivas as chamadas curtas com duração de até 6 segundos. Desde então, foram realizados mais de 1.200 bloqueios de empresas para a realização de chamadas e quase R$40 milhões em multas já foram aplicados. Reportagem Graziele Bezerra.
0: E falamos sobre as ligações indesejadas, muitas vezes feitas para os nossos celulares.
1: Um aparelho que faz parte do dia a dia, sempre ao lado do brasileiro. Por lá a gente faz compras, tem acesso ao banco e aos nossos contatos.
0: Pois então, uma plataforma permite registrar um aparelho celular e emitir alertas em caso de perda, roubo ou furto.
1: É o Celular Seguro, um sistema do Ministério da Justiça e Segurança Pública.
0: A plataforma oferece também a opção de indicar contatos de segurança e comunicar uma ocorrência para bloquear o aparelho de forma simples e rápida.
1: Você sabe como cadastrar o seu telefone na plataforma Celular Seguro? O sistema permite ao usuário registrar o aparelho celular e emitir alertas em caso de roubo, furto ou perda. A plataforma também oferece a opção de indicar pessoas de confiança que vão poder emitir um alerta em nome do usuário caso ele não consiga acessar o sistema. Para usar o Celular Seguro, é necessário fazer o login por meio de uma conta gov.br. O cadastro pode ser realizado pelo aplicativo ou pela versão web da plataforma. Para se cadastrar, basta acessar a plataforma Celular Seguro, escolher a opção Meus Telefones ou Telefones de Confiança e selecionar o aparelho. Depois, basta clicar em Alerta e confirmar o registro. Após a confirmação, será gerado um número de protocolo que pode ser utilizado em eventuais consultas posteriores. A plataforma Celular Seguro também oferece uma ferramenta para consulta de aparelhos usados antes da compra e verificar se determinado aparelho tem registro de roubo, furto ou perda. Para realizar a consulta, basta informar o e-mail, número de identificação único do aparelho celular. O e-mail pode ser consultado nas configurações do aparelho. Priscila Machado, para a Voz do Brasil.
14: Golpistas estão utilizando a logomarca do governo federal para oferecer supostas renegociações.
0: A orientação é não clicar em e-mails, mensagens e links na internet, inclusive em redes sociais.
15: O Ministério da Fazenda alerta para golpes aplicados contra pessoas que procuram renegociar dívidas. Os golpistas utilizam anúncios falsos, e-mails, mensagens e links na internet, inclusive em redes sociais, e usam indevidamente nomes e logomarcas do governo federal para conferir aparência de legitimidade às ofertas. A orientação é ficar atento. A renegociação de dívidas é feita diretamente com as instituições bancárias. O governo não envia links, mensagens digitais ou SMS oferecendo esse tipo de serviço e não mantém sites específicos para renegociação. Por isso, não forneça dados pessoais ou bancários e não faça pagamentos a partir de links recebidos por mensagens ou anúncios. Informações e orientações sobre renegociação de dívidas estão disponíveis no portal oficial do Ministério da Fazenda, no endereço gov.br/fazenda. Em caso de dúvida, procure diretamente a instituição financeira responsável pela dívida e utilize somente canais oficiais. Lucília Araújo para a Voz do Brasil.
1: Uma aeronave com sensores de alta precisão está sobrevoando Amazônia, Cerrado e Pantanal para medir os gases que causam o efeito estufa.
0: O trabalho é uma parceria entre Brasil e Alemanha.
16: A aeronave, equipada com instrumentos científicos, está fazendo voos no espaço aéreo brasileiro desde o mês passado. O objetivo é medir fluxos e concentrações atmosféricas de dióxido de carbono e metano, dois dos principais gases causadores do efeito estufa. Os voos se concentram na Amazônia, no Pantanal e em parte do Cerrado. O modelo do avião é capaz de voar em uma ampla faixa de altitude, desde 850 metros até 15 mil metros. O pesquisador do Instituto de Física da Universidade de São Paulo, Paulo Artacho, dá os detalhes.
17: O objetivo principal dessa pesquisa é entender melhor as emissões e o processamento atmosférico de um gás de efeito estufa, que é muito importante, que é o metano. Então, o metano é o segundo gás em importância, em relevância, do ponto de vista de gases de efeito estufa logo depois do dióxido de carbono. E a Amazônia e o Pantanal, em particular, todas as áreas alagadas são fortes emissores de metano.
16: Cerca de 120 pesquisadores de instituições de pesquisa da Alemanha e do Brasil trabalham na coleta de dados. A coordenação é do Instituto Nacional de Pesquisas Espaciais, o INPE, e do Centro Espacial Alemão. Segundo o coordenador da pesquisa, Dirceu Luiz Erdes, os dados vão complementar informações de outros sistemas de observação, validar medições por satélite e aprimorar modelos climáticos.
18: Todos os modelos de IPCC, modelos de clima e tempo, utilizam dados de CO2 e metano. Então, o principal objetivo desse trabalho é validar esses modelos, corrigir o que tiver que corrigir e melhorar as projeções futuras. E também validar os dados satélites. Tem vários satélites hoje, tanto europeus como americanos, japoneses e chineses, que cruzam o nosso território. E eles têm um valor de coleta desses dados. E a ideia desse projeto é coletar os dados in situ, na região, e validar tanto satélite como os modelos de previsão.
16: A campanha científica deve se estender até meados de setembro. Até lá, serão realizados cerca de 15 voos, tanto durante o dia quanto à noite. Reportagem Luciana Colares de Holanda.
1: Brasileiro de Alimentação Escolar, que une os produtos da agricultura familiar às merendas servidas aos estudantes, foi apresentado a uma delegação da Etiópia.
19: Antes de chegar ao prato dos estudantes, a merenda escolar percorre um caminho que começa muito antes da cozinha da escola. É um modelo que une alimentação saudável, agricultura familiar e políticas públicas. Uma experiência brasileira que desperta o interesse de outros países, como a Etiópia. Como lembrou a coordenadora geral do Programa Nacional de Alimentação Escolar, Karine Santos.
20: O Brasil coopera com muitos países, faz parte da programação dessa missão de receber a delegação da Etiópia, demonstrar como isso é levado a efeito até que esse alimento chegue de fato no prato dos nossos estudantes.
19: A visita integra a parceria de cooperação entre Brasil e Etiópia voltada ao intercâmbio de experiências sobre alimentação escolar. Analista de projetos da Agência Brasileira de Cooperação, Paula Barbieri, falou como funciona essa cooperação entre os dois países.
21: O Programa de Alimentação Escolar Brasileiro já tem 70 anos, né, de existência, e assim, pelas inovações que o programa traz, os países, eles têm muito interesse em conhecer como ele é organizado, né, como ele é operado.
19: Numa escola do Distrito Federal, a delegação da Etiópia pôde acompanhar o resultado desse trabalho na prática. Parte dos alimentos servidos nas escolas públicas vem diretamente da agricultura familiar. A produção passa pelas cooperativas e segue para as unidades de ensino. ano, como garante o presidente da cooperativa, Anaildo Porfírio da Silva.
2: A nossa cooperativa associação hoje atende 72 escolas, então isso ajuda demais o agricultor.
19: O agricultor familiar José Ailton Alves,

0: Hoje é estrogonofe. Hoje vai ser uma loucura. Eles vão comer assim. É, sempre repetem, né?
1: A Cooperação Brasil-Etiópia é coordenada pela Agência Brasileira de Cooperação pelo Fundo Nacional de Desenvolvimento da Educação e conta com o suporte de agências das Nações Unidas. Reportagem Cleide Lopes.
2: E essas foram as notícias do governo federal.
3: Fique agora com as notícias do Poder Judiciário e do Congresso Nacional. Uma boa noite.
2: Boa noite para você e até amanhã.
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6: Centro de Estudos Constitucionais do Supremo Tribunal Federal prorroga prazo de inscrições para audiência acadêmica em Belém, no Pará.
7: Relatório do CNJ aponta que medidas protetivas chegam rápido, mas não bastam contra feminicídios.
6: STJ mantém condenação de suposto membro do PCC a mais de 87 anos de prisão.
7: Boa noite, eu sou Arthur Filho.
6: E eu sou Walter Lima.
7: O Centro de Estudos Constitucionais do Supremo Tribunal Federal prorrogou para 16 de agosto o prazo de inscrições para participação na terceira audiência acadêmica regional do projeto O Ensino do Direito Constitucional no Século XXI, Panorama e Perspectivas.
6: O evento será realizado no próximo dia 28 no Instituto de Ciências Jurídicas da Universidade Federal do Pará.
7: As instituições interessadas em fazer exposição oral devem realizar a inscrição por meio de formulário com envio de resumo escrito até 4.000 caracteres.
6: As manifestações devem ter caráter constitucional e poderão abordar um ou mais dos eixos temáticos definidos pelo Centro de Estudos Constitucionais do Supremo Tribunal Federal.
7: Pesquisa apresentada pelo Conselho Nacional de Justiça revela que o sistema de justiça tem concedido com rapidez medidas protetivas de urgência.
6: Mas os dados revelam que ainda é um desafio combater o feminicídio. Fernanda Porto.
8: 53% das medidas protetivas de urgência são concedidas no mesmo dia em que a mulher faz a solicitação. Mas a ação ainda não é suficiente para evitar casos de feminicídios, já que em 57,6% dos casos, as vítimas tinham medidas protetivas vigentes. Os dados são da pesquisa Feminicídio e Medidas Protetivas de Urgência, publicada pelo Conselho Nacional de Justiça. O levantamento foi feito com base em mais de 10 mil inquéritos iniciados e ações penais de primeiro grau ajuizadas entre os anos de 2024 e 2025. Do grupo analisado, 3.449 vítimas, ou seja, duas a cada três mulheres, não tinham medida contra o réu. Já outras 1.669 tinham medida protetiva, o que corresponde a uma a cada três vítimas.
7: Superior Tribunal de Justiça mantém condenação de mais de 87 anos de prisão a suposto integrante do PCC.
6: A decisão é da desembargadora convocada Nilsone de Freitas. Repórter Fátima Uchoa.
9: O réu foi condenado por participação em organização criminosa armada, 5 homicídios qualificados e ocultação de cadáver. Entre as vítimas está uma escrivã da Polícia Civil de São Paulo. Segundo o Ministério Público, o réu é integrante do primeiro comando da capital, o PCC. A defesa pretendia anular a condenação pelo Tribunal do Júri e obter novo julgamento, mas o Tribunal de Justiça de São Paulo negou a apelação, sob o fundamento de que a decisão dos jurados tinha amparo em provas. No STJ, ao analisar o pedido, Nilson de Freitas destacou que o habeas corpus serve para proteger o direito de locomoção diante de ilegalidade ou abuso de poder, não sendo cabível para rediscutir condenações quando não há flagrante ilegalidade.
7: Justiça Federal suspende reintegração de posse em área disputada por assentados e indígenas pataxós na Bahia.
6: Com a decisão, a ordem de reintegração de posse em favor do INCRA fica sem efeito até um novo julgamento, que só deve ocorrer após produção de prova técnica. Sabrine Menezes.
10: No recurso, o MPF

0: sustentou que os direitos territoriais dos povos indígenas são originários e reconhecidos pela Constituição Federal. Com a decisão, o processo de reintegração de posse do lote 77A, localizado no projeto Assentamento Cumuru-Xatiba, em Prado, na Bahia, deve passar por uma nova perícia para verificar se a área faz parte da terra indígena Comexatibá, do povo Pataxó. Em caso de confirmação, os assentados têm direito à indenização e à eventual realocação para outro projeto de reforma agrária.
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1: A você, uma boa noite.
2: E até amanhã.

0: sou Paula Groba.
1: E eu sou Humberto Pinheiro.
0: E estes são os destaques de hoje do Jornal do Senado, que começa agora.
1: Vai à sanção programa de incentivos à produção nacional de fertilizantes.
0: Avança projeto que define implementação do novo piso salarial nacional para médicos e cirurgiões dentistas.
1: Estatuto do Aprendiz segue para plenário com urgência.
0: Boa noite.
1: Boa noite.
0: Apesar de ser uma das maiores potências mundiais de produção de alimentos, o Brasil ainda depende fortemente de fertilizantes importados para manter a produção agrícola.
1: Para reduzir essa dependência, o Senado aprovou hoje e encaminhou para a sanção presidencial o projeto que cria um programa de incentivo à produção nacional de fertilizantes. A proposta busca aumentar a oferta do insumo produzido no país, reduzir os custos para o agronegócio e, com isso, ajudar a baratear a produção de alimentos. A reportagem é de Alexandre Campos.
2: A principal mudança feita pelos deputados federais aprovada pelos senadores é a autorização para o repasse de recursos do orçamento ao BNDES para abrir linha de crédito para investimentos na produção de fertilizantes e matérias-primas, remineralizadores, bioinsumos e biofertilizantes. O dinheiro poderá financiar plantas industriais, atividades de pesquisa e infraestrutura de integração de polos logísticos. Relatora do projeto, a senadora Tereza Cristina, do PP de Mato Grosso do Sul, lembrou que apesar de ser uma potência agrícola, o Brasil continua dependente da importação de fertilizantes.
3: Em 50 anos nós revolucionamos a agricultura e a produção brasileira. E hoje, este ano, a gente deve passar os Estados Unidos como maiores exportadores de grãos do mundo. E nós vamos fazer essa façanha com terras pobres, presidente, que precisam de fertilizantes. Então é uma loucura a gente não ter até hoje um Profert da vida.
2: O texto aprovado, que segue para a sanção presidencial, confere ao Conselho Nacional de Fertilizantes e Nutrição de Plantas a atribuição de avaliar a cada 2 anos a efetividade do programa e definir a mistura mínima obrigatória de fertilizantes nacionais aos comercializados em território brasileiro.
0: E a Comissão de Orçamento aprovou a abertura de créditos extraordinários à União para socorrer vítimas de desastres naturais e para agências reguladoras.
1: Relatora da proposta, a senadora Tereza Cristina defendeu que o instrumento da abertura de crédito seja evitado com mais planejamento. Repórter Raíssa Abreu.
4: A medida provisória aprovada destina 305 milhões de reais ao socorro de vítimas de desastres naturais, como secas e enchentes, em diversos pontos do país. A relatora, senadora Tereza Cristina, do PP de Mato Grosso do Sul, votou pela aprovação da medida, mas reforçou que o crédito extraordinário só deve ser usado em casos excepcionais.
5: Um país que estação após estação precisa correr para socorrer aquilo que poderia ter prevenido, não enfrenta um problema de imprevisibilidade, enfrenta um problema de planejamento.
4: A comissão também aprovou um projeto de abertura de crédito de 24 milhões de reais para reforçar o orçamento das agências reguladoras.
0: Médicos e cirurgiões dentistas podem ter piso salarial de mais de 13 mil reais para 20 horas semanais, mas a implementação será gradual ao longo de 3 anos.
1: Foi o que aprovou nesta terça-feira a Comissão de Assuntos Econômicos. Pelo texto aprovado, o piso será implementado em 3 etapas. As informações com a repórter Marcela Cunha.
6: O projeto estabelece piso salarial de 13.662 reais para médicos e cirurgiões dentistas que trabalham 20 horas por semana. O novo valor de referência vale tanto para o setor público quanto para o privado e deverá ser reajustado anualmente. A proposta também aumenta para 50% o adicional pelo trabalho noturno e mantém nesse percentual a remuneração das horas extras. O texto já havia sido aprovado pela Comissão de Assuntos Econômicos e de Assuntos Sociais, mas recebeu recurso para votação pelo plenário. Foram apresentadas outras 4 emendas e por isso o projeto voltou à CAE. O relator, senador Nelsinho Trade, do PSD do Mato Grosso do Sul, aceitou apenas a emenda que prevê a implantação gradual do novo piso, 40% do valor no primeiro ano, 70% no segundo e 100% a partir do terceiro.
7: A transição confere tempo de adaptação aos empregadores, tanto do setor privado quanto do setor público, e mitiga eventuais impactos negativos sobre o mercado de trabalho.
6: O projeto segue para análise da Comissão de Assuntos Sociais e depois para votação no plenário do Senado.
0: O Senado pode analisar propostas que reduzem o número de dias letivos nos calendários escolares.
1: As ideias foram apresentadas por cidadãos e serão analisadas pela Comissão de Direitos Humanos e Legislação Participativa. Se aprovadas, poderão ser transformadas em projetos de lei. Repórter Herman Kulitz.
8: As iniciativas foram apresentadas por cidadãos pelo portal E-Cidadania. Como receberam mais de 20 mil apoios, se tornaram sugestões legislativas. Agora, a Comissão de Direitos Humanos e Legislação Participativa vai decidir se elas serão transformadas em projeto de lei. André Camargo, autor de uma das propostas, explicou que antigamente o calendário escolar era de 180 dias e não vê prejuízo no retorno a essa quantidade.
9: As 800 horas vão permanecer, né? A carga horária de trabalho vai se manter. O que vai diminuir é a quantidade de dias letivos para a gente poder se organizar, se reorganizar e tentar ver uma nova saída.
8: Os autores alegam benefícios tanto para os professores, favorecendo a formação continuada e a melhora na qualidade de vida no trabalho, quanto para os alunos, que poderão ter um ano letivo mais dinâmico e focado em um ensino mais eficiente, podendo até diminuir a evasão escolar.
0: E avançou no Senado o Estatuto do Aprendiz, novo marco legal para programas de aprendizagem com regras de contratação de adolescentes e jovens entre 14 e 24 anos, além de pessoas com deficiência em qualquer idade.
1: O texto aprovado pela Comissão de Assuntos Sociais, sem modificações, seguiu com pedido de urgência para votação no plenário do Senado. Repórter Marcela Diniz.
10: O contrato terá duração de 2 anos, podendo ser prorrogado por mais um, e a jornada poderá chegar a 8 horas diárias para quem já concluiu a educação básica. A proposta garante direitos como vale-transporte, férias no mesmo período do recesso escolar para menores de 18 anos e estabilidade para gestantes. O texto mantém a obrigatoriedade de contratação de aprendizes por empresas de médio e grande porte nos mesmos percentuais de hoje, mínimo de 5% e máximo de 15%, de acordo com o número de trabalhadores. Micro e pequenos negócios continuarão com contratação facultativa. Para quem não cumprir a cota, o texto prevê multa de R$3.000 por aprendiz não contratado. Em caso de reincidência ou embaraço à fiscalização, o valor dobra. O texto aprovado pelos senadores é o mesmo que veio da Câmara. 5 emendas de plenário foram rejeitadas na Comissão de Assuntos Sociais, entre elas, a que transferia para negociação coletiva regras sobre aprendizagem. O senador Flávio Arnes, do PSB paranaense, lembrou que já existe decisão do STF proibindo esse tipo de acordo quando o que está em questão são direitos de adolescentes.
11: Não se pode discutir mais vagas ou menos vagas. E já existe o tema 1046, que afastou expressamente das políticas de inclusão de aprendizes à negociação coletiva. A empresa pode alocar aprendizes em outros tomadores de serviço, públicos ou privados. Então, várias alternativas foram criadas para se ultrapassar o problema de eventualmente uma empresa não poder contratar.
10: A aprovação no Senado é o último passo da análise da proposta no Congresso, mas para virar lei, ela ainda precisa ser sancionada pelo presidente da República.
0: E o senador Paulo Paim, do PT do Rio Grande do Sul, reafirmou o apoio à redução da jornada para 40 horas semanais, sem redução de salário. Segundo ele, mais de 80% dos brasileiros apoiam o fim da escala 6x1.
1: Paim também citou estudos que apontam a possibilidade de criação de 4,5 milhões de novos empregos com a medida. Ao destacar que a proposta já recebeu o aval dos deputados, o senador defendeu que a PEC seja colocada em votação no Senado.
12: Não estamos diante de uma pauta de esquerda ou de direita, de centro ou do governo ou da oposição. Estamos diante de uma pauta dos brasileiros, das famílias brasileiras.
1: Música. edição de Paula Groba e trabalhos técnicos de Eliseu Caires. O Jornal do Senado fica por aqui. Acompanhe agora as notícias da Câmara dos Deputados. Boa noite.
0: Boa noite e até amanhã.
13: Jornal Câmara dos Deputados. Comissões declaram nulo casamento de menores de 16 anos de idade.
14: Propostas aumentam o acesso da população às canetas emagrecedoras.
13: Lei votada pelos parlamentares amplia uso do FGTS por filantrópicas.
14: Boa noite. Uma nova lei mantém até 2030 a autorização para que instituições filantrópicas de saúde utilizem recursos do FGTS, a partir de projeto que passou pela análise dos deputados. Quem explica é a repórter Maria Neves.
15: Já está em vigor a lei que prorroga até 2030 o prazo para que hospitais filantrópicos utilizem recursos do Fundo de Garantia do Tempo de Serviço, o FGTS. Entre 2019 e 2022, a legislação permitia a essas instituições de saúde sem fins lucrativos aplicarem verbas do FGTS, mas a autorização não foi prorrogada. A norma sancionada agora foi apresentada pelo deputado Paulo Pimenta, do PT do Rio Grande do Sul, ainda este ano. O parlamentar apenas recuperou o texto de uma medida provisória do Executivo, que perdeu a validade porque não foi votada pelo Congresso. Ao defender a aprovação do então projeto de lei no plenário da Câmara, o deputado Pompeu de Matos, do PDT do Rio Grande do Sul, ressaltou que a proposta vai beneficiar especialmente as Santas Casas.
16: É uma retomada de uma possibilidade que tinham as Santas Casas de se socorrer do Fundo de Garantia por Tempo de Serviço para suprir as dívidas que têm de financiamento. Segundo constam, a própria Santa Casas já declararam que há uma dívida em torno de 10 bilhões e existe recurso no Fundo de Garantia destas Santas Casas que pode ser lançado mão.
15: O governo estima que a utilização de verbas do FGTS pode reduzir os encargos financeiros das entidades filantrópicas de patamares próximos a 18% ao ano para cerca de 12% ao ano. Para serem consideradas filantrópicas, as instituições devem destinar pelo menos 60% dos atendimentos ao Sistema Único de Saúde, de forma gratuita para a população. Os empréstimos com recursos do Fundo de Garantia vão beneficiar também instituições sem fins lucrativos que atuem no campo para auxiliar pessoas com deficiência e que participem de forma complementar do SUS. Na Câmara, o texto foi aprovado em 7 de julho e logo em seguida, no dia 15 do mesmo mês, os senadores também acolheram o projeto. Da Rádio Câmara de Brasília, Maria Neves.
13: Projeto de Ribamar Silva, do Podemos de São Paulo, atualiza as regras de rotulagem de alimentos. A proposta prevê informações nutricionais mais claras e acessíveis para orientar os consumidores na escolha de produtos.
14: De acordo com o texto de Ribamar Silva, a regulamentação deve estabelecer critérios para destacar o teor de açúcares, sódios, gorduras e outros componentes de interesse para a saúde. O projeto também prevê recursos de acessibilidade, como o sistema Braille e ferramentas digitais para pessoas com deficiência.
13: Saúde. Projetos em discussão na Câmara querem aumentar acesso da população às chamadas canetas emagrecedoras. A repórter Mônica Tati tem os detalhes.
17: 60% dos brasileiros estão obesos ou acima do peso, segundo dados divulgados pelo Ministério da Saúde. Dessas pessoas, um quarto já é considerada obesa. A obesidade geralmente acarreta doenças crônicas como hipertensão, diabetes e problemas cardiovasculares. São necessárias várias medidas para evitar a condição, como boa alimentação e a prática de exercícios físicos. Mas o uso de substâncias presentes nas chamadas canetas emagrecedoras tem se mostrado eficaz para reduzir o peso corporal e ajudar no controle da obesidade. Para tentar controlar os danos, deputados apresentaram projetos para aumentar o acesso da população a esse tipo de tratamento. O deputado Mário Eringer, do PDT de Minas Gerais, apresentou o projeto de lei que declara de interesse público os medicamentos Monjaro e Zepbound, que utilizam como princípio ativo a tirzepatida. A medida permite que o governo utilize o mecanismo de licença compulsória da propriedade industrial, popularmente conhecido como quebra de patente.
18: A quebra da patente propicia que outras empresas, aumenta a concorrência, possam fabricar esse medicamento, a tirzepatida, e atingir o maior número de pessoas, que haverá com certeza uma redução do preço. Hoje, o preço do Monjaro e do Zepbound é muito caro, impossibilita qualquer pessoa de classe média alta até, de usar esse medicamento, porque o preço é muito alto. E os benefícios são tão grandes que isso é vantagem para a saúde pública de uma maneira geral.
17: Já o deputado Damião Feliciano, do União da Paraíba, apresentou o projeto que exige a oferta de liraglutida, que tem o nome comercial de Saxenda, e a semaglutida, conhecida por Wegov ou Ozempic, pelo SUS, o Sistema Único de Saúde. Segundo Damião Feliciano, esses dois medicamentos são reconhecidos mundialmente como eficazes no tratamento da obesidade, mas o preço é uma barreira para a população mais carente. Segundo a Anvisa, a liraglutida auxilia no controle crônico de peso em associação a uma dieta baixa em calorias e ao aumento de exercícios físicos. A semaglutida, por sua vez, é mais uma opção para o tratamento do diabetes mellitus tipo 2. Os projetos que pretendem facilitar o acesso da população às canetas emagrecedoras estão em diferentes fases de apreciação na Câmara dos Deputados. Da Rádio Câmara de Brasília, Mônica Tati.
19: Trabalho.
14: Sidney Leite, do PSD do Amazonas, pondera que o texto da PEC do fim da escala 6x1 deve contemplar os interesses tanto dos empresários quanto dos trabalhadores. Ele afirma que a redução da jornada vai garantir mais tempo de convivência familiar para os brasileiros.
20: É importante que se compreenda que nós temos um segmento para quem empreende nesse país, o comércio e o serviço. Há necessidade que nesse relatório que nós vamos aprovar contemple esses setores, que são setores que muitas vezes não conseguem manter o trabalhador na formalidade, tendo em vista os altos custos dos encargos sociais. Mas isso não deve ser fator para que aqui no parlamento nós possamos avançar e dar fim a essa escala, e que homens e mulheres possam ter o direito de conviver com a família, direito ao lazer, direito ao estudo, e com isso ter uma qualidade de vida melhor.
21: Sidney Leite lembra que a escala 5x2 já existe em áreas como o serviço público, o setor financeiro e parte da indústria. O parlamentar acredita que o fim da escala 6x1 vai contribuir para a redução do adoecimento dos trabalhadores e para o aumento da produtividade no ambiente profissional.
19: Economia.
14: Luiz Erondino, do PSOL de São Paulo, é uma das autoras do projeto que cria o Sistema Nacional de Transparência e Monitoramento de Preços de Combustíveis. A proposta prevê um portal público para consulta em tempo real dos preços praticados em postos de todo o país.
21: Luiz Erondino sugere que distribuidoras e revendedores informem a ANP dados sobre preços, custos e volumes comercializados. Ela acrescenta que o texto estabelece mecanismos para identificar variações abusivas de preços, além de estabelecer sanções administrativas.
19: Ciência e tecnologia.
14: Lucas Ramos, do PSB de Pernambuco, propõe discutir a criação da CID Digital, uma contribuição sobre as receitas obtidas por plataformas digitais com a prestação ou intermediação de serviços. A medida busca estabelecer uma nova forma de tributação para o setor.
21: Lucas Ramos destaca que a proposta divide opiniões e que, por isso, precisa ser debatida. Enquanto os defensores apontam a necessidade de ampliar a tributação, empresas afirmam que já recolhem diferentes impostos e alertam para o risco de aumento de custos e repasse ao consumidor.
22: A quarta edição do concurso Eu e a Lei está com inscrições abertas. 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

0: participem.
1: Direitos Humanos.
2: A Câmara aprovou o projeto que declara nulo o casamento de menores de 16 anos de idade. A repórter Paula Bittar acompanhou a votação.
3: A Comissão de Constituição e Justiça da Câmara aprovou uma proposta que declara a nulidade em qualquer caso do casamento de pessoas que não atingiram 16 anos de idade, a chamada idade núbil. O texto aprovado exclui artigos do Código Civil que prevêem a possibilidade de casamento antes da idade núbil, como em caso de gravidez, ou estabelecem regras e prazos para confirmação ou anulação desses casamentos. A relatora na CCJ, a deputada Ana Paula Lima, do PT de Santa Catarina, apresentou um parecer favorável a esse projeto da deputada Laura Carneiro, do PSD do Rio de Janeiro, mas rejeitou um outro do deputado doutor Fernando Máximo, do PL de Rondônia, que pretendia facilitar o casamento de quem atingiu 16 anos com a assinatura de um dos pais ou responsáveis. Atualmente, a lei exige a assinatura de ambos os pais ou representantes legais nesses casos. Ana Paula Lima também destacou que a vedação do casamento de menores de 16 anos encontra respaldo constitucional na proteção à infância e à juventude.
4: A aprovação do meu parecer pela Comissão de Constituição e Justiça, que torna nulo o casamento antes dos 16 anos, não é só um detalhe jurídico, é a Câmara Federal dizendo com todas as letras que esse tipo de casamento nunca deveria ter existido. Uma criança e adolescente ser empurrada para dentro de um casamento significa abandono escolar, gravidez precoce e muitas vezes violência escondida dentro de casa. Fecharmos as brechas que ainda restam na nossa legislação é proteger meninas que sozinhas não teriam como se defender.
3: A proposta que declara a nulidade em qualquer caso do casamento de pessoas que não atingiram 16 anos de idade já pode seguir para análise do Senado, a menos que haja recurso para votação antes pelo plenário da Câmara. Da Rádio Câmara, de Brasília, Paula Bittar.
1: Transportes.
5: Júlio Lopes, do PP do Rio de Janeiro, apoia projeto que estabelece o transporte público gratuito como um direito universal no país. Na opinião do parlamentar, a tarifa zero estimula o comércio e já é uma realidade bem sucedida em diversas cidades.
6: Essa é uma ideia disruptiva, uma ideia nova, uma ideia importante, porque muitos países do mundo já estão começando essas experiências, assim como no Brasil. Nós já temos várias cidades no Brasil, mais de 14 cidades brasileiras, onde o transporte é gratuito e gera um movimento enorme na economia, porque você usa o transporte não só para ir trabalhar, mas também para se divertir, para ir cuidar da sua saúde, para cuidar da vida médica, clínica dos seus filhos também, enfim. O transporte gratuito gera um movimento enorme na economia.
2: Júlio Lopes reconhece os desafios para garantir o financiamento da medida, mas acredita que a criação de fontes permanentes de recursos e o uso de matrizes energéticas mais baratas, como o gás natural, podem garantir a mobilidade gratuita sem distinção de segmentos da população.
5: Proposta de Chico Alencar, do PSOL do Rio de Janeiro, prevê passe livre em todos os transportes públicos do país para pessoas com deficiência e doenças crônicas. A ideia, segundo o deputado, é garantir mobilidade e ampliar o acesso a um direito básico.
2: Chico Alencar lembra que pessoas com deficiência e doenças crônicas enfrentam limitações específicas e que, por isso, precisam de tratamento diferenciado no acesso ao transporte. Ele acrescenta ainda que é dever do poder público atender ao interesse coletivo e garantir a inclusão.
7: Então, esse passe livre em todos os transportes coletivos para o portador de doença crônica e ou de deficiência é, na verdade, o cumprimento de um direito que a gente quer ver assegurado. É bom lembrar que os serviços de transporte público são uma concessão do poder público e as empresas concessionárias têm que se submeter à legislação mais geral, que é, por definição, voltada para o bem comum.
1: Desenvolvimento Regional.
5: Dorinaldo Malafaia, do PDT do Amapá, é relator de projeto que concede a Macapá o título de capital nacional do meio do mundo. A proposta destaca que a cidade é a única capital brasileira cortada pela linha do Equador, onde o equinócio pode ser observado duas vezes ao ano, em março e setembro.
2: Dorinaldo Malafaia deu parecer favorável à iniciativa, ressaltando a importância do reconhecimento para a identidade local. Ele aponta que a homenagem pode fortalecer o turismo de Macapá por valorizar atrações ligadas à linha do Equador, como o Parque Meio do Mundo.
5: Projeto de Márcio Neiser, do Solidariedade, transforma o festejo do Santuário Diocesano Nossa Senhora do Coco da Aparecida, em Loreto, no Maranhão, em manifestação da cultura nacional. A celebração é realizada anualmente entre os dias 6 e 15 de agosto.
2: De acordo com Márcio Neiser, o festejo reúne milhares de romeiros de diferentes regiões do país e representa uma tradição centenária da população maranhense. Na visão do deputado, a proposta valoriza o patrimônio cultural em incentivo o turismo e o desenvolvimento local.
1: Comissões.
5: Rui Carneiro, do Podemos da Paraíba, apresentou projeto que institui a Política Nacional de Integridade Pública e Governança Preventiva. O deputado explica que a proposta fortalece os mecanismos de prevenção de irregularidades, transparência e eficiência na administração pública.
2: Entre as medidas previstas no projeto de Rui Carneiro estão a obrigatoriedade de programas de integridade nos órgãos públicos, com códigos de ética, canais de denúncia e capacitação de servidores. O texto também cria órgão destinado a produzir inteligência, identificar riscos e apoiar os órgãos de controle.
1: Justiça.
5: Projeto de Beto Pereira, do Republicanos de Mato Grosso do Sul, define os critérios para caracterizar o notável saber jurídico exigido para a indicação de ministros dos tribunais superiores e desembargadores. Entre os parâmetros sugeridos estão atuação no magistério e produção científica.
2: Beto Pereira também defende que a titulação de doutor em direito e o recebimento de premiações na área jurídica sejam considerados para as nomeações. Na visão dele, a medida dá mais objetividade ao conceito previsto na Constituição e reduz interpretações subjetivas no processo de indicação.
1: Segurança Pública.
5: Sancionadas pelo Poder Executivo, propostas discutidas na Câmara ampliam a proteção às mulheres.
2: Deputadas apontam avanços com as novas leis do Pix Pensão e de divulgação do Ligue 180, segundo ressalta o repórter José Carlos Oliveira.
0: Deputadas participaram da cerimônia de sanção das novas leis do Pix Pensão e de divulgação do Ligue 180 e apontaram avanços no Pacto Nacional dos Três Poderes contra o Feminicídio. A lei que obriga o poder público a divulgar o telefone exclusivo de denúncia de violência contra a mulher em locais públicos e privados de grande circulação surgiu de proposta da deputada Laura Carneiro, do PSD do Rio de Janeiro. Relatora do texto na Câmara, a deputada Camila Jara, do PT do Mato Grosso do Sul, destacou os esforços de fortalecer do Ligue 180, criado em 2005.
8: O 180 tinha sofrido um completo desmonte. As mulheres ligavam e eram encaminhadas para qualquer lugar e eram muitas vezes revitimadas. Quando a deputada Laura faz esse projeto para que os estados divulguem o 180, é uma maneira da gente estar ampliando e garantindo que ele funcione.
0: Já a lei do chamado Pix Pensão altera o Código de Processo Civil para instituir a transferência automática de pensão alimentícia. O texto surgiu de proposta da deputada Tabata Amaral, do PSB de São Paulo, com a intenção de reverter o atual quadro de 650 mil processos judiciais por falta de pagamento de pensão alimentícia, muitos deles relativos a homens de classes média e alta.
9: São 11 milhões de mães solo no nosso Brasil, quase 2 milhões de crianças que não têm o nome do pai na certidão de nascimento. E aquilo que a gente tem para CLT, para o assalariado, que é o desconto da pensão, a gente vai ter para todo mundo com essa lei. Pode ser MEI, pode ser autônomo, pode trocar de emprego, pode ser empresário, pode estar na informalidade, deve uma pensão alimentícia, tem filho, vai ter que ter o depósito na conta da mãe todo mês certinho.
0: Da Rádio Câmara de Brasília, José Carlos Oliveira.
5: Projeto de Alexandre Guimarães, do MDB do Tocantins, cria a Política Nacional de Prevenção e Enfrentamento à Violência de Gênero no Ambiente Digital. Segundo o autor, o objetivo é estabelecer medidas que protejam as vítimas e responsabilizem os autores de crimes cometidos na internet.
2: Entre as medidas previstas no projeto de Alexandre Guimarães estão a criação de canais para denúncias e a remoção de conteúdos ilícitos. O texto também estabelece regras para provedores e prevê ações de educação digital e prevenção contra o uso ilegal da inteligência artificial.
5: Termina agora o Jornal Câmara dos Deputados, produzido pela Rádio Câmara, com trabalhos técnicos de Everson Urani e apresentação de Márcio Aquiles Sardi e José Carlos Andrade. Uma ótima noite para você.
2: Boa noite, a Voz do Brasil volta amanhã.
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você, mais uma noite em Bom Demais. Vamos que vamos, até as duas. Coisa boa, hein? E a gente fala de amor com muita música pra você o tempo todo aqui no Som da Clube, você interagindo, participando com a gente, você de todo o Brasil. A Clube segue ao vivo via satélite para todo o Brasil pra você interagir, participar com a gente aqui no Sonzão da Clube. É pra falar de amor com muita música boa, tá? 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Atenção para nossa perguntinha. Agora eu quero saber de você. O que você não abre mão na sua vida de jeito nenhum, hein? Pode ser uma pessoa, um hábito, um momento, sua liberdade, sua paz. O que é indispensável para você ser feliz? Comenta aí. Repetindo. Do que você não abre mão na sua vida de jeito nenhum? Pode ser uma pessoa maravilhosa, um amigo, amor, um hábito, um momento inesquecível, sua liberdade, sua paz, o que é indispensável para você ser feliz nos dias de hoje. Pegou aí? Bom demais. 0800-342-1055. Nessa hora vai ter Oasis, Take That, Kid Abelha, Fergie, George Michael e muito mais no Som da Clube. As melhores canções pra você matar saudade e recordar junto com a Clube. A gente começa o Love com

0: a rádio oficial da música boa, o som do Oasis. Aqui no Love da Clube, as melhores pra você o tempo todo, hein? Bom demais.
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0: Tá chegando agora, é? Bem-vindo, bem-vinda. Você tá na Clube, tá no Love até meia-noite. Meia-noite por amor. Cada música boa pra você. Sobre a perguntinha, do que você não abre mão na sua vida, hein? De jeito nenhum. Pode ser aí uma pessoa especial, um hábito, um momento, a família, a sua liberdade, a sua paz, o que é indispensável para você ser feliz. O seu trabalho, um passeio. Conta pra gente aí no 0800-342-1055. Gravou o áudio, foi? Bom demais. Quem tá falando?
2: Valdinei, tô falando do Gama.
0: E aí, Valdinei?
2: Então, respondendo a enquete aí.
0: O
2: que
0: você acha?
2: Eu não abro mão da minha família.
0: Aí
2: minha
0: sim,
2: esposa,
0: hein?
2: Meus dois filhos.
0: Tá certo.
2: E minha mãe, tá certo?
0: Boa.
2: Tá na Clube, tá bom demais.
0: Obrigado, Valdinei, pela participação, pelo comentário aqui no Som da Clube. Tem muito mais pra você. Só tá começando, né?

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Paz. Love Songs até meia-noite. Continue participando, respondendo a perguntinha de hoje. O que você não abre mão na sua vida, hein? De jeito nenhum. Pode ser uma pessoa, um hábito, um momento, sua liberdade, sua paz. O que é indispensável para você ser feliz? Comenta aí. George Michael.

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0: Você ouviu Backstreet Boys, I Want It That Away, aqui no Love Songs da Clube. Os grandes clássicos internacionais e nacionais você ouve aqui na Clube também, tá? Participe aí, 0800-342-1055. Daqui a pouco, dois ingressos aí pro show Zé Neto e Cristiano, 15 anos. Imperdível. E você vai por conta da Clube. Grava o seu áudio aí respondendo a perguntinha de hoje, que vai até as duas para você interagir com ela, responder também, tá? Bem-vinda, comenta aí, vai.
3: Olha, respondendo a enquete de hoje, que é bem interessante.
0: Isso.
3: O que eu não abro mão de forma nenhuma é da minha paz. Nada melhor que você chegar lá na sua casa.
0: Aí sim,
3: e não ter dor de cabeça, não ter conflitos, não ter brigas.
0: Certo.
3: Ter realmente a paz.
0: Coisa
3: e
0: boa.
3: Isso é inegociável. Não tem preço. Aqui é a Magda Vieira, aqui é Clube. Tá na Clube? Tá bom demais.
0: Obrigado, Magda, tá sempre com a gente. Valeu, Santa Maria com a gente. Obrigado pela audiência, pela participação aqui no Som da Sua Clube. Boa noite pra Maria do Rosário Gonçalves. Obrigado, viu, Maria? Tá curtindo a programação da Clube também. Tá oferecendo música pro filho Ítalo. Valeu, hein? Boa noite aqui também pro Antônio. Oi, Antônio! Bem-vindo aqui no Som da Clube. Ele falou que não abro mão da minha consciência, pois ela que é a cena, né? As emoções. Toninho Gonçalves, de Guaxupé, Sudoeste de Minas Gerais. Ele tá em Vinhedo, São Paulo, visitando aí a filha e também o neto Davi. Obrigado, viu? Toninho Gonçalves, valeu pela participação e audiência aqui no Som da Clube. Boa noite, estou ouvindo a Clube também. Vanessa Aparecida, obrigado, viu? Vanessa Aparecida também tá curtindo a programação da sua Clube. Enfim, né? O Brasil inteiro ouve a Clube. Bom demais.
1: Agora.

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0: É muito legal ter você aqui, ter a sua companhia, a sua audiência, nessas noites incríveis aqui dentro do Love Songs, que vai até meia-noite. Depois, mais um dia, começa o Por Amor. Ainda estamos na terça-feira, 0800-342-1055. 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Continue respondendo também a nossa perguntinha de hoje. A Clube quer saber de você. Do que você não abre mão na sua vida de jeito nenhum. Pode ser uma pessoa, um familiar, um hábito, um momento, sua liberdade, sua paz, o que é indispensável para você ser feliz. Comenta aí, até as duas. Nessa hora, você vai ouvir Coldplay, Titãs, Phil Collins, Michael Bublé, Brenda Russell, Eros Ramazzotti, Aerosmith, Tim Moore e muito mais. Tracy Chapman.

0: músicas apaixonadas, especialmente pra você. Phil Collins, Another Day in Paradise, aqui no Love Songs da Clube. Seja bem-vindo, bem-vinda, você de todo o Brasil, sempre escrevendo no WhatsApp da Clube, gravando seu áudio também, combinado, respondendo a nossa perguntinha de hoje e ganhando também os melhores prêmios aqui nas noites, no Som da Clube. Loiane de São Sebastião, tudo bem? Comenta aí, vai.
1: É indispensável pra mim sair sozinha, curtir o meu momento, ficar debaixo de um bom pé de árvore, perto do lago, beber um champanhe, uma cerveja.
0: Natureza.
1: A minha companhia é a melhor, isso pra mim é indispensável.
0: Obrigado, viu, Loiane de São Sebastião, tá com a gente aqui também, grava o seu áudio aí, através do 0800-342-1055, você grava o seu áudio com o seu nome, qual cidade você gravou o áudio também, escreva também, fique à vontade. De presente e prêmio da hora, tem cafeteira Três Corações, Michael Bublé.

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0: E muito mais pra você até meia-noite. Nesse clima especial, a Clube vai tocando as mais lindas músicas. Meia-noite, você já sabe, tem o Por Amor nesse ritmo também especial, tá? Pra começar mais um dia. Já mais um dia. Aqui no Som da Clube, participe aí, 0800-342-1055. Daqui a pouco tem cafeteira elétrica de presente pra você. Boa sorte. Grava o seu áudio falando sobre a perguntinha. Quem é? Quem fala? Oi.
3: Oi, Daniela, escuto você. Oi, diretamente Daniela. De Salinas, Minas Gerais.
0: Olha que legal.
3: Respondendo a enquete, eu não abro mão do meu tempo, pois o tempo é precioso demais e não existe reembolso para tempo perdido. Boa noite, abraço.
0: Obrigado, Daniela, pela participação. Valeu. Você de todo o Brasil também escreve no WhatsApp da Clube, grava o seu áudio, tá? Fique à vontade. Daqui a pouco tem mais áudios, você escrevendo também no WhatsApp da Clube. Bom demais. Vamos viajar. Tema da novela Selva de Pedra. Timur, yes.

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1: Tá quase acabando, já já mais um dia, já já mais um programa romântico aqui na sua clube, mais um programa no clima, nesse clima especial, fazendo aí você recordar, matar saudade, já já o Puro Amor, meia-noite, aqui no Som da Clube, e dentro de instantes também você leva o prêmio da hora. Você vai levar o presente aqui especial, já já, cafeteira elétrica, três corações. Boa noite pra você, ouvinte clube. Quem fala?
2: Aqui é o Paulo, motorista de aplicativo.
1: E aí, Paulo?
2: Ligado aí na clube?
1: Aí sim.
2: Então, cara, eu não abro mão de jeito nenhum na minha vida, minha felicidade. É ter a minha mãe por perto e Deus sempre.
1: Bom demais,
2: né? Eu acho que são as coisas mais importantes da minha vida.
1: Isso.
2: E é isso aí, tá na clube, tá bom demais.
1: Obrigado, Paulo, pela participação, pela audiência aqui no Som da Clube. Um bom trabalho pra você também. Obrigado a todos aí pela carona que estão nesse momento ouvindo a

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0: Cafeteira Três Corações, quem tá ganhando? Luiz Carlos Silva Moraes, que mora no Gama, final do fone 0231. Luiz Carlos Silva Moraes, que mora no Gama, final do fone 0231, tá ganhando então a cafeteira Três Corações. Passione. Se deu bem, Luiz. Continue você participando o tempo todo aqui na sua Clube. O Love Songs de volta amanhã às 10.

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tranquilidade, sua paz, o que é indispensável para você ser feliz nos dias de hoje. Nessa hora vai ter James Blunt, Alejandro Sanz, Caetano Veloso, Akon, Backstreet Boys, Bryan Adams, Andrew Donalds, Air Supply, Kelly Smith e muito mais. Fica na audiência aí, tem muita música boa para você, muita música linda, programação caprichada, hein? Só aqui na Clube, para começar mais um dia com aquele pensamento bom demais. A gente começa com Marillion, Beautiful.

0: Esse é a Clube, esse é o Caetano Veloso, sozinho aqui no Por Amor da Sua Clube. Seja bem-vindo, bem-vinda em mais um dia. Satisfação ter você que tá em casa, tá curtindo a Clube, você que tá no seu trabalho, no seu plantão a essa hora também, tá? Muito obrigado pela audiência o tempo todo aqui na Clube. Eita voz, hein? Acontece. 0800-342-1055, você continua interagindo, participando aqui junto com a gente, tá bom? E lógico, né? Curtindo as melhores músicas, daqui a pouco tem presente pra você também, aqui no Som da Clube. Bom demais, hein? Vamos lá! Participe você também o tempo todo aqui. Tomar água, né? Faz bem também. Bom dia pra você, ouvinte Clube! Qual o seu nome?
1: Meu nome é Vanessa. Respondendo a perguntinha de hoje, o senhor não abro mão.
0: De quê?
1: É a sinceridade e a lealdade. Isso daí pra mim é essencial.
0: Muito
1: aqui
0: bom.
1: É Clube. Tá na Clube, tá bom demais.
0: Valeu, Vanessa. Obrigado pela participação e audiência aqui no Som da Clube. Deixa eu mandar um bom dia pra você que tá escrevendo aqui também. Bom dia pra Rosilene Aparecida, que tá ligada na Clube, em Santo André, São Paulo. Outra pessoa de lá também. É a nossa ouvinte Adriana. Bom dia pra você, Adriana. Obrigado pela participação, pela audiência também aqui na Clube, tá bom? Tem muito mais aqui no Por Amor. Bom demais. Só música boa pra você. 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

0: Clube tá bom demais. Andrew Donalds, Save Me Now, no Por Amor da Clube, com muita música boa. Você continua participando o tempo todo aí e a gente começa mais um dia com você na audiência da Clube, né? Sensacional. 0800-342-1055. Daqui a pouco tem presente pra você. Já já mais um presente especial aqui. A todo instante tem o seu prêmio aqui na Clube. Você sabe, né? A Clube é a rádio das grandes promoções. Bom dia pra você que gravou o áudio aí no 0800 da Clube. Como é que você chama?
1: Aqui é a Denilda do Parque Novo Mundo, São Paulo.
0: Oi, Adenilda.
1: O que é indispensável pra mim, com certeza, é minha paz, família. E pessoas verdadeiras ao meu lado.
0: Coisa boa.
1: Um beijo, ótima noite.
0: Valeu.
1: E tá na Clube, tá bom demais.
0: Obrigado, beijo pra você, Adenilda, que tá com a gente, Parque Novo Mundo, São Paulo. E você tá ouvindo a Clube? Onde, hein? Conta pra gente aí. Bom dia pra Angélica de São Paulo também, bom dia pra Tatiana Santana que tá ligada na Clube. Valeu, obrigado pela audiência o tempo todo. Alô Marcelo Pires, também tá ligado, ele e a namorada dele curtindo a programação da Clube. Na aldeia Cachoeirinha, na cidade de Miranda, Mato Grosso do Sul, valeu, viu? Marcelo Pires tá sempre com a gente também. Um bom dia pra você, uma ótima quarta-feira que tá começando. Tem mais músicas pra mexer com as suas emoções apaixonadas, tipo essa aí do Air Supply, Lonely is the Night, na

0: Clube toca o som que toca você 24 horas por dia. Essas músicas inesquecíveis, bom demais, hein? Continuar ouvindo elas o tempo todo aqui na Clube, até as duas é o seu Por Amor, depois tem a Madrugada Viva, nesse clima também especial para você começar mais um dia bom demais aqui no som da Clube. Você que tá ligado, ligada em todo o Brasil, a Clube segue ao vivo via satélite, tá? 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Daqui a pouco tem panela elétrica de presente pra você. Pera aí, que é já já, viu? Bom dia, quem é?
1: Zé Carlinho, do Tudo Rala aqui.
0: Fala, Zé.
1: Mabrumão, da minhas férias.
0: Aí sim, hein?
1: Do trabalho.
0: Mabrumão. Boa. Que mais?
1: Eu vi a minha mãezinha lá em Fortaleza. Tá aí na sim, Clube, hein? Tá bom demais. Bota no bolo aí.
0: Muito bom, obrigado, José Carlinho, do Riacho Fundo 2. Tá sempre na audiência da Clube também, tá? Fique à vontade para soltar a voz aqui na Clube. 0800-342-1055. Muito mais músicas apaixonadas, apaixonantes. Fazendo esse clima especial para você. John Legend, All of

0: Clube, a rádio oficial da música boa, Always, Gavin James.
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0: É agora, viu? Panela elétrica de arroz Mondial, quem tá ganhando? Elisângela Rodrigues Medeiros do Itapuã, final do fone 3458. Elisângela Medeiros do Itapuã, final do fone 3458. Elisângela Rodrigues, se deu bem aqui no som da Clube. Para ganhar aqui é só ficar ouvindo o tempo todo, hein? Quanto mais você ouve, mais você ganha presentes aqui no som da Clube.

satélite para todo o Brasil nesta quarta-feira, dia 12 de agosto de 2026, 0800-342-1055. Uma e um, bom dia para todo mundo que tá chegando agora. Já, em atenção, Brasil! 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Fique à vontade para interagir, participar no WhatsApp da clube, gravar o seu áudio também, respondendo a nossa perguntinha de hoje. Agora a clube quer saber, continua querendo saber de você até as duas. Você não abre mão de quê na sua vida, hein? Do que você não abre mão na sua vida? Um passeio? De jeito nenhum você não abre mão. Pode ser uma pessoa especial também, como o nosso ouvinte falou, a mamãe dele. Um hábito, um momento, sua liberdade, sua paz, o que é indispensável para você ser feliz hoje em dia, nos tempos de hoje. É aquele passeio, é aquela viagem, é um carro novo, muito dinheiro no bolso também, vale. Participe aí. 0800-342-1055. Nessa hora tem Bryan Adams, Roupa Nova, Steve B, Bonnie Tyler, Information Society, Adele, Jason Mraz, Tribalistas, Rihanna e muito mais. Carly Simon.

Esse é Clube, só as melhores pra você, Because I Love You, Steve B, no somzão da Clube, para todo o Brasil. Que legal ter a sua companhia, a sua audiência, tá? Satisfação total ter você aqui, tapete vermelho estendido pra você, você merece. O melhor ouvinte do mundo. Bom dia pra Tereza Ribeiro, que tá no Guaraú. Bom dia, Tereza. Respondendo à enquete, ela escreveu aqui, ó: não abro mão da minha paz e da minha liberdade. Tá na Clube, tá bom demais. Obrigado, Tereza. E você, o que você não abre mão hoje em dia? Conta pra gente aí, tá? Fique à vontade. Um bom dia aqui pro Newton. Alô, Newton de Anápolis, Goiás. Abraço, Newton. Obrigado pela audiência e participação aqui no Som da Clube. José de Belo Horizonte também tá com a gente. Alô, José Antônio de Belo Horizonte tá com a gente, ligadão na Clube também. Bonnie Tyler. Saudade dela já, né?

0: bom demais, Jason Mraz no som da Clube I'm Yours. Mais uma que você curtiu aqui nesse dia que tá começando, e é muito bom ter você logo em mais um dia aqui no som da Clube, né? O tempo todo você participando, interagindo, ganhando presente, ouvindo muita música boa também e participando aí no 0800-342-1055. 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É um show exclusivo, inesquecível e preparado e feito com muito carinho para você, tá bom? Boa sorte. Patrícia Tavares, Campo Limpo, São Paulo. Sobre a enquete, comenta aí, vai.
1: O que eu não abro mão nessa vida é da minha paz. A aí melhor coisa que tem, você ficar sozinho, na tranquilidade.
0: Boa.
1: Tá na Clube, tá bom demais.
0: Obrigado pela audiência e participação também, tá bom? Dá tempo ainda de você gravar o seu áudio aqui no Som da Clube.

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0: Bom demais, hein? Os melhores presentes pra você o tempo todo aqui na sua Clube. Quartou, quarta-feira, 12 de agosto de 2026. E agora, hein? 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Quem está sendo convidado agora é você, Jaqueline Pereira de Souza, do Parkway, final do fone 7926. Jaqueline Pereira de Souza, do Parkway, final do fone 7926. Jaqueline, pode comemorar, vai curtir os caras de pertinho, cantar as músicas, tirar fotos e tudo mais, né? Bom demais. Continue você na audiência da Clube, nesse dia que tá começando. Já já o André te faz companhia com a enquete, com músicas inesquecíveis, com os prêmios que você tanto gosta de ganhar aqui no Som da Clube, tá? Até aqui esteve o Ramuzito, a gente se fala às 10 da noite no Love Songs, com essas músicas românticas também, para você. Aproveite o seu dia aqui na Clube. Djavan, Oceano.

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tá bom? Participa com a gente, manda sua mensagem. Hoje, dia 12 de agosto, é o Dia Internacional da Juventude. E se tem uma coisa que a gente, né, só percebe depois que cresce, é o valor de certas escolhas que a gente toma, né? Que fez quando era mais jovem. Mas se a vida te desse uma segunda chance, imagina. Aquela segunda chance, agora com a experiência que você tem, né? Eu quero saber de você o seguinte, ó, o nosso bate-papo de hoje é sobre duas coisas importantes: tempo e dinheiro. Se você pudesse voltar a ser jovem, mas levando com você toda a sua maturidade, toda a sua experiência que tem hoje, ou ficar milionário agora, qual das duas você escolheria? Hã? Imagina só, você poderia voltar a ser jovem ou ficar rico, ter muita grana, muito dinheiro. O que que você preferiria? A grana ou a juventude? Conta aí pra gente, grava seu áudio, manda pra clube. No finalzinho dessa hora tem aquele kit super frango e boa, delicioso, hein? Bom demais. O que que você queria? Voltar a ser jovem ou ter muito dinheiro? Conta pra gente. Forney na clube.

0: mais. Lobão, me chama.
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0: Seja muito bem-vindo aqui na clube, participa com a gente, começando mais um dia, estamos na quarta-feira, né? E você, tá fazendo o que de bom? Preparando aquele cafezão, tá levantando agora, tá no seu trabalho aí, né? Mais um plantão, muita gente levando a clube de carona também, obrigado pelo carinho sempre. Hoje é dia da juventude, lembra da juventude? Quanta coisa, hein? Aprontou bastante? Curtiu muito? A juventude traz boas recordações, não é verdade? E eu quero saber de você o seguinte, ó, imagine que a vida te desse uma chance, duas chances, né? E você pode escolher. Se você pudesse voltar à juventude com a cabeça que você tem hoje, hã? Mais vida pela frente, sabedoria, né? Você escolheria voltar à juventude ou ficar milionário? Mas com a idade que você tem, pensa bem. O que faria mais sentido para você? Voltar lá nos seus 20 anos? E poder desfrutar tudo de novo, fazer as coisas diferente, né? Ou ganhar muita grana e ter menos tempo de vida. O que você escolheria? Conta aí pra gente, grava seu áudio, manda pra clube e acha o fundo 2, tá o José Carlindo, Lagoa da Prata, o nosso amigo Reginaldo, preparando aquele cafezão, né? E ouvindo a gente, fala Reginaldo, quanto tempo, rapaz? Anápolis, quem tá ligado é o Newton, Feliz Natal, José Luiz, e daqui a pouquinho, já, tem aquele kit super frango e boa, delicioso. Tá querendo esse kit especial? Então capricha aí, já manda sua mensagem pra gente, responda a nossa pergunta, bom dia.
2: Bom dia, André, meu nome é Vanessa, preferia ficar milionária, viu? Se voltar no tempo, não ia resolver muita coisa não.
0: Tá bom.
2: Mas eu iria saber muito bem o que fazer com esse dinheiro.
0: Aí, ó.
2: Aqui é clube, tá na clube, tá bom demais.
0: Valeu, Vanessa, beijo pra você. Kelly Clarkson, Breakaway, chegando na clube, bom dia.

Clube, tá bom demais. Rosalind Snap, pra você um ótimo dia. Vamos falar de futebol, Libertadores da América, atuando em casa no Maracanã. O Fluminense apenas empatou com o Independiente Rivadavia em 0-0 pela partida de ida das oitavas de final da Copa Libertadores. Sendo assim, o tricolor não apenas completa o oitavo jogo sem vitória na temporada, mas também desperdiça a terceira chance, né, de superar o time argentino nesta edição do torneio. Com a igualdade, o confronto fica em aberto para o jogo de volta marcado para a próxima terça-feira. E o São Paulo levou pressão no final, mas segurou.

0: empate valioso em 1-1 contra o Bolívar na altitude de La Paz, na Bolívia, no jogo de ida das oitavas de final da Copa Sul-Americana. Com resultado, o São Paulo e Bolívar não abrem vantagem, né? E o confronto fica em aberto também para o jogo de volta. O segundo jogo entre as equipes está marcado para a próxima terça-feira no Morumbi. Outras informações você pode conferir no site da Clube, clube.fm.
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0: Participa com a gente, manda a sua mensagem. Tô louco pra saber o que você faria numa situação dessa, hein? Hoje é o dia da juventude. Tem duas opções pra você escolher. Se você pudesse voltar à juventude com a cabeça que tem hoje ou ficar milionário agora, o que você escolheria, hein? Ficar rico com grana ou voltar a ter seus 20 aninhos, seus 19 aninhos? O que faria mais sentido pra você hoje? Conta aí pra gente, grava seu áudio, manda pra clube. Tô esperando você por aqui, viu? Ô, José Luiz, bom dia, rapaz.
2: Meu amigo, se eu pudesse voltar ser jovem, eu seria ser jovem, meu amigo.
0: Ah, é?
2: Dinheiro. Dinheiro é tudo, juventude é tudo, meu amigo. Eu votaria com certeza a juventude. Bota no sorteio, André. Tá na clube. Tá bom demais. Um abraço.
0: Valeu. Grande abraço pra você também. E pra você, o que faria mais sentido? Voltar aos 20 aninhos ali, né? Na flor da idade? Ou uma grana agora no bolso, hein? Conta aí pra gente. Tô te esperando por aqui. Beijo menor. Já.

0: tema do filme, Uma Segunda Chance. Bom demais ouvir essa música, né? Bacana.
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0: Só as boas pra você curtir aqui na Clube. Relembrando grandes temas, né? Participa com a gente, manda sua mensagem. Já já tem o kit Super Frango e Boa. É aquele kit delicioso, sensacional. E aí, você tá querendo esse presente da Clube? Manda sua mensagem. Nosso WhatsApp pra todo o Brasil, anota aí. É o 0800-342-1055. Anotou? Beleza, então manda sua mensagem. Hoje é o dia da juventude. Se você pudesse escolher, você voltaria à juventude com a cabeça que tem hoje ou ficar milionário agora? O que você escolheria, hein? Imagina só, são duas propostas indecentes, né? Voltar à juventude, meu Deus, que delícia, você imagina? Você com todo aquele vigor, muitos anos pela frente, mas com a sabedoria que você tem agora. E de repente ficar milionário, ficar rico, com o bolso cheio de grana, com seus 45, 50, 60 anos. E aí, o que você escolheria, hein? Conta aí pra gente, grava seu áudio, manda pra Clube. Tô esperando você por aqui, tá bom? Quem tá ouvindo, curtindo a Clube, nesse comecinho de quarta-feira, Ceilândia, tá o Gustavo, a Simone, a Carla, a Luziânia, o Anderson, a Priscila e também a Vanessa. E você, onde você está ouvindo a gente? Já manda sua mensagem. Quem sabe esse kit Super Frango Boa vai parar aí na sua casa, hein? Bom demais. Bom dia, bom dia.
2: Bom dia, Andrezão. Aqui é o Newton Dourado aqui do PSU e nesse exato momento eu estou nas ruas, ligadinho aqui na Clube. Com certeza eu escolheria a grana, meu amigão. Com certeza. Pois jovem ainda sou, né?
0: Aí, ó.
2: Beleza, meu amigão. Tá na Clube, tá bom demais.
0: Juventude te devolve tempo, né? E o dinheiro te dá liberdade. O que vale mais? Conta aí pra gente. Oi, Young. Every time you go away. Bom dia. Yeah.

0: feira se dando bem demais.
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1: 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Essa música fez parte da trilha sonora da novela A Dona do Pedaço.
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1: Gerações no filme Dirty Dancing.
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1: Esse sucesso emocionou no filme

nessa quarta-feira. Estamos no dia 12, hein? Espero que você esteja bem. Abrindo mais uma hora ao vivo para todo o Brasil. Sempre é muito bom estar junto com você aqui na clube, hein? Eu sou o André, te faço companhia nas próximas horas, batendo aquele papo, rolando muita música legal no dia da juventude. E eu quero saber o seguinte: se você pudesse voltar à juventude com a cabeça que tem hoje ou ficar milionário agora, que você escolheria? Ter muita grana ou ter mais tempo para você viver e colocar em prática tudo aquilo que você aprendeu? Que faria mais sentido para você? Grava seu áudio aí, manda sua mensagem 0800-342-1055. Você sabe que a Clube ama, adora te presentear, né? No final dessa hora tem o ventilador Mondial, é aquele super turbo, bacana demais, hein? E ainda ele refresca o ambiente e afasta os mosquitos que incomodam. Ele é potente, silencioso, perfeito para você dormir de boa aí, tranquilo. Na Clube, Phil Collins, Everyday.

0: você por aqui sempre, manda sua mensagem pra gente também, rola aquele alusão, né? Quem tá curtindo em Planaltina é o Felipe, a Camila, a Sandra, Belo Horizonte, bom dia pro Rafael, pra Juliana e também pra Mônica. Você tá curtindo a clube onde? Já aproveita também pra mandar sua mensagem no 0800-342-1055. No final da hora, rola aquele presente, tem ventilador Mondial. Olha que presente legal, hein? Pra refrescar geral por aí. Se você pudesse voltar à juventude com a cabeça que tem hoje, ou ficar milionário agora, o que que você escolheria entre grana e mais tempo de vida? O que faz mais sentido pra você? Conta aí pra gente, grava seu áudio. Hoje é o dia da juventude. Ô Reginaldo, e pra você, rapaz? O que você escolheria se você pudesse? Conta aí pra gente, bom dia.
1: Bom dia, André. Respondendo a enquete aí, eu com certeza ficar milionário, porque estou com 5.8, já me sinto jovem, você tá doido. Tá bom demais. E tamo junto.
0: Valeu, grande abraço.

Clube tá bom demais. Air Supply, goodbye. Na Clube sempre as melhores músicas, você começa o dia assim, ó, música boa, tem presente, tem informações para você também. Gente, uma aposta simples de Alvorada do Oeste em Rondônia acertou as 6 dezenas da Mega Sena e levou o prêmio de 3 milhões para casa.

0: Obrigado pelo carinho, viu? Hoje é o Dia Mundial da Juventude. Eu quero saber se você pudesse fazer uma escolha entre voltar no tempo, né? Voltar na idade da juventude, ser bem jovem, mas com a experiência que você tem hoje, ou ficar milionário. Que você escolheria? Que faria mais sentido pra você? Conta aí pra gente, bom dia!
1: Bom dia, André, aqui é a Patrícia, fala aqui de Lusiânia, uma excelente quarta-feira pra você. E se eu pudesse voltar à juventude ou ficar rica?
0: Então.
1: Com certeza, eu queria ficar rica, André.
0: Rica.
1: Eu acho que a juventude, tudo que eu passei na minha vida foi experiência, foi aprendizagem, então não mudaria nada, não. Eu queria mesmo ficar rica, ter um cantinho e descansar o resto da vida. Aqui é Clube, tá na Clube, tá bom demais.
0: Valeu, Paty, beijo pra você, uma ótima quarta-feira. E no seu caso aí, que você escolheria? Conta pra gente, grava seu áudio, manda pra Clube, tô te esperando por aqui. Secret Service, The Way You Are.

0: tapetão preto, né? Carreteiros, caminhoneiros, motoristas de ônibus, obrigado pelo carinho, viu? Manda sua mensagem aí, daqui a pouquinho tem um ventilador Mondial com repelente. Agora é vento e proteção ao mesmo tempo. É bem legal, hein? Tá querendo esse presente? 0800-342-1055. Bate-papo de hoje é o seguinte, hoje é o dia da juventude, né? Ê, juventude, faz muito tempo que você passou da juventude? Conta aí pra gente também, se você pudesse voltar à juventude com a cabeça que você tem hoje, ou de repente ficar milionário, o que você escolheria? Mais tempo pra viver ou mais grana pra gastar? O que faz mais sentido aí pra você? Conta pra gente, grava seu áudio, fica à vontade, tá bom? Quem tá ouvindo, curtindo a clube, nesse comecinho de quarta-feira, Recanto das Emas, bom dia pro Rodrigo, pra Daniela, também pra Eliane, Uberaba, tá o Marcos, a Tatiana e a Regina. E você, tá ouvindo a clube onde? Bom dia, bom dia.
1: Bom dia, André. Entre ficar rico e a juventude, então, eu preferia a juventude com a experiência que eu tenho hoje.
0: Ah, é, rapaz?
1: Porque com a experiência que eu tenho hoje e a juventude, eu estaria rico.
0: Ah.
1: Um bom dia a todos. Tô na clube, entendi. Tô bom demais. Aqui é Adão de Altamira, no Pará. Um abraço a todos.

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1: Você começa o dia se dando bem demais. Ventilador Mondial com repelente, hein? Quem tá levando esse presentão é o Bruno Francisco Nogueira, Valparaíso de Goiás. Final do telefone do Bruno é o 2969. Bruno.

26. Eu sou o André, sigo junto com você aqui na Clube. Estamos ao vivo para todo o Brasil, começando muito bem o nosso dia. Participa também, manda sua mensagem pra gente, 0800-342-1055. No finalzinho dessa hora, vai rolar presente pra você. E olha que presente legal, hein? A Clube vai levar você para o Resenha do Kleber e Cauã, que vai rolar uma edição exclusiva para você no dia 26 de setembro, a partir das 16h, às margens do Lago Paranoá. 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Imagina você curtindo a resenha com Kleber e Cauã, com acompanhante, apresentando a Clube. 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Você tá sabendo que hoje, né, 12 de agosto, é o Dia Internacional da Juventude? Pois é, meu amigo. Estamos aqui batendo um papo e falando a respeito da juventude, né? Quanta coisa boa na juventude, né, não? Hã? Tem saudade da juventude? Eu quero saber se de repente você pudesse escolher entre voltar pra juventude com a experiência que você tem hoje. Você voltaria a ser jovem, mas com toda a sabedoria que você tem, ou ficar milionário? Que você escolheria? Mais tempo para você viver, colocar em prática tudo aquilo que você aprendeu, ou mais grana? Que faria sentido para você? Conta aí pra gente, vai, grava seu áudio, manda pra Clube, tô te esperando por aqui. Agora aquela viagem no tempo pra gente relembrar esse grande sucesso, 1986. Essa foi tema do filme Top Gun, Berlin, Take My Breath Away.

0: Chororó, sinônimos pra você, um ótimo dia.
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0: E a Clube vai te levar pra curtir o resenha do Kleber e Cauã. Vai ser incrível, hein? Você não pode perder as margens do Lago Paranoá. Você vai com acompanhante, vai ser bom demais. Você tá querendo? Então manda sua mensagem pra gente. 0800-342-1055. No Guará, abraço pro Thiago, pra Adriana e também pra Luana. E o Vanderlei, levando a Clube de carona. Formosa, tá o Wellington, a Rosângela e a Bianca. Quem tá curtindo também

0: a Leme levantando agora, já preparando aquele cafezinho, né? E você, onde você está ouvindo a gente, já manda sua mensagem para clube também. Imagina se você pudesse voltar à sua juventude. Você voltaria? Hoje é o Dia Internacional da Juventude. Se você pudesse escolher entre voltar para a juventude com a experiência que você tem hoje ou ficar milionário agora, que você escolheria? Mais tempo para viver ou mais grana para você gastar? Conta aí pra gente, bom dia.
1: Bom dia, André, tudo bem? Graças a Deus, aqui é Edmilson, Três Corações, sul de Minas. Com certeza, se pudesse voltar com a experiência que a gente tem hoje, seria muito bom. E com certeza a gente teria mais dinheiro também.
0: Aí, ó.
1: Abraço, clube é melhor.
0: Valeu, abraço. Não, mas...

clássicos internacionais pra você curtir. Rod Stewart, You Are Everything, pra você um ótimo dia. Bom demais ter você aqui na clube. Gente, o Tribunal de Justiça de Pernambuco determinou que o cantor sertanejo Gustavo Lima pague R$ 148 mil a um homem que teve seu número de telefone pessoal e profissional

0: positiva, de muitas realizações, de sucesso, né? Pensamento positivo que tudo vai dar certo. Hoje, quarta-feira, 12 de agosto, é Dia Internacional da Juventude. E eu quero saber se você pudesse escolher entre voltar à juventude ou ficar rico, o que você escolheria? Mais tempo, né, para você viver ou mais grana para você gastar? O que faria mais sentido? Conta aí pra gente. Você preferiria ter 20 anos, né? Ou 20 milhões na conta? Conta aí pra gente, grava seu áudio, manda pra clube, tô esperando você por aqui. Bom dia, bom dia.
1: Bom dia, André. Aqui é o Vanderlei do Guará.
0: Ô, Vanderlei.
1: Com certeza eu queria voltar aos meus 20 anos atrás.
0: Ah, é, rapaz?
1: Eu ia curtir a vida mais ainda.
0: Oh.
1: Se tá na clube, tá bom demais. Me bota nesse sorteio aí.

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0: Sangalo, Bregman, pra você um ótimo dia.
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0: Você que tá começando o dia junto com a gente aí, comece seu dia com o coração leve, com aquele sorriso no rosto, faça seu dia valer a pena, viu? Manda sua mensagem pra gente também, que rola aquele alusão especial. São Sebastião, acordando agora, preparando aquele cafezinho, tá o Renato, a Michelle e a Flávia. Varginha, tem o Leonardo, a Cristiane, a Jéssica e o Tiagão também tá por lá. Hoje é o Dia Internacional da Juventude. Se pudesse voltar à juventude com a cabeça que você tem hoje, ou ficar milionário agora, o que você escolheria? Mais tempo ou mais grana? Diz aí pra gente, ó, no finalzinho da hora, tá chegando já, né? Daqui a pouquinho tem pra você par de ingressos pra curtir a resenha com Kleber e Cauã, que vai rolar às margens do Paranoá, vai ser bem legal. Ô, Valdinei, bom dia!
2: Bom dia, André, bom dia a todos. Com certeza eu voltaria no tempo, aproveitar minha juventude de novo.
0: É, rapaz?
2: Não tem dinheiro que paga isso. Tá bom? E com a experiência que eu adquiri, eu não vou fazer tanta burrada.
0: Aí,
2: tá,
0: ó,
2: certo? Tá na clube, tá bom demais.
0: Ô, Rodinei, a juventude devolve o tempo, né? E o dinheiro da liberdade. Qual que vale mais a pena? O que você acha? Conta aí pra gente. Bora de música? Chegando na clube, Zezé de Camargo e Luciano. Amor.

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0: promoções e tem o nosso bate-papo de hoje, né?
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0: Dia Internacional da Juventude. Você prefere ter 20 anos de novo ou 20 milhões na conta?

porque é o seguinte, ó, no final da hora tem presente, tem aquele kit três corações para você aproveitar momentos com muito sabor. Nesse kit vem aquele flocão de milho, canjica, pipoca, chocolate quente, barra de cereal, café extra forte, suco, tem sachês também de cappuccino e power pra você. E aí, tá querendo? Então é contigo. Manda sua mensagem pra gente, já responde a nossa pergunta de hoje. Pra começar o bom dia, tem Christina Perry, a Tons Ears. Pra você, um ótimo dia, boa quarta.

0: você um ótimo dia, 5:17.
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0: Gente, uma aposta simples de Alvorada do Oeste, em Rondônia, acertou as 6 dezenas da Mega Sena e levou o prêmio de 3 milhões para casa. As dezenas sorteadas foram 10, 11, 16, 37, 42 e 53. 48 apostas acertaram 5 dezenas e vão receber um pouco mais de 20 mil reais cada. Já com 4 acertos, 3.746 receberão R$ 440 cada uma. O próximo sorteio da Mega será amanhã. Outras informações também você pode conferir no Instagram da Clube, @ClubeFMBrasil. Manda sua mensagem que já já vai rolar aquele kit 3 corações presente para você, com flocão de milho, canjica, pipoca, chocolate quente, barra de cereal, café extra forte, aquele suquinho, sachês de cappuccino e power para você. Bem legal, né? Tá querendo? Então manda sua mensagem aí pra gente. Samambaia Norte, bom dia pra Raquel. Águas Lindas, bom dia pra Laura. Novo Gama, Ana. Varginha, tá o Jorge. E você? Onde você está ouvindo a Clube, já manda sua mensagem pra gente também. Ó, pergunta de hoje é a seguinte: hoje é o Dia Internacional da Juventude. Que coisa boa, faz muito tempo da juventude, passou rápido a juventude? Passa, né? Agora imagina o seguinte: se você pudesse escolher entre voltar à juventude, com a maturidade, com a cabeça que você tem hoje, ou ficar milionário, rico, o que você escolheria, hein? Mais tempo para viver ou mais grana no bolso? Conta aí pra gente, grava seu áudio, tô te esperando por aqui, tá bom? Bom dia, Valdinei!
2: Bom dia, André, bom dia, Clube. Rapaz, eu queria voltar à minha juventude,
0: pro André, rapaz,
2: e ter a mentalidade que eu tenho hoje, que dinheiro não vai adiantar nada sem a mentalidade.
0: Então,
2: tá bom, André, tá na Clube, tá bom demais.

0: estrutural, tá por lá o André, Viviane, Daiane, Araponga, o Alex, a Kelly, a Marcela, Padre Bernardo, bom dia pro Fernando, pra Érica e também pra Sônia, Ariquemes, fala Marcio, bom dia pra você, pra Patrícia e pra Amanda. E você, tá acordando onde? Conta pra gente também, um ótimo dia, boa quarta-feira.
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bom demais, e bom demais é poder começar mais um dia junto com você, que hoje tudo flua com leveza, com paz aí, tá bom? Já já tem aquele kit Três Corações, e agora tem Kelly Clarkson, Because of You, pra você uma excelente quarta-feira.

0: site da Clube Clube.fm. Lá inclusive tem as nossas promoções para você participar, hein? Daqui a pouquinho tem o kit Três Corações. Esse kit é sensacional, vai tanta coisa boa. E aí, você tá querendo? 0800-342-1055, Taguatinga Norte, bom dia pro Adalberto. Sobradinho, a Socorro. Santa Maria, bom dia pra Magda. Planaltina DF, a Francisca Ligadona. Luziane, tal Deus Ivan. BH, Isabela. São Sebastião do Paraíso, bom dia pro Valdemar. Varginha, a Eveline. E aí, se você pudesse voltar à juventude com a cabeça de hoje ou ficar milionário agora, o que você escolheria, hein? Conta aí pra gente. O que faria mais sentido pra você? Bom dia, Washington.
1: Bom dia, família Clube FM. Bom dia, meu amigo André. Hoje eu preferia ter 20 milhões na conta. Oh. Com a idade que eu tenho certeza que eu ia saber utilizar esse dinheiro.
0: Aí sim.
1: Coloca nos sorteios aí, tá, né, Clube? Tá bom demais.

0: Alberto Borges, da Guatinga Norte. Final do telefone do Adalberto é o 6452. Rapaz, pode pular de alegria, viu? Pra você uma ótima quarta-feira. Aproveite bastante seu Dia Internacional da Juventude e já vai lembrando, né? Como a juventude passa rápido, hein? Quando a gente vê, o cinquentão já tá batendo na porta. Valeu, uma ótima quarta pra você. A gente volta a se falar amanhã. Fique todos com Deus. Um super beijo e até lá. Valeu!
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5: Ave Maria, cheia de graça, o Senhor é convosco. Bendita sois vós entre as mulheres. Bendito é o fruto do vosso ventre, Jesus. Santa Maria, Mãe de Deus, rogai por nós, pecadores, agora e na hora de nossa morte. Amém.
2: E que desça sobre você, sobre o nosso Brasil, sobre nossas famílias, a bênção do Deus Todo-Poderoso, Pai, o Filho e o Espírito Santo. Amém.
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0: 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Clube Blumenau, 5:58.
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3: Bom dia pra você ligado aqui na Clube, nesta quarta-feira, 12 de agosto, dia do ano de número 224, 33ª semana do ano. Hoje temos lua nova. Hoje é dia internacional da juventude, dia nacional dos direitos humanos, dia nacional das artes e também dia mundial do elefante. A edição de hoje do Bom Dia Clube, eu, Edson Gol e Arnaldo Zimmermann, trazemos os principais destaques para você começar bem o dia, bem informado. Olha, a Câmara aprova projeto contra escapamentos barulhentos e motos aqui em Blumenau. E Blumenau pode ter novas regras para divulgação de contratos emergenciais. E atenção, motoristas, vamos falar também da Rua Pomerode, que terá o trânsito bloqueado por 10 dias para obras do Samai. Tem a previsão do tempo, tem esportes, tem loterias, o trânsito atualizado para você também aqui na Clube. Fica com a gente até às 8 da manhã, tá no ar o Bom Dia Clube.

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Pra fechar a primeira sequência aqui do nosso Bom Dia Clube, já já eu volto com muito mais músicas e claro também informações pra você no Bom Dia Clube.

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13: Voltamos com mais Bom Dia Clube aqui em 89,1 nesta quarta-feira. E olha, hoje a gente vai falar também sobre Oktoberfest, né? Que já abriu as inscrições para vagas temporárias de trabalho. A Prefeitura de Timbó diz que obras de pontes serão feitas por determinação judicial. Também vamos falar da mulher que acionou o botão do pânico após ser agredida pelo companheiro no bairro Glória, aqui em Blumenau. A gente vai falar também, atualizar a previsão do tempo, como é que fica essa quarta-feira com chuva ou não, né? E os demais dias da semana. Além disso, tem esporte e também as loterias. Fica com a gente aqui na Clube, tá bom demais.

0: 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Fechando mais uma sequência musical do Bom Dia Clube, depois do show do intervalo a gente volta com informações dos principais jornais e portais de todo o Brasil e as notícias em primeira mão para você aqui na Clube. Bom Dia Clube tá no ar, tá na Clube, tá bom demais.
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1: Olá, clube, tá bom demais. 6:36, 6:36. Temos agora 13 graus de temperatura. Muito bom dia para você ligado aqui na Clube, nos 89,1, a rádio que mais cresce em audiência em Blumenau e região, nesta quarta-feira, 12 de agosto, dia do ano de número 224, 33ª semana do ano. Temos lua nova hoje, né? Muito bom dia, Arnaldo Zimmermann.
4: Bom dia a você, Edson. Bom dia a você que tá ouvindo aí. 12 de agosto sempre soa assim como algo muito importante na vida das pessoas. A gente vai relembrando aos poucos, né?
1: Exato. 12 de agosto. O que é importante hoje, tão importante
4: pois
1: hoje?
4: Pois é, né? Eu sempre lembro que dia 12 de agosto é uma data especial, né? Agora tentando lembrar o porquê, né?
1: Porque a gente comemora também uma das datas que nós comemoramos aqui na Clube FM, né? Nós, apresentadores aqui, Arnaldo e Edson Gol. Dia Internacional da Juventude. Afinal de contas, não perdemos a juventude.
4: Olha só. Quando eu comecei no rádio, o pessoal achava que eu já tinha uns 30 e poucos anos de idade por causa da voz, né? Eu tinha 16 anos lá no microfone, e a juventude foi tão longa no rádio que agora vai dizer, tá bom, a gente continua jovem em qualquer idade, tá bom, né?
1: Exatamente, não perca seu espírito jovem, né? Essa que é a verdade. Dia Nacional dos Direitos Humanos também, importantíssimo, né?
4: É essa aí, né? Essa aí também.
1: É, isso não dá pra esquecer. Dia Nacional das Artes também e Dia Mundial do Elefante.
4: Ah, é?
1: Tem também. Tinha esses dias o Dia do Leão, né? Agora temos o Dia do Elefante também, né?
4: Tem a fome do leão e a memória de elefante.
1: Exatamente.
4: É, porque o elefante é uma memória incrível, diz,
1: né? Apesar que muita gente tem memória de peixe, né? 3 segundos. Vamos lá, hoje também vamos aos destaques desta quarta-feira, 12 de agosto, para começar bem informado aqui no Bom Dia Clube.
4: Câmara aprova projeto contra escapamentos barulhentos de motos em Blumenau.
1: Até que enfim, hein? Blumenau pode ter novas regras também para divulgação de contratos emergenciais.
4: Rua Pomerode terá trânsito bloqueado por 10 dias para obras do Samai.
1: Oktoberfest abre hoje inscrições para vagas temporárias de trabalho.
4: Prefeitura de Timbó diz que obras de ponte serão feitas por determinação judicial.
1: Mulher aciona botão do pânico após ser agredida pelo companheiro no bairro Glória.
4: E mulheres com medidas protetivas poderão mudar local de votação em Santa Catarina. Olha que interessante.
1: Interessante isso, né? Vamos aos principais destaques e portais de jornais também do Brasil. Bom dia. Começo falando da Folha de São Paulo. Denunciante de suposta armação acumula mudanças de versão sobre vice de Flávio Bolsonaro. O homem apresentou relatos opostos sobre Alfredo Gaspar em contatos com congressistas e imprensa.
4: No Globo, caso INSS tem delações que acusam figurões represadas aí sem definição da Polícia Federal e da PGR.
1: Gazeta do Povo do Estado do Paraná traz o seguinte: Moraes avança contra a liberdade de imprensa em operação envolvendo adversário de Dino.
4: No Zero Hora do Rio Grande do Sul, número de eleitores de 16 e 17 anos cai 30% no Rio Grande do Sul. A gente já havia falado daquela queda brutal nessa faixa de idade também aqui em Blumenau.
1: Exatamente, acho que é uma tendência nacional.
4: O pessoal resolveu não fazer o título.
1: Não quero fazer parte disso.
4: É
1: mais ou menos isso que o adolescente e o jovem pensa. Minha opinião também. NSC Total Florianópolis traz o seguinte: quase 400 cidades entram em rota de tempestade com alerta para ventos de até 100 quilômetros por hora e queda de granizo, alerta o IMET.
4: No R7 o destaque aqui é o seguinte: governo consegue destravar 6 medidas provisórias e comissões mistas serão instaladas nessa quarta.
1: Na revista Veja temos o seguinte destaque: a Michele Bolsonaro cita Página Virada, mas resgata desavenças com Flávio. Após encontro com ex-primeira-dama voltou a criticar a aliança com o grupo de Ciro Gomes.
4: Um encontro aí ela chegou a falar: levanta a mão quem já não teve algum problema aí com a família e tudo mais, só que o problema não tá resolvido, continua lá. Tem a parte que é problema de família, que tem que se respeitar, a outra parte é que a campanha eleitoral, isso pode pesar um pouco aí também, né? Para ambos ou para todos.
1: Exatamente.
4: Bom, no ND+, Congresso cria comissão para decidir futuro da taxa das blusinhas.
1: Na J Notícias, obras de adutora alteram trânsito na Rua Pomerode, em Blumenau. Também trabalhos serão realizados das 8 às 16h30, com previsão de conclusão em até 10 dias.
4: No portal O Auditório, projeto proíbe dispositivos que aumentem ruído de escapamentos de motos em Blumenau e vale também para os ciclomotores, motonetas, os menores também.
1: Muito bem, destaque também do portal blumenauense, Câmara de Vereadores de Blumenau aprova mais transparência em contratos emergenciais.
4: No informe Blumenau, Câmara de Blumenau aprova projeto que amplia fiscalização de contratações emergenciais.
1: Você vê que é recorrente aí nos portais também a respeito desse assunto, né? Bom, ainda hoje tem a previsão do tempo, esporte, loterias, também ocorrências policiais, o trânsito atualizado para você e a sua participação no 99119-2730. Tá no ar o Bom Dia Clube.
4: Então, para você que anda de moto aí, já vamos começar com essa informação, porque de repente pensar, mas o que vai mudar aí para minha moto, né? Para minha motoneta, o meu ciclomotor, então, quanto a essa questão. Primeiro, calma, não muda nada ainda, porque o projeto foi aprovado na Câmara, mas ainda não foi submetido aí à apreciação do prefeito, só depois para ver se o prefeito vai sancionar ou vai vetar, e aí se ele vetar, volta para a Câmara, saber se a Câmara derruba o veto ou não, então. Mas a Câmara aprovou ontem esse projeto de lei complementar, que é de autoria do vereador Rodrigo Marchetti, aí do PP, que proíbe a instalação e o uso de dispositivos que aumentem o ruído dos escapamentos de motocicletas, motonetas e ciclomotores, em desacordo aí com a legislação. A proposta foi aprovada com uma subemenda incorporada. Então, é o seguinte, o texto proíbe a instalação, não é para moto que já existe aí como vem de fábrica, não. É a instalação, adaptação ou modificação de equipamentos que aumentem o barulho dos equipamentos. É aquele cara que tem a moto lá e de repente resolve, vou botar, porque tem gente que, eu lembro do tempo do carro que a gente queria botar silenciador, né? Aí tem gente que quer colocar na moto, ou até no carro também, quer colocar o que? Um amplificador do som do escapamento. Tem isso, né?
1: Tem uns que passam do lado do carro da gente e dão aquela aceleradinha pra dizer, tô aqui, me nota. Não é assim que funciona, né? Uma que não é nenhum carro oficial, uma que não tem nem, você não tem obrigação de dar passagem para ele também.
4: Falando no caso de carro, né?
1: Exatamente. Aí para aí o que ele faz? Ele acelera o escapamento mais aberto para que você note ele ali também. Até na hora da entrega de um pedido delivery, também parece que ele, o que anuncia a chegada dele é o escapamento. Não é aquela buzinadinha sutil para dizer, opa, tô aqui.
4: É, nesse caso aí da moto também acontece muito, o pessoal dá aquela acelerada a mais, só que aí a gente falando dentro de uma normalidade, né? Que aquele cara que tem no carro ou na moto tem o escapamento normal. Eu sei que tinha dos carros, tinha um tempo que o pessoal cortava o escapamento até para aumentar o barulho aí na saída, né? Modificava ali a mão no serrote, sei lá como é que fazia, mas por outro lado tinha gente que tentava botar até silenciadores. A moto é uma reclamação recorrente de várias pessoas, porque já como vem de fábrica, ela já tem um ruído mais alto também do que dos automóveis na média. E outra que ele tá a seguinte, o motociclista também tá exposto a esse som, por mais que ele use capacete, acaba tendo uma proteção indireta aí, né? Da audição, mas é uma coisa mais exposta assim do que o carro. Bom, mas não tem nada a ver com a moto que como vem de fábrica, a questão é aqueles que colocam um dispositivo que aumente o ruído, só que é o seguinte, essa lei, na verdade, só pôde ser aprovada, certamente passando lá pela Procuradoria lá da Câmara, pelo Jurídico, pela Comissão de Constituição e Justiça, porque, na verdade, o que fica proibido é um escapamento esportivo ou um similar aí não homologado, quer dizer, que ele já coloque, é que esse projeto de lei ele meio chove no molhado, assim, ele é importante, claro, mas ele chove no molhado, quer dizer, tem que colocar, não pode colocar um dispositivo ou um escapamento que seja ilegal, então quer dizer, tá fazendo uma lei para dizer que não pode colocar algo ilegal, né? Porque se ele não é homologado, já não poderia usar, já a guarda de trânsito já poderia barrar e já apreender o veículo e já multar, como diz aí o CONTRAN, né? O Código de Trânsito também. Só que, claro, o vereador Rodrigo Marchetti, que é delegado de polícia, ele conhece a lei também, certamente ele já fez isso, como o conhecimento dele como delegado. O delegado não é um agente de trânsito, logo, mas deve ter passado pelas mãos dele algumas vezes casos desse, de moto apreendida, se tem que liberar, não tem que liberar, sujeito que é preso por outros motivos e às vezes tem um lance lá na moto também. Então ele já deve ter uma experiência nisso aí também, certamente sabia o que estava fazendo na hora de apresentar o projeto, a gente imagina assim. Então o que que diz? A proposta ainda proíbe o uso de descarga livre ou escapamento adulterado, então ele não pode colocar nem o dispositivo que aumente o ruído e nem colocar um escapamento adulterado, não é? Aí pensa o seguinte, se esse adulterado, você vai lá na loja de escapamento, eu quero trocar meu escapamento que ele deu problema, né? Quebrou, furou e tal. Aí eu tenho um, tem o original de fábrica e tem o outro similar. Aí será? Se aquele similar ele vai ter que ser igualzinho, né? Porque se ele colocar algo muito diferente, eu quero colocar o mais barato aqui, porque o de fábrica daquela marca lá de fábrica tá muito caro. A gente faz muito isso com peça mecânica, né? Você quer a de fábrica é 800, você quer um outro similar é 400, é a metade.
1: É o tal do genérico, né?
4: O genérico aí da mecânica, né? Uhum. Então vão, mas na verdade tem o limite de emissão sonora e o projeto diz, o limite deve seguir as normas do CONTRAN, que é o Conselho Nacional do Trânsito, e o Conselho Nacional do Meio Ambiente, CONAMA, e aí tem as regras. Em caso de irregularidade, aí sim entra o Código de Trânsito Brasileiro, CTB, tem as penalidades previstas, então, para voltar a circular, aí tem que apresentar o certificado de segurança veicular, conforme o restabelecimento das características originais do sistema de exaustão. Aliás, tem que dar uma averiguada nisso aqui, né? Porque se você modifica muito aí os equipamentos, tem que constar no documento, no certificado do veículo, né?
1: Precisa vistoria muitas vezes,
4: né? Lembra quando você coloca o gás no carro, por
1: sim,
4: exemplo?
1: Tem
4: você
1: que fazer.
4: Muda a documentação.
1: Se você muda uma lâmpada no carro, muitas vezes tem que fazer a mudança também no documento, dizendo, mas esse carro não tinha LED, agora tem LED, então eu botei LED, então tem que fazer lá também a vistoria e tudo mais para fazer a instalação, né? O detalhe é que esses escapamentos também, aí colocam um similar e esse similar vem com o selo do Inmetro, né? E daí coloca lá o selo Inmetro, mas isso aqui tá aprovado, né? Eu posso usar isso aqui. Mas não é assim, né? Faz muito mais barulho que o escapamento original. Muitas vezes até pegam esse negócio da adulteração que você falou, eles pegam o escapamento e furam. Tem um furo ali que saiu a fumaça, né? Não, mas eles fazem mais furos ao redor para aumentar o barulho também, né?
4: Pra aumentar o barulho, o que é pior, né? Quando passa.
1: Eu não vejo graça nisso, sabe? Não vejo. E muita gente tá ouvindo, a gente também com certeza não vê.
4: Tem até ouvinte aí participando e dando opinião aí também, né? Sobre essa questão do escapamento. Agora, quem fica furioso também com o escapamento das motos com a barulheira são os cinegrafistas, os repórteres de TV, né? Então, quando já aconteceu comigo também, aí gravando para vídeo, você tá lá e passa aquela moto do lado, é mais alto do que a tua Exatamente. Voz ali na gravação, né?
1: Vamos ouvir aqui o Valdir Dias do Santo, Valdir Dias Santana da Cruz, é isso, né? Tá participando com a gente, muito bom dia. Vamos lá.
5: Bom dia para todos os ouvintes da Clube FM, que é o Valdir do bairro Passo Manso, Blumenau. Na realidade, né? Esses barulhos de moto é muito chato, né? Inconveniente, né? O tradicional é tão bonito, tão original, né? Quando os punheses que só fazem barulho, é muito chato, muito inconveniente mesmo, tá? Tá na Clube, tá bom demais.
4: O bom é que nosso ouvinte já manda a vinheta junto, né?
1: Valeu, Valdir, obrigado pela participação, né? O pessoal se incomoda muito, né? Até numa rua, se você mora numa rua mais silenciosa, à noite você sabe direitinho quem tá vindo, que está vindo alguma coisa para fazer entrega, alguma coisa, e vem com volume muito alto no escapamento.
4: Agora,
1: né?
4: Vem no grau, como diz outros.
1: A gente apresentou um lado, né? Vou apresentar o outro lado aqui da moeda, que é o seguinte, se colocar no lugar do motociclista, o motociclista sério, não aquele que o cara quer furar escapamento, quer colocar coisa adulterada. Aquele que dá aquela aceleradinha que você falou, às vezes daqui a pouco talvez vai entrar algum motociclista falando exatamente isso, se defendendo disso, olha, é tanto risco para andar de moto que o automóvel não percebe, não vê a moto ou não cuida da moto, que ele é obrigado a fazer algo extra, porque já viu como é que é a buzina da moto, né? A buzina da moto é aquele, parece buzina de brinquedo, né? Então, talvez a própria buzina da moto teria que ser um pouquinho mais potente para ele não ter que dar aquela acelerada a mais, não ter que botar algo adulterado, porque muitos deles, motociclistas sérios, cuidadosos, né? Que cuidam aí, dá aquela aceleradinha a mais, porque ele vê quando ele vai ultrapassar, o carro já tá jogando para cima ali,
4: ele pensa, é um aviso, né? Pra não bater.
1: Exatamente.
4: Às vezes, né?
1: Não, mas às vezes aí usa o escapamento pra isso, dá aquela acelerada, mas, ah, tá aqui, ó. Não, não é bem assim também.
4: Agora, muito cuidado aproveitando isso, você motociclista, não faça uma dupla ultrapassagem. Sabe aquela história que a gente tá com o carro e tá ultrapassando um outro veículo?
1: Uhum.
4: E aí o motociclista resolve ultrapassar o carro que tá ultrapassando? Quer dizer, ele vai pra uma outra pista? Não faça isso. Esse é uma das maiores causas de acidentes e graves. Ou você bate de frente com o outro, ou bate na lateral do carro que tá ultrapassando, né?
1: Exato.
4: Que é ali eu veio essa memória, porque é ali que muitas vezes dá aquela acelerada a mais pra avisar que ele também tá ultrapassando, né?
1: É verdade. E a câmera podia dar uma olhadinha também, vou arrumar encrenca, né? Que o pessoal coloca aqueles difusores no escapamento do carro. É um dispositivo que você coloca e abre o escapamento pela metade. Você tem um carro, aí vai assim, mas o ronco é original. Aí eles vão lá e apertam um botãozinho, abre o dispositivo e o escapamento fica pela metade. É aqueles que passam de vez em quando acelerando também, que estoura, que faz uma barulheira infernal também.
4: Agora
1: daqui a pouco entra nisso também, viu?
4: Vamos para a bolsa de apostas aqui, se vai para o prefeito como delegado de polícia também, como o autor é delegado, o vereador. Será que o prefeito aprova ou veta? O prefeito fez aí no começo do mandato aí foi junto na rua na fiscalização, sim, motocicletas e tal. Pode já estar combinado para o prefeito de repente aprovar, sancionar, pode estar combinadinho aí, vamos ver, né?
1: Bem provável, bem provável. 6:51, 6:51, 13 graus de temperatura. A gente vai trazer também informações aqui da Rede Notícias da Caerte. Olha, mulheres com medidas protetivas poderão mudar local de votação aqui em Santa Catarina. Essas mulheres que têm as medidas protetivas ativas, né, poderão solicitar a transferência temporária do local de votação das eleições nas eleições de 2026. A medida é inédita em Santa Catarina e busca garantir mais segurança para eleitoras vítimas de violência doméstica. Quem traz mais informações também é Vanessa Carini, da Rede Notícias Acaerte.
6: Pela primeira vez em Santa Catarina, mulheres com medidas protetivas ativas poderão solicitar a transferência temporária do local de votação nas eleições 2026. A iniciativa busca garantir mais segurança para as eleitoras que possam se sentir ameaçadas ao votar no mesmo local que o agressor. A transferência é temporária e poderá ser solicitada até o dia 20 de agosto. A secretária da Corregedoria Regional Eleitoral do TRE de Santa Catarina, Renata Faveri, explica como a eleitora deve fazer o pedido.
7: Então, inicialmente, nós pensávamos, né, trabalhamos no sentido de regularizar a situação de mulheres que precisassem voltar ao mercado de trabalho, precisassem de uma quitação eleitoral, da sua documentação em dia, no sentido de dar uma prioridade. Segundo momento, aí pensando especificamente na eleição, começamos inclusive, né, impactados pelo número de feminicídios, né, por essa situação, né, desse crescente de violência contra as mulheres, pensamos, né, nas mulheres que muitas vezes votam no mesmo local que os seus agressores, que às vezes companheiros, ex-companheiros, né, é natural que as pessoas votem no mesmo local, ou que o companheiro saiba, né, essa pessoa, esse suposto agressor sabe onde essa mulher vota. A mulher poderia se sentir ameaçada, né, ou com receio de ir votar. Então, tentando proteger, né, essa mulher, garantindo que ela possa ir votar com tranquilidade, sem correr qualquer tipo de risco, nós estamos oferecendo pela primeira vez, de maneira inédita, essa possibilidade. Não é uma obrigação, né, é uma possibilidade. A mulher que tem uma medida protetiva ativa, se tiver interesse, né, nós fazemos uma transferência temporária, somente, né, para essa eleição, para um local, né, mais adequado em que ela se sinta mais segura.
6: O pedido deve ser feito presencialmente em qualquer cartório eleitoral de Santa Catarina com documento de identificação e comprovante da medida protetiva.
7: Como é um direito, né, não é uma obrigação, nós estamos divulgando isso, inclusive com apoio até da Polícia Militar, também de várias instituições parceiras, e a mulher, então, tendo interesse, ela vai procurar o cartório eleitoral mais próximo, né, da onde ela está. Ela deve levar um documento de identidade com foto e a medida protetiva, né, que comprove que efetivamente ela tem essa situação. E aí, com essa documentação, né, nós vamos conversar com essa mulher, vamos verificar qual é o local, né, que ela deseja votar, que pode ser dentro de Santa Catarina, qualquer cidade. E aí fazemos, né, junto com ela, né, de acordo com a vontade dela, o local mais apropriado para ela. E isso é temporário, né?
6: De Florianópolis para a Rede de Notícias Acaerte, Vanessa Carini.
1: Muito interessante essa medida aí também, né?
4: a medida protetiva, mulheres que têm medidas protetivas, né? Para mudar o local de votação em Santa Catarina, porque geralmente eles viviam no mesmo ciclo, mesma localização na cidade, e acaba sendo a mesma sessão eleitoral que também claro. O agressor vota, né?
1: Fizendo junto, às vezes, o título e tudo, aí vão lá, daqui a pouco se encontram, e até mesmo de propósito, às vezes o homem que tá com a medida protetiva de afastamento, ele já sabe mais ou menos o horário que ela vai votar. Exato. E vai lá fazer de conta que não é nada, que foi coincidência, só para se aproximar, e aí é ruim, então ela pode mudar, né? Que bom.
4: Exato,
1: né?
4: Que bom, interessante isso aí, inédito aqui em Santa Catarina, inclusive, né?
1: É uma proteção a mais às mulheres.
4: Exatamente, e para poder exercer o direito também de voto que ela tem também, né? 6:55, ainda com 13 graus de temperatura. Sobre o assunto motos, tem mais uma participação, a Janete Lana falando com a gente.
8: Bom dia, clube, aqui é Janete Lana da Itupava Central. Também concordo com esse barulho de moto aí, e principalmente também quando passa na frente das casas ou nos prédios, né? Dão aquela acelerada, ou na casa de alguém que tem moto também. E outro também, de madrugada, que passa um carro com som alto. Isso é todo dia ali na Franz Folles. Um abraço.
4: Abraço, Janete. Obrigado pela participação aqui também na clube, né? A questão som alto também incomoda, né?
1: Olha, eu já expulsei motorista de carro do som na frente da minha casa.
4: Sério?
1: Já expulsei mesmo, né? Porque eu moro num viradouro, né? Aí o pessoal, viradouro, eles querem fazer de tudo, né? Querem aproveitar pra parar, pra descansar e tal. Mas eles dizem, quer parar pra descansar, pode parar. Mas baixa esse volume do carro de som aqui na frente da casa, né? É. Uma coisa é você passar ali, outra é você parar e deixar uma caixa de som enorme na tua porta, né? E aí, moto acontece também com quem mora em viradouro, também faz aquele contorno, dá aquela acelerada a mais ali, acontece. Então, cada um deve ter várias histórias aí com barulho, e o barulho da moto, mas como eu digo, a gente também entende o lado de muitos motociclistas que querem fazer o certo. A gente tá falando daqueles abusados ali, aquele ou que põe o dispositivo errado, né? Pra aumentar mais ainda, ou aquele que abusa, né?
4: Exatamente. Vou te dar uma dica que a gente fez eu também moro no final de rua, num viradouro, né? E daí solicitamos ao trânsito, né? Que colocasse uma placa dizendo, proibido estacionar no viradouro, que é o que a lei determina. E colocaram lá, e tipo assim, quando o pessoal vem estacionar, opa, peraí, não. É que assim, pensa o caminhão do lixo.
1: É, isso acontece.
4: Pra se virar, pra virar ali com um carro estacionado, às vezes dois carros estacionados dos dois lados, não pode. Eu que sou morador, não coloco o carro na frente de casa também no viradouro. Poderia, é amplo, é legal, pode ser, mas não, coloco na rampa, na garagem ali, pra não ter problema. Agora a pessoa vai lá e estaciona ali na frente, isso quando vai lá pra fazer outras coisas, que acho que é viradouro, fica atento que às vezes tem câmera, sabia?
1: Aí tem coisa, né? E não pode largar cachorrinho e gatinho, faziam isso no passado, agora a gente não tem visto mais, porque tem câmera e tal, né?
4: Exatamente.
1: E as câmeras das casas ali, mas o pessoal fazia muito isso em largar. Eu já abri algumas vezes o portão pra ajudar o motorista do caminhão do lixo, pra conseguir dar ré dentro do meu quintal, quer dizer, abrindo o portão, porque ele não tinha espaço, porque carros estavam ocupando ali para estacionamento. Essa é uma outra história, né? Agora a gente tá falando muito aqui de moto, né? Ciclomotor e tudo mais. O estacionamento irregular de ciclomotores e veículos autopropelidos em calçadas também é uma coisa que tem incomodado aí muita gente. Porque, sabe essa coisa de você alugar ali um patinete, por exemplo? Eu ainda tô até hoje para tentar alugar um aí para usar, para ver como é que é e tudo. Mas é bacana porque você aluga num local, você tá lá na Humberto de Campos, lá na Velha, por exemplo. Aí você vem até a Rua Itajaí, né? Uma distância longa. Aí você larga ele ali na Rua Itajaí, beleza. Aí vamos que você pegue uma carona, vá até a região da FURB ali, bairro Vitor Konder. Ali você aluga outro e volta lá para o Humberto de Campos. Então você não tem que ficar preocupado com esse autopropelido de aluguel, por exemplo, só que tem o problema da maneira como a pessoa larga ele na calçada também. Tem gente que coloca bem na passagem do pedestre, coloca bem no caminho, coloca em cima da ciclofaixa, vai passar às vezes um outro ciclista ou um outro ali com patinete. Isso se refere muito principalmente aos equipamentos aqui de aluguel, né? Mas deve ter problema também com os particulares ali estacionar, né?
4: Tem, com certeza. Tivemos aqui na frente da rádio, tempos atrás também, já vou falar, né? Que estaciona como se for ocupando vaga de um carro. Não dá, né? Não dá esse tipo de coisa. Daqui a pouco vai ter demarcação para colocar isso, viu? Daqui a pouco vai ter.
1: É isso na rua, no caso, né? No bordo da rua. E mais uma das reclamações mesmo é esses que ficam em cima da calçada, né? Que aí se refere a esses um pouco menores. Sim. Mas até ciclomotor o pessoal encontra estacionado em cima da calçada. Ciclomotor é o maior, né?
4: Tu nunca usou, né? Um patinete.
1: Não, ainda quero usar, não usei.
4: Existe uma regra que você, inclusive, quando devolve o patinete, existem pontos que você pode deixar ele, certo? Se você não deixar ele no ponto certo, no ponto adequado, estacionado de forma, tanto é que tem que mandar uma foto. Quando você encerra, tipo, bom, pra, acabei meu trajeto, parei ali o patinete. Tem um ponto certo, que é um ponto de estacionamento, né? Que aparece no mapa, inclusive, que você coloca ali e coloca o patinete estacionado de frente para um muro, de frente para uma coisa, que não ocupe tanto espaço e não atrapalhe também a via onde passam os pedestres, né? Mandando isso para lá, ele cessa a tua alocação. Caso contrário, você não faça isso, ele continua contando. Ou seja, você continua pagando. Pagando. Mas eu acho que não está sendo levado muito a risco isso, não.
9: Isso, viu? É importante. Espero que no futuro esses patinetes de aluguel eles se autofotografem, né? Porque é possível, né?
4: Todos eles têm GPS e sabem a localização tudo certinho.
9: Ele saber tudo, ele se autofotografar, quer dizer, ele mesmo fazer o registro. Quando você aperta um botão de encerrar e não tem que usar. É uma coisa meio arcaica, né? Tem que usar o próprio celular para fazer e tal, mas é o quê? Mas é o jeito, né?
4: É o jeito.
9: Bom, agora a equipe aqui da reportagem, aqui da Força do Rádio, ela recebeu questionamentos aqui, inclusive, de ouvintes, de moradores, de usuários aí também sobre esse tipo de situação, exatamente no centro da cidade, na Corte Henning, que a Corte Henning é tão bacana, né?
4: Uhum.
9: Reurbanizada, revitalizada ali, e esses veículos têm sido deixados ali em locais que podem atrapalhar a circulação de pedestre. Aí, a guarda municipal de trânsito, diz que a fiscalização é contínua e que quando são identificadas irregularidades, os agentes podem atuar, os autuados responsáveis e recolher os equipamentos ao pátio. Mas quem explica essa fiscalização aí que está sendo feita é o chefe da Guarda Municipal de Trânsito, o Jefferson Camargo.
10: A Guarda Municipal está realizando ações contínuas de fiscalização relativas aos veículos autopropelidos na cidade. Reforça que a parada e o estacionamento só são permitidos em locais autorizados pelo município e onde não atrapalhem a circulação de pedestres ou veículos. Nos casos ali em que forem constatados irregularidades, as equipes estão orientadas a aplicar as devidas autuações e a realizar o recolhimento dos equipamentos ao pátio, garantindo a organização do espaço público e a acessibilidade e a segurança de motoristas e pedestres.
9: Olha, há mais um motivo aí para que realmente o usuário ele fotografe. Mesmo que a gente diga, acho um pouco arcaico, tem que usar o celular dele lá fotografar, mas até para provar de que ele deixou no local correto às vezes. Porque é o seguinte, a guarda vai recolher. Tá, mas e a gente falando do patinete de aluguel, por exemplo. Tá, mas vai recolher quem tá pagando o pato é a empresa do patinete?
4: A empresa vai ver o último usuário, mas o usuário disse, não, eu mandei foto aqui, tá certinho parado no lugar, alguém foi lá e mexeu. Quer dizer, até por curiosidade, o pessoal pega o patinete, sobe para bater foto e coisa, e acaba mexendo e tirando a posição.
9: E mexe até para tirar de um local que acha que tá atrapalhando e coloca no pior. Sabe a cor do carrinho do supermercado?
4: Uhum.
9: O sujeito vai lá, o carrinho tá atrapalhando a minha vaga, eu não consigo mexer, então eu vou tirar o carrinho do supermercado daqui, porque daqui eu não, alguém largou aqui na frente do meu carro e aqui tá difícil para manobrar meu carro, o carrinho tá atrapalhando. O que que a pessoa faz? Vai lá, tira o carrinho dali e coloca num lugar pior. Vai atrapalhar o estacionamento de outro daí, né? Coloca bem na frente de uma vaga. Então isso pode acontecer com o patinete? Ele colocou no local meio ruim. Tá, alguém vai lá, acha ruim, não, vou tirar daqui. Tira daqui porque tá atrapalhando a minha saída aqui do prédio. Vou colocar no outro local pior ainda.
4: Exato.
9: Aí quem é o último usuário, né? Quem é o último usuário? Quem é que fez errado? Então, por mais que tenha fiscalização, a fiscalização tá punindo a questão do equipamento, recolhendo o equipamento, né? Mas aí tem a coisa do usuário, né? O usuário é um locatário, né?
4: Se for a um daqueles alugados é uma coisa, se for um particular já é outra coisa.
9: Aí já vai sofrer, vai pra casa sem patinete.
4: Eu prevejo que daqui a pouquinho essas empresas vão ter que fazer áreas de estacionamento demarcadas, como faz aqui para extintor de incêndio, sabe? Uma área pintada de azul, não, tem que ser colocado nesse ponto ali. Aí talvez comece a ter uma regra, na verdade. Ou coloque uma placa, não, tem que botar de frente aquela placa. Só que às vezes assim, a vaga é para 3, 4 patinetes, tem 10. O pessoal acabou usando o mesmo fluxo para ir para o mesmo lugar e acaba usando mais.
9: Né? Aliás, se eu aproveitar fazer um registro rapidinho, por que que eu não usei patinete ainda alugado? Eu tava
4: medo.
9: Não, eu tava viajando, né? No outro estado aí, numa cidade praiana, e quis alugar um, eu tava em dúvida, bicicleta ou patinete. A burocracia era tanto para alugar. Eu preenchi tanto cadastro pelo celular no formulário, preenchi tanta coisa, não acabava nunca. Daqui a pouco foto, reconhecimento facial. E mais foto do documento. E mais foto daquilo. Mais aquilo. Chegou no final, dá erro. Tente de novo. Fiquei lá uns 15 minutos. Não, sabe o que? Eu já teria ido a pé, já teria voltado.
4: Sim.
9: Né? Pelo tempo que eu fiquei, desisto, não quero, porque a burocracia digital é enorme, então não quero.
4: Muito bem, então tá bom. 7:04, 7:04, 13 graus, intervalo, voltamos já, tem a previsão do tempo daqui a pouquinho.
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4: Sete horas mais 9 minutos, 7, 9, 13 graus a temperatura. Bom dia para você ligado com a gente aqui nos 89,1, a rádio que mais cresce em audiência em Blumenau e região. 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Vamos lá então, agora tem mais informações, fala também da previsão do tempo. Traz mais informações direto da Defesa Civil Alerta Blue, é Emily Ramos, bom dia.
6: Bom dia a todos os ouvintes do programa, bom dia Clube. Nesta quarta-feira vamos ter mais um dia de tempo instável aqui em Blumenau por conta da atuação de áreas de baixa pressão. Ao longo do dia de hoje vamos ter o céu variando entre nublado e encoberto e condição para chuva intermitente que ocorre com intensidade entre fraca e moderada. Por conta disso, hoje a temperatura é mais amena e a máxima vai variar em torno dos 16 graus. Para amanhã, quinta-feira, vamos ter o sol aparecendo ao longo da manhã. A temperatura se eleva, a máxima fica na casa dos 20 graus, mas a partir da tarde da quinta-feira, um sistema de baixa pressão vai trazer a ocorrência de pancadas isoladas de chuva, acompanhadas de trovoadas e também do risco para temporais isolados. Por isso, atenção ao site da Defesa Civil de Blumenau e também o nosso aplicativo Alerta Blue. Da Defesa Civil de Blumenau, meteorologista Emily Ramos.
4: Tá certo, Emily. Obrigado pelas informações. Amanhã é previsão de sol ainda bem, né? Tomara que se confirme também aí que a gente tem um pouquinho de sol, que chega de chuva, né, gente? Chega de chuva. Bom, tem informações aqui na Clube também, trazer informação sobre acidente aqui, o Orivaldo Noli participando com a gente, muito bom dia.
7: Bom dia, tudo bem? Orivaldo aqui do bairro da Velha, comunicar um acidente que deu aqui na perto do Anel Viário Norte, na República Argentina, 3 carros envolvidos, batida de frente. Não sei se tem vítima porque eu não parei para ver, assim, né? Mas foi agora, faz o quê? 5 minutinhos, tá bom? Motorista que vim para cá redobrar atenção, ali bem perto do daquele posto de combustível que tem ali, sabe, que né, no anel viário.
4: Certo, ele mandou essa mensagem dizendo que foi por volta umas 6:30, mais ou menos, que aconteceu, 6:20, 6:30. É, os bombeiros foram acionados aí às 6:44 e tem um idoso ferido aí nesse acidente envolvendo o carro. Os bombeiros, claro, estão em atendimento, não tem então tantos detalhes assim ainda, mas o idoso estava fora de um dos carros, estava com dor no peito, né? E estava com, ainda não sabe assim o tamanho dos ferimentos e tudo que o idoso tinha, mas referia a muita dor no peito, então, não tem idade, não tem também informações sobre os outros ocupantes, e o nosso ouvinte aí também informa, então, que o Nolly informa que são 3 carros, né? E exatamente isso. Ali na República Argentina, o registro aqui do Corpo de Bombeiros.
0: Bem perto daquele posto de gasolina, um pouquinho antes de você pegar ali a alça, a subida do complexo viário aí também, né? Informações aqui na Clube, nos 89,1, trazer também as informações atualizadas do trânsito, pode ser, Arnaldo?
4: Pode ser, vamos lá, então, a pegar aqui as informações, deixa eu só recuperar aqui as informações repassadas pela Guarda Municipal de Trânsito, a GMT, falando aqui do dia de ontem, tivemos aí 10:30 da noite, também na República Argentina, no número 2801, que é ali para as mediações também, né? Uhum. Já é mais ali na mais próximo ao chamado Capim Volta, né? Um choque num muro envolvendo um Ford Ka com placas do estado de Sergipe. E era conduzido por um homem aí de mais ou menos 30 anos de idade, ele se feriu, foi levado ao Hospital Santo Antônio, na General Osório, na rua General Osório, aí no bairro Água Verde, 9:30 da noite ontem, também uma batida num muro envolvendo um Corsa, placa de Blumenau. O jovem que dirigia tinha 20 anos de idade, tem 20 anos, se feriu, foi levado ao Hospital Santo Antônio. No início da tarde foi na Almirante Barroso, na Vila Nova, uma queda aí de um monociclo. Olha, do monociclo, teve batendo aqui, deixa eu ver, com um automóvel Spin da GM. Nesse monociclo, um homem de 57 anos que caiu acabou se ferido e foi levado aí para o Hospital Santo Antônio. E ainda no finalzinho da manhã, na Rua Amazonas, do Garcia, mais a região do próximo ao quartel, uma batida traseira envolvendo uma moto Yamaha 125. Uma mulher de 50 anos de idade ficou ferida, foi levado para o Hospital Santo Antônio, e um carro Fiat Fiorino, aí o motorista nada sofreu. Esses são os acidentes aqui registrados pela Guarda Municipal de Trânsito. Então, deixa eu trazer aqui, a gente trazer, o Edson, uma informação aqui de Indaial também, porque teve um acidente ontem à noite envolvendo aí moto e caminhão na BR-470, e quem traz essas informações também aí é o comando aí do Corpo de Bombeiros Voluntários de Indaial.
8: Bom dia a todos. Quem fala é Fabiano, chefe de socorro do Corpo de Bombeiros Voluntários Indaial. Nas últimas 24 horas, o Corpo de Bombeiros atendeu um total de 8 situações de emergência, sendo elas 3 casos clínicos, 2 acidentes de trânsito, 3 traumas diversos e 1 situação repassada para apoio ao SAMU. Destaque: a central de emergências do Corpo de Bombeiros Voluntários Indaial foi acionada por volta das 19 horas e 35 minutos para atender uma colisão moto-caminhão na BR-470, KM-64. Ao chegar no local, nossas equipes constataram a veracidade dos fatos e, na cena, o condutor do caminhão, sem ferimentos, recusou atendimento pré-hospitalar. Já o condutor da moto, um masculino de 33 anos, foi conduzido com ferimentos graves ao Hospital Beatriz Ramos. Trabalharam nessa ocorrência Bombeiros Voluntários Indaial e Polícia Rodoviária Federal de Blumenau. Essas são as informações das últimas 24 horas. Tenham todos uma ótima quarta-feira.
4: Obrigado aí, chefe do socorro do Corpo de Bombeiros Voluntários aí de Indaial. Então, na BR-470, esse motociclista de 33 anos, ferimentos graves, hein? Levado aí Hospital Beatriz Ramos de Indaial. Informação para você aqui na Clube.
0: Atualizando também o boletim do trânsito para você.
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0: Trazer as informações atualizadas, você que tá vindo aí pela Werner Duve, tá pegando bastante fila, né? Filas que vão além da Philip Bauer hoje, né? Lentidão, formação de fila extrema aí, cuidado com a pista molhada, hein? Vai devagarinho, vai mantendo a distância de segurança também. Quem vem do complexo viário do Badenfurt pega também um pouco mais de lentidão para acessar as marginais da BR-470. Passando aí também pela 470, Trevo do Celeiro do Vale, você vai pegar bastante lentidão e formação de filas, principalmente sentido litoral. Aliás, um pouco mais à frente, você vai pegar acidente também, né? Indo sentido litoral, tem acidente aí próximo a Volvo, reportado agora há pouco também pelos usuários aqui do mapa, dizendo que tem acidente ali naquela região também. Então tá causando lentidão e formação de filas também. Na Frederico Jansen também você tem bastante movimento nesse momento, e a Jacob Naichen também tá vindo aí pela rua Dr. Pedro Zimmermann, lentidão que vem desde a Erich Bells. Já pela Gustavo Zimmermann, hoje a fila tá gigante, viu? Passa aí também presencial Golden Park, tem registro aí de nevoeiro também, então todo cuidado é pouco aí, mantém a distância de segurança também nesse caso, né? Pista molhada, já viu, né? Falar um pouquinho da Escola Agrícola, Benjamin Constante, Norberto Cearaóis, José Deque, bastante movimentadas nesse momento, Rua Bahia também com filas depois da região aí da rótula também, certo? Informações aqui também, Engenheiro Paulo Werner, Rua São Paulo, bastante movimentada sentido centro, você vai pegar lentidão desde a região do comecinho lá da Engenheiro Paulo Werner, praticamente passando Eletroaço Altona. Traz informações também o Antônio da Veiga, quem vai pegar também a Rua São Paulo, bastante lentidão, informação de filas nesse momento. Na 7 de setembro, filas que vão além aí da Humberto de Campos, também passando aí pela João Pessoa, para acessar 7 de setembro, bastante complicada a situação nesse momento, trânsito intenso nessa região. Além do mais, você tá vindo aí da Velha, pega a fila aí na João Pessoa, Morro da Companhia bastante complicado também, depois a Hermann Ehring tá mais parada ainda, viu? Paciência, calma, vai ouvindo a Clube FM aqui e também ficando bem informado. Alameda Rio Branco também bastante movimentada, lentidão extrema aí, quem tá vindo também pela Rua Amazonas, na região do 23BI, aí o batalhão bastante movimentação também, e também logo depois aí da Bela Janela Cortinas, você pega mais uma vez fila, formação e retenção no trânsito. Quem tá vindo pela Rua Itajaí, filas que vão além da Peugeot Strasbourg ali, naquela região, bastante fila, hein? Bastante movimentado. República Argentina também com lentidão extrema. Toda a cidade aí com bastante movimento nessa manhã de quarta-feira. A gente recomenda atenção e cuidado também, afinal de contas, nós temos aí também pista molhada, algumas condições de nevoeiro em alguns pontos da cidade, né? São informações atualizadas para você aqui na Clube, nos 89,1. Quer ficar bem informado? Sintoniza a gente.
9: Tá, então Micheline também, né? Reforçando aí a informação sobre acidente na região da Rua República Argentina, a Jeane Hildebrand da Itopava Norte, passando ali pela Rua Ângelo Dias do centro, ela mandando foto, vídeo aqui da Ângelo Dias nesse momento, trânsito intenso, chuva, e ela botando aqui um aviso, ela quer avisar que a Rua Ângelo Dias não é duas pistas, não cabe dois carros, porque tem um terceiro estacionado ali, então um carro de cada vez na Ângelo Dias, vamos com paciência, vamos com calma, chuvinha, que a pouco tempo melhora, todo mundo vai chegar então. Centro da cidade também aí com movimentação. Meu caro Edson, na Rua Pomerode do bairro Salto do Norte também tem interdição no trânsito, pelo menos uma interdição parcial a partir de hoje, só que vai ser no horário fora do rush, aí a partir das 8 da manhã até as 4:30 da tarde, então, naquele trecho ali que fica entre o trevo da Rua Marechal Rondon até o número 926. Mas por que isso? Porque tem uma obra da dutora do Samai, é implantação da nova dutora que vai fazer toda a ligação aí com a futura ETA 5, então, para levar mais água aí para o pessoal da região norte da cidade. Então, uma pista vai ser interditada, exatamente a pista que vai em direção ao trevo do CEASA. Bloqueio vai ser feito exatamente no ponto onde ocorre a instalação dos tubos e vai mudando. Então, quer dizer, essa interdição ela vai mudando gradativamente aí o local de acordo com o avanço das obras. Só que é por 10 dias, hein? Por 10 dias, não é só para hoje, não. Então, fique atento, você motorista que utiliza aí a Rua Pomerode, uma das vias mais utilizadas na região norte. Ele antigamente era um dos principais acessos de Blumenau. Vamos dizer que era um dos três principais acessos de Blumenau. Ou você entrava lá pela Ponte Santa Catarina, lá na antiga Parada 1, ou você entrava por ali, ou entrava lá no lado da Rua Itajaí. Quer dizer, eram poucos acessos. A Ponte do Salto ali, a Rua Pomerode, é um dos principais acessos. É muito movimento de trânsito de manhã, então vamos ter paciência, são 10 dias. Se o tempo ajudar, fica só nos 10 dias, quem sabe termina um pouquinho antes.
0: 7 horas mais 20 minutos, 7:20 agora, 13 graus a temperatura.
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9: Muito bem, então hoje é o dia da juventude, a gente abriu aqui essa juventude eterna para todos, então, mas quando se fala em juventude mesmo, também é uma data para comemorar. Comemorar também com um evento, com atividade e também nessa semana. Vamos falar sobre a Semana da Juventude. A gerente de assuntos da juventude, Mariana Carvalho Martini, está aqui conosco no estúdio da Clube para falar sobre a Semana da Juventude 2026, aqui de Blumenau. Mariana, muito bom dia, obrigado pela visita à Clube.
10: Bom dia, muito obrigada pelo convite, muito obrigada pela oportunidade de falar um pouquinho mais sobre o Dia da Juventude, sobre a Semana da Juventude, muito obrigada.
0: Bom, acontece de agora, então, começando exatamente a semana, até quarta que vem, dia 19, que os jovens vão poder participar de uma série de atividades, palestras, oficinas, apresentações, até esportes e ações sociais, né? Fala um pouquinho pra gente o que que é essa atividade, o que que tem nessa semana aí, a importância para a juventude de Blumenau se engajar.
10: Então, a gente tá com uma programação bem legal, onde a gente envolve saúde, cultura, lazer, cidadania. É uma programação bem diversa, bem legal, que se inicia hoje e vai até dia 19. Eu acho que a importância dela é porque a juventude vai muito mais além do que políticas públicas, né? A gente tem que começar a fomentar mais a juventude e esse é o intuito da semana. Então, a gente quer que os jovens, e não só os jovens, né? A gente abre para a comunidade também, conheçam novos lugares, conheçam novas programações e conheçam novas pessoas, façam novas amizades. Com isso, a gente fez uma programação bem legal para essa semana e envolve várias abordagens.
0: Vou botar você numa fogueira agora, né? Você acredita que a juventude atualmente aqui em Blumenau ou tal ainda não conhece tanto o território onde vive, quer dizer, a cidade onde vive, os locais da cidade, falta explorar um pouco mais isso, esse contato presencial, ver, sentir o cheiro, né? O aroma dos locais?
10: Acredito que sim, acho que eles têm vários locais para se explorar, é uma cidade grande, é uma cidade que tem muita programação, tem muitos locais interessantes para eles descobrirem. Então, sim, justo por isso a gente tem até uma programação que fala não só do presente, mas também um pouquinho do passado para eles conhecerem nossa cidade. Então, eu acho que sim, acho que tem muitos locais para a juventude ainda conhecer e é esse o intuito.
0: Agora, outros temas assim, né? Essa questão do lazer, da história, de visitar os locais. Para essa questão da formação também do jovem, do aprendizado, o que que você destaca?
10: Então, eu vou te falar como vai ser a programação, né? Que se inicia hoje. Hoje nós temos a abertura, que às 19h30, no auditório da OAB, teremos a aula magna para o curso de Direito da FURB, Unisociesc e Uniaselv. Amanhã, teremos o passeio do jovem aprendiz da Profamília na estrutura da prefeitura. Dia 14, uma ação no abrigo Família Feliz em parceria com Janeiro Branco, Serene, Jocum e Cruz Azul. No dia 15, teremos o Parque Ramiro, que teremos vários aulões gratuitos, feirinhas, mas está sujeito a alteração por conta da chuva. E no dia 15, que eu tinha comentado contigo, que a gente vai ter uma programação diferente, que é uma programação bem legal, que a gente vai ter a Rota Guiada com a Sueli Petri, às 15 horas, e às 19 horas teremos o cinema ao ar livre. Então, são duas programações ali na cultura, onde a gente vai explorar alguns espaços ali perto. Vai ter a dona Sueli, que vai falar um pouquinho mais sobre a história envolvendo os museus ali perto, da antiga prefeitura. E logo depois, né, às 19 horas, teremos o cinema céu aberto ali na estrutura da cultura. Então, é aberto ao público, é de forma gratuita e todos estão convidados. No dia 17, 18 e 19, teremos Conhecendo Blumenau, que é uma atividade da Vila Germânica, né, da Secretaria de Turismo, na Profamília, que apresenta um pouco os espaços que tem na cidade, museus gratuitos e a programação que eles têm, e com isso também a gente vai falar um pouquinho da pasta da juventude, né, o que faz a juventude, o que faz o Conselho Municipal da Juventude. E no dia 18 a gente vai ter uma ação junto com a Secretaria de Saúde na Unisociesc com vacinação e testagem rápida.
0: Agora, pode escolher do que ele participa, né? Obrigada a participar
10: isso.
0: De tudo, né?
10: Não é obrigada, tem algumas ações que são voltadas para um grupo específico ali, como por exemplo a Profamília, vai ser somente para o jovem aprendiz, mas por exemplo o cinema céu aberto e a rota guiada no domingo é aberto para toda a comunidade.
0: Tudo gratuito nisso?
10: Tudo gratuito.
0: Agora aproveitar também o registro, aproveitar a professora Sueli Petri, uma memória viva de Blumenau. Sim. Aqui, tem que aproveitar esse conhecimento
10: com
0: dela
10: certeza.
0: E a história da cidade, com certeza uma boa inclusão aí. Bom, a gente falando, né, quer dizer, gratuito essa participação também, oportunidades aí, mas também pode ter envolvimento das famílias também, dos jovens?
10: Claro, com certeza. A gente lida com o público de 15 a 29 anos, então Claro que envolve família, a gente não quer também só focar nessa faixa etária, a gente quer abrir para a comunidade, então os pais, crianças, todos estão convidados para participar.
0: E como é que faz? Você já falou que é gratuita a inscrição, né? E como é que faz a inscrição? Quem quer saber um pouco mais também, onde é que a gente encontra essas informações?
10: Então, a aula magna que acontece hoje, nós temos um link de inscrição que está no site da prefeitura, e os demais é só chegar aqui. Pode participar.
0: Muito bem, interessante, né? Pois é, então, a gente gostaria que você fizesse o convite também para encerrar e chamar todos os jovens, né? Para essa Semana da Juventude tão importante, né? E fazer a diferença e conhecer um pouco mais também, até com a Sueli Petri junto, é fantástico. Sim. Né? É uma memória viva ali, é uma memória viva de toda a cidade de Blumenau.
10: Com certeza, então a gente fez essa programação pensando na juventude, né? Que é nosso presente, nosso futuro. Então, a gente quer convidar toda a juventude, comunidade, para participar desse momento com a gente, ter esse momento de descontração e, claro, conhecer novos espaços e descontrair um pouquinho.
9: Que bom. Mariana Carvalho Martini, que é gerente de assuntos da juventude, uma jovem no lugar certo também, fazendo aqui o convite, acompanhada da assessora de imprensa, jornalista Laura Severo também, aqui, né, dando assessoria, o suporte aqui, para que a gente possa divulgar esse conteúdo. Sucesso aí na semana.
10: Muito obrigada.
0: Muito bem, 7:27, 7:27, 13 graus de temperatura. A gente vai ao intervalo. Daqui a pouco a gente volta com mais informações aqui na Clube também, também as ocorrências policiais.
9: As ocorrências de segurança pública, tem esporte e tem até dicas aí do seu cabelo crescer daqui a pouco.
0: Sem graça você. Às vezes você faz umas piadas que não são legais.
9: Sabia? Na hora errada, no lugar. Não, mas daqui na hora errada, mas no lugar certo.
0: Exatamente. Mas daqui a pouco a doutora Jaqueline Blasio está aqui com a gente também.
9: Tá explicado.
0: Vai trazer mais informações. Então tá bom. Intervalo, voltamos.

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1: Sempre bom ter a sua companhia, bom dia.
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1: Tá na Clube, tá bom demais. Sete horas mais 32 minutos, 7:32, 13 graus a temperatura. Vem participar com a gente também no 991192730 com o nome completo, bairro ou cidade. Interage com a gente. Sexta-feira tem rodízio de pizza para você e acompanhante lá na Pizzaria Zandoná.
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1: A gente vai trazendo informação para você aqui que acompanha o Bom Dia Clube, não é? Olha, a gente falava antes aí da questão, logo no início do programa, da questão da medida protetiva, da mulher que tem medida protetiva poder votar em outra sessão, poder mudar o local da sessão, até por uma questão mesmo de proteção aí, em função de ameaças ou riscos aí com o ex, algo assim. Agora nós tivemos aqui um caso, aproveitando aqui, emendando os assuntos da área da segurança, que nós tivemos um caso da mulher que teve que acionar o botão do pânico após ser agredida pelo companheiro aqui em Blumenau. A mulher de 33 anos acionou o botão do pânico para pedir ajuda à polícia militar durante uma ocorrência de violência doméstica. Foi na noite de ontem no bairro Glória, em Blumenau. A vítima disse o seguinte: o companheiro dela, de 46 anos de idade, começou uma discussão motivada pelo quê? Pelo quê? Por ciúmes. É. E o que ele consumiu? Bebida alcoólica. O que ele fez? Deu socos no rosto dela. A barbaridade. E ela relatou ainda aos policiais que usou a ferramenta de emergência, o botão do pânico, por ser a forma mais rápida de pedir o auxílio. Que bom que nessas horas tem um botão do pânico, né? Poder chamar os policiais e dizer, pelo amor de Deus, vem me socorrer, porque imagina a mulher que tá apanhando, ela pensa, ele vai me matar, ele vai fazer o quê, né? Entra em pânico mesmo. O homem negou as agressões e afirmou que houve apenas um desentendimento verbal, mas os policiais constataram aí ferimentos visíveis na vítima. Diante da situação, da manifestação da mulher em solicitar aí medidas protetivas de urgência com base na Lei Maria da Penha, o homem foi preso e foi levado para a central de polícia para os procedimentos legais. Olha, eu quero que cada vez mais, o Edson, eu quero cada vez mais consigo arrumar tecnologia, meios de ajudar essas mulheres aí que são ameaçadas, que são agredidas. Porque é uma barbaridade isso. E às vezes eu fico, você coloque no lugar. Nós somos homens aqui, mas vamos nos colocar no lugar de uma mulher que está sendo agredida, que está sendo espancada por um companheiro, por um ex-companheiro, por alguém. Ela pensa, meu, o que passa na cabeça? E agora? Vai acontecer o quê? Fica no desespero. Então, se consegue ter no celular, consegue ter o botãozinho do pânico, alguma coisa para pedir ajuda, porque ela não consegue ir lá para a janela gritar, fazer algo assim naquele momento, dependendo da situação. Quanto mais medidas conseguir, melhor para proteger essas mulheres.
4: Então, ela tinha o botão do pânico já, certo? Uhum. Então, já tem uma medida protetiva, né? O que o cara tava fazendo lá? Que ele foi se aproximar de novo? Tem que botar uma tornozeleira nele para detectar esse tipo de coisa. Quando se aproxima muito da vítima, que daí o GPS fala, né? Diz, tá muito perto dela. Aí aciona aquele alarme, de repente aí a guarnição mais próxima pode lá dar um socorro também, né? É que se tem a medida protetiva, já nem se aproxima. Já fez besteira. Para ter medida protetiva, ele já fez besteira lá atrás.
1: Mas esse é o atual companheiro dela, né?
4: É o atual?
1: É o atual companheiro, né? A princípio não deveria ser. Ele é feito para quem tem medida protetiva, mas disse companheiro. Agora pode ser aquele companheiro, na verdade, assim, um companheiro que ainda não tá oficialmente na situação de ex, né? Ele tá ali, mas... companheiro atual, voltou ali, alguma coisa.
4: É o companheiro
1: assim,
4: atual, tá? É. Será que é outro?
1: Porque seria. Não, a princípio, não sei.
4: Quê?
1: Princípio não tem essa informação.
4: Se ela tem um botão do pânico,
1: porque
4: tem uma medida.
1: É porque ela já teve essa medida, né?
4: Exatamente. Aí se for ele mesmo, ou se for o que já era, o que tá fazendo ali perto? E se for outro, poxa, né? Aí mais um, né? Tá louco, né?
1: Não sabe o que é, né? A gente tem que verificar direito aí. Mas a princípio a importância.

0: falando aqui da importância, então, desse tipo de situação, que vale, né, para todos os outros casos de quem precisa de um socorro, de um auxílio.
1: Exatamente, digo que no sentido, mais um machão que vai bater, não, que é isso, né? Que é isso, né? É complicado. Situação realmente bastante complicada. 7:36, 7:36, 13 graus de temperatura nesse momento.
0: Bom, vamos seguindo por aqui então com informação aí para você. A gente falando aqui também em, olha, mudando agora, saindo da área da segurança pública então, e falando sobre outros assuntos aqui importantes da cidade, porque a Câmara de Vereadores aprovou ontem também um projeto de lei que amplia a divulgação de informações sobre contratações realizadas em situações de emergência ou calamidade pública. A proposta determina que o portal da transparência da prefeitura divulgue em local de destaque de forma atualizada a relação dessas contratações. Deverão ser informados aí o objeto, o nome do contratado, o valor, o prazo de vigência, a justificativa e os documentos que fazem parte do procedimento. Então o projeto também prevê a criação de um mecanismo para que pessoas interessadas possam cadastrar um e-mail ou outro contato e receber notificações sobre contratações emergenciais e atualizações dos projetos já publicados. Certamente tudo isso em função da quantidade de contratos emergenciais e muitos desses contratos emergenciais que viraram operações do GAECO, viram investigações, ouviram questionamentos do Tribunal de Contas do Estado e por aí afora.
1: Muito bem, informações agora na Clube, 7:37, 7:37. Vamos falar também aqui sobre esporte ou deixamos para depois?
0: Vamos para o esporte, então, né? Porque teve teve jogo importante ontem, então vamos lá.
1: Teve falar de esporte também, as loterias. Daqui a pouco a gente tem mais informações para você aqui na Clube também, aqui a respeito do seu cabelo. Esporte.
0: Pelas oitavas de final da Libertadores, Fluminense ficou no 0-0 com o Independiente Rivadavia. Jogo de ida das oitavas de final da competição. Tricolor perdeu a chance de abrir vantagem, jogando em casa, em busca de uma vaga nas quartas. E agora a decisão fica para a semana que vem, em Mendoza. Hoje o Palmeiras encara o Cerro Porteño às 19h em casa. E o Flamengo enfrenta o Cruzeiro às 21h30 no Mineirão. Acho que o jogo mais difícil aí dessas oitavas na Libertadores é exatamente o Flamengo e o Cruzeiro, né? O jogo mais pesado, assim, né?
1: Exatamente, né? Vai ser. Hoje, né? Na verdade, hoje à noite mesmo, Cruzeiro, às 21h30 no Mineirão. Já o São Paulo na Copa Sul-Americana empatou por festival de empates, hein? Festival de empates mais uma vez. São Paulo na Sul-Americana empatou em 1-1 com o Bolívar, né? O tricolor saiu na frente da partida, mas o adversário deixou tudo igual no segundo tempo. Agora o São Paulo decide em casa, na semana que vem, quem avança para a próxima fase.
0: Foi lá na altitude, né?
1: Na altitude, exatamente, né? Tem chance agora de reverter também. E hoje tem duelos também de brasileiros, Atlético Mineiro e Bragantino, que entram em campo às 19h em busca de uma vaga na próxima fase da competição.
0: Bom, pela Série B do Brasileiro, então, o Avaí perdeu por 1-0 para o CRB na partida de encerramento da 21ª rodada da competição. Com o resultado, o Avaí segue com 20 pontos, aparece em 18º lugar na zona de rebaixamento. Sai dessa zona, Avaí, sai dessa zona de rebaixamento, fica na Série B.
1: Difícil.
0: Um time de tradição, um time que tem muita torcida aqui no estado, não é? Já a torcida do Avaí fica zoando, o Figueirense está lá na Série C, não vai cair lá também na Série C também, não, fica na B aí, Avaí, vamos lá, tem time pra isso.
1: Exatamente. Informações do esporte aqui na Clube 89,1. 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É, tivemos Mega Sena ontem, tivemos um ganhador já, 3.077.000 foi o prêmio dele, né? Mega Sena aí mais uma vez vai para 3,5 milhões, né? Dezenas sorteadas ontem, 10, 11, 16, 37, 42 e 53. Loto Fácil, né? Tivemos também 3 ganhadores, olha isso, né? Loto Fácil é que mais premia também, né? Como a gente sempre fala. E também aí nosso amigo Rogério lá da Lotérica Periquito de Ouro. R$ 457.476 foi o prêmio para quem acertou aí também as dezenas da Loto Fácil. 8 milhões é o próximo prêmio também. Boa sorte aos apostadores. 3.800.000 é a quina que está acumulada. 26, 33, 40, 55 e 69. Loto Mania também está acumulada mais uma vez, 10.500.000. Hoje tem concurso. Também a Time Mania está acumulada mais uma vez. Sorteio de ontem, 03, 06, 09, 24. 34-31-37-71. Vila Nova de Goiás é o time do coração. Dupla Sena acumulada também em R$1.100.000. Hoje tem mais um concurso. Rápido intervalo, voltamos já com muito mais aqui na Clube.
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0: 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Tá na Clube, tá bom demais. 7:45, 7:45, 13 graus a temperatura. Fica com a gente até às 8 da manhã com muita informação para você também. 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Vamos falar então sobre a queda de cabelo, esse grande e velho problema, mas que pode ter solução. Para isso, a tricologista Jaqueline Blasius está aqui conosco no estúdio para poder explicar. Mas hoje a gente vai pegar um ponto aqui bem interessante, né? Os Mondiara, as canetas emagrecedoras, né? Nos últimos anos, essas canetas aí, elas se popularizaram muito. Mas aí vou botar uma pulguinha atrás da orelha aqui. Vamos ver se a doutora Jaqueline Blasius vai ajudar a explicar aqui. Surgiram algumas dúvidas, claro, sobre os efeitos do organismo, e uma delas que poderia ser a queda de cabelo. Então, a doutora Jaqueline, especialista em saúde capilar, vai explicar pra gente então exatamente isso. Muito bom dia.
1: Bom dia, a todos. Oh, que dia gostosinho, não?
0: Esse frio, é?
1: Ficar na cama, né?
0: É frio pra crescer o cabelo,
1: é,
0: né?
1: É frio pra crescer o cabelo, vamos lá. Pois é, muitas dúvidas, né, surgiram e vêm surgindo com, né, por esse assunto, porque tá em pauta, né, no momento, né? As preocupações vão aumentando um pouquinho, porque quando é um exagero, sai fora ali da normalidade e acaba afetando outros órgãos, outras disfunções, e a disfunção capilar é uma delas, né? A queda é uma consequência, pode ser uma consequência, porque a gente tá falando de um processo muito rápido de emagrecimento, né? O problema em si não é a caneta emagrecedora, o dispositivo, o Monjar, o Ozempic, né? Que também já foi muito colocado em pauta no cenário, mas a forma como acontece, né? É muito rápido. O processo do metabolismo, ele acelera demais. Tudo que é muito extremo acaba danificando algum ponto, e o cabelo, ele é muito fraco, né? Ele é luxo pro nosso corpo, vamos dizer assim. Ele não precisa necessariamente estar ali a todo momento, né? Então ele acaba sofrendo mais rápido. A queda acaba vindo como um sintoma ou um sinalizador. Olha, tem uma inflamação. Qualquer tipo de inflamação vai afetar a queda. Então o emagrecimento muito rápido vai demandar do metabolismo muito acelerado, e o cabelo vai sofrer porque não vai receber nenhum nutriente. Esse é o problema. Então, quando a gente tá falando de um emagrecimento com um dispositivo como o Monjaro, como a caneta emagrecedora, é ótimo, tá tudo certo, eu apoio, eu sou totalmente a favor. Mas um acompanhamento com o tricologista, com o nutricionista, com o seu médico, é de extrema importância para não sofrer essas consequências, que pode sim uma queda intensa virar uma calvície.
0: Então, quer dizer, você quer emagrecer, você pode emagrecer, mas cuide do seu cabelo também, né? Tem essa informação também para que você mantenha o seu cabelo. Quer dizer, na verdade, a culpa não é nem do medicamento.
1: Exato.
0: É da ação rápida demais, é isso.
1: Exatamente, né? Uhum. A gente tem ali pessoas que conseguem fazer esse emagrecimento adequadamente, né, aos poucos, moderadamente, e tá tudo bem. Como a gente fala da bariátrica, né? A gente tem aí estudos científicos que já saem avaliando a comparação de um emagrecimento num bariátrico, pós-bariátrico, com a caneta emagrecedora. A caneta emagrecedora, ela vai 19 vezes mais rápido do que uma bariátrica.
0: Ah, é?
1: E olha que a gente tem perda de nutriente, de deficiência de vitaminas, minerais muito drásticas no começo, por conta da alimentação restrita. Então, e também sofre com essa queda de cabelo. Então, o que a gente fala? Previne, ou controla, ou observa. Tá caindo demais, pode machucar esse folículo, pode inflamar esse folículo, e ele pode não voltar depois à reestruturação. Então, a observação e o cuidado com o tratamento, nem que seja preventivo, é essencial.
0: Muito bem. Seguinte, essa queda, né? Quando se faz o uso dos medicamentos, ou quando se faz várias, é algo temporário, já que tem uma grande perda de nutrientes, ou é algo que é permanente, mais contínuo?
1: Depende, né? Depende da predisposição genética daí de cada paciente. Por quê? Ela pode ser transitória, então ela pode diminuir depois com o processo de diminuição do emagrecimento, do uso do medicamento, e pode cessar, sozinho e pode reestruturar. Se o paciente não tem uma predisposição a uma queda crônica, um eflúvio telógeno, que a gente chama. Mas ele pode continuar. E aí esse é o problema, né? Porque daí geralmente a gente não dá tanta atenção ao cabelo. Só quando tá em extremo, né? Tipo, caindo em tufos, vendo o couro cabeludo, aparecimento de falhas. E aí a calvície já tá instalada. E aí a gente não vai olhar pra queda. Como tricologista, eu vou olhar pra calvície, pra reestruturar aquele folículo. E a consequência vai ser o controle da queda. Então, observar, porque pode continuar, pode ser constante, mas pode também cessar. Vai depender aí de cada indivíduo.
0: Agora, toda essa questão, tanto da cirurgia bariátrica, uso de caneta emagrecedora, as pessoas que correm mais risco aí, seriam aquelas que já têm um histórico lá de calvície, então, que aí vai poder ver que tá agravando?
1: Exato. Eu sou bariátrica, né? Muita gente não sabe disso. Então, eu sou bariátrica há 10 anos já. Quando lá atrás, quando eu iniciei na tricologia, também por conta de uma experiência própria, né? Quando eu fiz a bariátrica, não tinha ninguém pra me dizer, olha, vai cair seu cabelo. Ah, né? O médico, olha, pode ter uma queda, mas enfim. Eu não sabia que eu tinha uma predisposição genética a ser calva. E quando eu fiz, uns 2 anos atrás, eu fiz uma análise genética, a minha tendência era ser calva. Então, o que que aconteceu? Gerou esse gatilho, né? A bariátrica, a deficiência de vitaminas e minerais, a cirurgia de grande porte, foi um gatilho pra minha queda que gerou uma calvície. Às vezes a gente não sabe, eu não sabia que eu tinha essa predisposição, né? Então a gente tem que observar, não deixar perder volume. A queda pode acontecer em diversos momentos da vida, do nosso ciclo de vida, de estação, do ano, de estresse, né, emocional. Então pode ser oscilado, mas a calvície é a perda de volume. E aí a gente tem que observar com cuidado.
0: Então quem quer fazer, ter um emagrecimento, né? Seja com um medicamento ou então a bariátrica, tem que fazer uma avaliação, uma pré-avaliação antes, cuidar, se preparar, na verdade. Como se faz em toda um pré-operatório, na verdade. Isso. Fazer uma avaliação,
1: perfeito,
0: né?
1: Perfeito, perfeito. A gente tem um projeto agora com alguns médicos gastro, uhum, né? Que fazem a parte de cirurgia bariátrica justamente pra isso. Porque qual é a queixa que chega até eles? Olha, doutor, eu quero fazer cirurgia, mas eu não quero perder meu cabelo. Então, hoje isso já está mais consciente. Então, o que a gente faz? A gente prepara esse paciente justamente, exatamente como você falou, já num pré-operatório, para que ele não tenha, ou ela não tenha essa consequência. Para a mulher, isso pega mais, né?
0: Eu até ia perguntar, para as mulheres também,
1: isso,
0: né?
1: Isso, a gente pega mais porque é a moldura do rosto, né? A gente tem essa condição de cuidar dos cabelos, de comprar bons produtos pro cabelo, de estar sempre com o cabelo alinhado, no salão de beleza. Então, aí vem a cabeleireira e diz, tá perdendo cabelo, tem uma falha. Isso vai trazendo ainda mais um gatilho emocional também. O homem já é mais colocado, não tanto como queda, ele já vai afinando. Então, a calvície, ela vai aparecendo aos poucos, mais concentrada, né? A mulher, a gente tem a queda, geralmente, primeiro, pra sinalizar. Então, assim, o tratamento pré, durante, pós, perfeito, mas o acompanhamento é essencial.
0: Até porque tem uma grande perda de nutrientes, como você falou também. Muito. Que acaba causando a queda, na verdade. Agora, assim, quando é que é a queda? Vamos sair um pouquinho da questão de emagrecimento, de canetas e tudo mais. Quando é que a pessoa começa a se preocupar, na verdade, né? Com a queda que ela deixou de ser normal.
1: Sim.
0: Quando é que ela começa assim, não, tá na hora de eu ver alguma coisa. Qual é esse momento, assim, que a pessoa tem que ir procurar ajuda?
1: Sim, como é que eu sei que não tá certo, né? Quem eu vou procurar também, né?
0: Exato.
1: Porque a gente tem muitos profissionais, geralmente a gente vai no ginecologista, dermatologista, uhum, endócrino, que são profissionais que a gente acredita que pode trazer um respaldo, né? Mas o tricologista é a pessoa que estudou a parte capilar, né? Então, toda a parte couro cabeludo, toda a parte de disfunção capilar. Quando a gente percebe essa constância de queda e não consegue entender muitas vezes o motivo real, por exemplo, eu sei que esses dias eu fui na minha dentista, cheguei de uma mentoria em São Paulo, no outro dia eu já ia viajar, então, e quebrou meu dente. caiu, quebrou meu dente. Tava fazendo, caiu, quebrou. Eu falei, pelo amor de Deus. O que que ela falou pra mim? Já que toda vez que eu te vejo na internet, eu penso, será que eu tô ficando careca? Porque eu sinto que eu tô estressada e meu cabelo cai. Eu já não sei se eu tô preocupada com o estresse ou com o meu cabelo. Então, assim, isso já virou algo que ela tá observando. Ela já sabe que é uma consequência de algum estado dela de um período. Então, essa observação é importante, né? E cada indivíduo responde de uma forma. Então, não é ele, muitas vezes, que vai entender o motivo, a causa primária, que é o que eu vou tratar. Não é a queda, mas o porquê que ela aconteceu. E às vezes, muitas vezes, o paciente não sabe. Ele predispõe, assim, pressupõe de alguma coisa, mas às vezes, geralmente, não é o que ele acha, que é o que ele vê, né? Então, eu tô ali pra dizer pra ele o que eu estou vendo através de um microscópio, não o que a gente tá vendo a olho nu. Então, queda intensa, tufos, afinamento, aquele cabelo que não cresce, que tá quebradiço no final. O homem geralmente é mais difícil de perceber porque ele só vê a entrada, mas tá vendo que começou a aumentar, perdeu um pouquinho a linha da frente, já passou da hora.
0: É, o quanto antes, a recomendação é justamente o quanto antes iniciar o tratamento, maiores são as chances de recuperar,
1: né?
0: É
1: tão legal a gente prevenir, né? A gente não pode só no médico, no profissional da saúde, quando tá doente, né? Vou fazer um check-up, vou fazer um exame, geralmente a gente faz isso uma, duas vezes pro ano, pelo menos, né? No tricologista é a mesma forma, vou lá dar uma olhadinha, vou lá ver como é que tá meu cabelo, a saúde do meu cabelo, eu vou controlar por fotos, olha, esse ano tá assim, aqui já tá mais ralinho. A prevenção sempre vai ser o melhor negócio.
0: Então, quer dizer, quando começa a sentir que o cabelo tá caindo, que tem alguma coisa errada, a recomendação que você diria, vou mais cedo possível ou deixo pro mês que vem?
1: Não investe em coisas, remédios e produtos aleatórios, e vai ver o que que tá acontecendo, por que que aquilo ali tá acontecendo. Porque quando a gente começa a perder cabelo, a gente começa a ver a calvície, a gente vai tentar remediar sozinho, né? Vai tomar um minoxidil, vai passar um minoxidil, vai usar um shampoo anti-queda, e isso não vai funcionar, porque não tá tratando essa queda, só vai mascarar por um certo tempo. Então, ao invés de investir tempo e dinheiro e perder mais cabelo em coisas aleatórias, procura o tricologista, que a gente vai avaliar certinho o que tá causando essa queda lá dentro do seu folículo.
0: Como estamos conversando aqui com a doutora Jaqueline Blasi, queria que você passasse já, porque o pessoal tá ouvindo, mas você, doutora Jaqueline Blasi, onde é que eu encontro ela? Tem um Instagram também, né?
1: Isso, a clínica fica na Rua das Missões, aqui pertinho da rádio, número 225, na Ponta Aguda. A gente tem nas redes sociais, somos bem frequentes, porque justamente a gente está aqui hoje para trazer informação.
0: Exato.
1: Que é isso que educa, né, a população, é informação correta. Nas redes sociais, arroba clínica Jaqueline Blasius e arroba DRA Jaque Blasius. A gente está lá no Facebook, no Instagram, no WhatsApp. Então pode entrar em contato, que a equipe está prontinha para receber todo mundo e tirar todas as dúvidas.
0: Quando a doutora Jaqueline vem para cá, eu gosto de fazer um ping-pong rapidinho, que ela responde aqui a toque de caneta.
1: Bora!
0: Vamos lá então,
1: vamos lá.
0: Né? Mitos ou verdades? Vamos
1: Bora.
0: Lá. Caneta emagrecedora, causa calvície?
1: Pode ser uma consequência.
0: Muito bem. Quem faz bariátrica inevitavelmente ficará com pouco cabelo?
1: Por um tempo, provavelmente sim, no começo, se não tiver reposição de nutrientes adequadamente.
0: E tomar vitaminas por conta própria resolve a queda?
1: Não resolve.
0: Muito bem. Quando o cabelo começa a cair, é melhor esperar passar?
1: Não, também.
0: É exatamente, foi o que a gente falou antes, né? Quanto antes você verificar isso, corre lá que tem jeito, viu? Quem já tem tendência genética precisa de acompanhamento durante o emagrecimento?
1: Importantíssimo, porque é uma condição, já tá ali no teu DNA. Então, quanto mais acompanhar esse desenvolvimento, é como um envelhecimento normal, melhor ainda.
0: Então, a orientação para quem quer emagrecer é fazer essa pré-avaliação também.
1: Exato.
0: Pessoal, vão me prevenir, vão me precaver para quê? Para que continue com o meu cabelo e emagrecimento, ter um emagrecimento saudável também, cuidando do cabelo, né?
1: Exatamente, e um ponto muito importante, os meus pacientes usam ou começam a usar, né? Fazer o uso de dispositivos emagrecedores durante o tratamento, e a gente tem resultados exponenciais de reversão de calvície, não é o produto, não é o medicamento, mas a forma que ele é utilizado. Então corre, a gente avalia, indica a estratégia exata para cada necessidade e controla essa queda ou reverte essa calvície.
0: E lá no Instagram também tem arroba doutora Jaqueline Blasius, arroba clínica doutora Jaqueline Blasius, você tem também vários, tem depoimentos lá também, não tem?
1: Tem vários depoimentos, a gente tenta sempre trazer o paciente para a gente diz aquele relato, né? Porque é o que conecta com a pessoa, né? A gente se conecta com as histórias, né? Eu adoro contar histórias e eu falo falo, eu gosto de ouvir histórias, né? É, aprendi que numa mesa, boas histórias são contadas em detalhes, né? E aí, eu tô lá pra ouvir. A escuta ativa é um grande resultado quando a gente fala de reversão de calvície.
0: Muito bem. Fica aqui pertinho da rádio também, aqui na rua...
1: Rua das Missões
0: é mesmo, né?
1: Isso.
0: E tem lá também pra você conhecer também muito mais. A doutora vai estar por lá também. Vai lá conversar com ela se você tem essa quer emagrecer com saúde e tem o cabelo ainda... Faça essa prevenção também.
1: Perfeito.
0: E se você também não está querendo emagrecer, mas está querendo manter o cabelo e manter a sua moldura do rosto também, principalmente as mulheres também, vai lá conhecer a doutora também.
1: Olha, que discurso lindo! É isso daí! Vamos lá!
0: Perfeito.
1: Tudo tem solução.
0: Exatamente. Obrigado mais uma vez
1: pelas
0: informações.
1: Querido, obrigada.
0: Em breve você volta, né?
1: Então, tá bom. Sempre aqui.
0: Eu gosto de fazer o ping-pong aqui, é legal, porque as respostas vêm ali na lata.
1: Bora, tá boa semana, gente.
0: Obrigado, doutora. Obrigada. Grande abraço, boa semana. A gente continua aqui o nosso Bom Dia Clube, tem mais informações chegando. A gente vai pro nosso giro de notícias também, informações aqui na Clube, mas tem uma informação antes aqui com nosso amigo Arnaldo Zimmermann.
2: É, conta aí. Vamos lá, então. Nós temos aí também oportunidade de trabalho temporário, né? Quem está se preparando para o Oktoberfest. No Oktoberfest desse ano, abre hoje, então segue até 4 de setembro. A empresa responsável pela operação de bilheteria está selecionando profissionais para as funções de caixa, caixa móvel e atendente. Então tem que ter ensino médio completo, boa comunicação, lidar com o público, vagas para o caixa, também experiência na função. Tem formulário online aí para participar. Olha, atenção, daqui a pouco também tem mudança no trânsito. Na rua Professor José Ferreira da Silva, no centro de Blumenau, que fica temporariamente fechada. Então, hoje, quarta-feira, a partir das 8:30. Para a questão aí do tráfego no local. E lá atualizando a questão lá de Timbó também, naquela questão judicial lá da ponte Dona Clara, por causa das obras necessárias nas cabeceiras da ponte. Até a prefeitura de Timbó emitiu um comunicado, uma nota, dizendo que é um processo judicial que vem desde 2019, o ano em que a ponte foi inaugurada. Então foi outra gestão, mas a justiça mandou agora a prefeitura fazer as obras nas cabeceiras e a prefeitura vai ter que cumprir. Vamos então para o giro aqui no encerramento do Bom Dia Clube. Falamos sobre esses assuntos que a gente acabou de relatar agora. Também em trânsito bloqueado num sentido da Rua Pomerode. Também falando aqui sobre a mulher que acionou o botão do pânico e as mulheres com medidas protetivas também, que podem mudar o local de votação. Projeto contra escapamentos barulhentos de motos. A Semana da Juventude e muito mais no Bom Dia Clube.
0: 8:02, 13 graus de temperatura. A gente vai agora tomar aquele café e preparar também a edição de amanhã do Bom Dia Clube com muito mais informações para você. 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

conversando comigo, né? É. E eu relembro uns fatos assim que as pessoas ficam abismadas. Falam, nossa, é. Como você lembra de tudo isso? É, eu consigo guardar nomes, assim, sou fácil de conhecer as pessoas na rua. Uhum. E aí meu marido sempre fala, nossa, como é que você lembra daquela pessoa? Eu lembro. Fazer o quê? É.

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0: E atenção motorista que circula pela região norte de Blumenau, a rua Pomerode, no bairro Salto do Norte, terá uma alteração no trânsito a partir de hoje. A pista no sentido do trevo do Ceasa ficará totalmente bloqueada no trecho entre o trevo da rua Marechal Rondon até o número 926. A mudança ocorre por causa das obras de instalação da nova adutora de água. O ponto de bloqueio vai avançar conforme o andamento dos trabalhos. Os serviços serão realizados diariamente das 8 da manhã até as 4:30 da tarde, com previsão de conclusão até em 10 dias. A orientação é que os motoristas redobrem atenção e utilizem rotas alternativas.
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2: 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Contagem regressiva para o Startup Summit, um dos principais eventos de startups e inovação da América Latina. O evento será realizado entre os dias 26 e 28 de agosto em Florianópolis, Santa Catarina. Um dos grandes destaques dessa edição é a parceria com o Startup World Cup. É o que explica a analista Cristina Mieco.
3: O Startup World Cup é uma das principais competições globais para startups. Ela conecta empreendedores, investidores, o ecossistema de inovação de vários países. E essa iniciativa reforça o posicionamento internacional do Startup Summit, além de ampliar as oportunidades, né, para as nossas startups brasileiras que buscam visibilidade, investimento e acesso a mercados globais.
2: Acesse startupsummit.com.br e saiba mais.
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0: Olha, separa aí a pipoca, vai começar mais um Cine Clube. Tá na hora de você anotar a trilha sonora de hoje. Mais duas, manda pro WhatsApp Clube pra você concorrer a 6 meses de streaming de graça. Além do Cine Clube, tá começando também a Sequência Clube. Anota música por música pra você concorrer a R$5.000. Aí você fala assim, acabaram os prêmios? Claro que não. Sabe o que tem também nessa hora? Duas vagas pro encontro marcado com Zé Neto e Cristiano, um show inesquecível preparado especialmente, claro, pro melhor ouvinte do mundo, o ouvinte da Clube. Então corre pro WhatsApp e responde a enquete de hoje, combinado? Aliás, hoje é o dia do elefante. Bora falar do filme de hoje. Aliás, esse filme foi lançado nesse ano, no dia 19 de março, tá? Uma Segunda Chance. E tem essa música com trilha sonora. Tô falando do Alex Warren, Ordinary. Ótima música e um excelente filme.
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na escala Richter e causou a morte de centenas de pessoas, tá? Bom, numa mensagem publicada nas próprias redes sociais da artista, Shakira afirmou que o coração dela está com todos os que sentiram esse terremoto e com as famílias que passam por momentos de angústia. Além disso, destacou a força dos colombianos, que sabem se unir em momentos como este. A artista é nascida em Barranquilla, no norte da Colômbia. E ó, não é só isso, a artista, né, a Shakira, agora durante o Mundial de Clubes, a Copa do Mundo, quando tivemos aí o terremoto na Venezuela, ela foi uma das primeiras celebridades a arrecadar fundos, a prestar solidariedade ao povo venezuelano também. Shakira sendo Shakira, uma artista completa, um ser humano espetacular. Mais informações, acesse clube.fm. Agora tem o Bruno Mars, When I Was Your Man, aqui.

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2: E as inscrições para trabalhar na 41ª Oktoberfest Blumenau começam hoje, quarta-feira, e seguem até o dia 4 de setembro. As vagas são para caixa, caixa móvel e atendente na operação de bilheteria da festa. Os candidatos precisam ter ensino médio completo, boa comunicação e facilidade para lidar com o público. Para as vagas de caixa, também é necessário ter experiência na função e as inscrições são feitas pela internet. A Oktoberfest Blumenau ocorre de 7 a 25 de outubro e novas oportunidades temporárias devem ser divulgadas nas próximas semanas.
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4: Bom demais, ó, já tem mais participações e mais respostas aí da enquete de hoje do dia do elefante. A sua memória é que nem de elefante ou nem tanto assim? Vamos de Adele, Someone Like You, aqui na Clube. Ah.

0: Zeneto Cristiano. Vai ser espetacular, inesquecível. E olha, tem que responder a enquete de hoje, né? Hoje é o dia do elefante, dia 12 de agosto. E a sua memória, me conta aí, é memória de elefante ou é memória de peixinho, tipo a Dory? Ô, Adalberto, bom dia.
1: Bom dia, Braga. É, como hoje é o dia do elefante, minha memória não tá muito boa não, Braga. Não, acho que eu vou tomar ômega 3. Direto ao pé das coisas, Braga. Acabo de pegar uma coisa aqui e boto num lugar e não sei onde está, hein?
0: Ai, caramba.
1: Memória tá fraca, hein?
0: Vixe.
1: Aqui é o Adalberto Taguatinga Norte, tá na clube, tá bom demais.
0: Adalberto, um recadinho pra você aqui, ó.
2: Isso mesmo, Cristina. Com o ômega 3, melhora a memória, concentração.
3: E frete grátis, esqueci.
2: Isso mesmo, frete grátis.

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11: Uma excelente quarta-feira pra você ligado aqui na Clube 89,1, a rádio que mais cresce em audiência em Blumenau e região. Eu sou Edson Gol, de volta aqui na programação, logo cedinho aí das 6 às 8 da manhã com o nosso Bom Dia Clube. E depois vem o Clube do Fã. E agora no ar mais um Pediu, tocou. Já tem o nosso Numa Boa também. Eu, Edson Gol, te faço companhia até o meio-dia. Bora de música boa, você participando, concorrendo a pizza. Pizza Dom João, 8 fatias, 2 sabores. Experiência única de sabor e qualidade, né? Conhecer a pizza Dom João também, uma delícia. Viu? Você vai querer, eu tenho certeza disso, né? Vem participar com a gente, manda sua mensagem no 991192730, sempre com o nome completo, bairro ou cidade. Nesta quarta-feira, hoje é dia 12 de agosto, né? Hoje é dia do, sabe o quê? Hoje é dia da juventude. Parabéns pra você que, mesmo sendo jovem, mantém o seu espírito, né? Dia Internacional da Juventude, Dia Nacional dos Direitos Humanos, Dia Nacional das Artes e também Dia Mundial do Elefante. Dizem que tem memória boa, né? Dizem que tem. tem, né? Diz que tem, não é que nem peixe, né? Peixe 3 segundos. Muito bem, bora então aqui com participações, recados, seu alô, sua música também. Pra começar tem Cristiano Araújo, aumenta o volume.

0: Clube tá bom demais, Eduardo Costa cantando Imagina Eu, né? Manda mensagem 991192730 que é pizza. Participa com a gente 991192730 bem devagarinho pra você poder anotar e participar com a gente também. Motorista de aplicativo, você que tá fazendo entregas aí na região, você que trabalha na construção civil, tô sabendo, tem um radinho ligado aí também na Clube, né? Pra você que trabalha em escritório, tá em casa só de boa, só curtindo, obrigado pela companhia, tá? Tamo sempre junto. O Adenilson tá com a gente também, me coloca nos sorteios. Rubens Passic também, quero pizza Dom João. A Beatriz também tá com a gente do bairro Forsat. Jucineia Klitsky também, beijo grande, bom dia. Essa rádio maravilhosa, programação top demais, né? Lá do bairro Itopavazinha. Melita Reinert, beijo grande, bom dia. Abraço pra todo o pessoal também aí de Benedito Novo, né? Manda mensagem com seu nome completo, bairro Cidade, concorra aos prêmios. Trazer aqui as informações com a Emily Ramos, direto da Defesa Civil, nosso Alerta Blue. Informações sobre a previsão do tempo. Bom dia.
1: Bom dia, Edson. Bom dia a todos os ouvintes da Rádio Clube FM. No restante desta quarta-feira, o tempo vai seguir instável aqui em Blumenau. Temos atuação de áreas de baixa pressão que vão continuar mantendo a presença de muita nebulosidade, o céu mais encoberto e também favorecendo a condição para chuva intermitente, aquela chuva que vai e volta ao longo do dia, com intensidade entre fraca que moderada. Por conta disso, hoje a temperatura é mais amena e a máxima vai variar em torno dos 16 graus. E para amanhã, quinta-feira, o sol aparece ao longo da manhã, a temperatura se eleva, a máxima já fica na casa dos 20 graus, mas a partir da tarde da quinta-feira, um sistema de baixa pressão vai trazer a ocorrência daquelas pancadas de chuva com trovoadas e o risco para temporais isolados. Da Defesa Civil de Blumenau, meteorologista Emily Ramos.
0: Ok, Emily, obrigado pelas informações. Daqui a pouco você pode voltar atualizando o nosso ouvinte clube. Vem participar com a gente também, mandar sua mensagem no 991192730.
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0: Muito bem, bora só para as velhinhas, começando pelo mundo dos famosos, né? Hoje é aniversário de Cara Delevingne. Cara Delevingne é uma modelo e atriz britânica, né? Ficou conhecida internacionalmente fazer uma série de modelos, desfiles, né? Das grandes marcas da moda também, né? Como atriz, ela fez Margot Robbie Spiegelman, da cidade, filme Cidades e Papel, fez a feiticeira também no filme Esquadrão Suicida, também Laureline em Valéria, né? E a Cidade dos Mil Planetas. 34 anos, lindíssima ela. Pete Sampras, também ex-tenista profissional, completando mais um ano de vida. Ele é considerado por muitos como um dos maiores jogadores de todos os tempos, com 14 conquistas no Grand Slam e o quarto maior vencedor também em torneios desse nível, ficando atrás apenas de Roger Federer, né? Tem 20, Rafael Nadal com 22 e Novak Djokovic com 24. 55 anos para Pete Sampras, né? 14 conquistas aí do Grand Slam de tênis, para também, no caso, ele é tenista aposentado já, há 55 anos, né? Mas é uma carreira invejável, né? Quem tá aí de aniversário hoje também é Clara Nunes. É, Clara Nunes. Faleceu, infelizmente, muito cedo, aos 39 anos, lá em 1983. Lamentável, né? Trazendo também aqui os nossos ouvintes, mandar os parabéns aqui para o Marco, né? Fala, Marco. Beleza, tranquilo, tudo certinho. Badenfurt, né? Tá de aniversário hoje. Não esquece de mim, Edson. Não esqueço, não, né? E quero pizza, claro, né? Tá bom. Bom, abraço. Também abraço pro João Carlos, de aniversário hoje do bairro Fidelis. Felicidades, seja um dia bem especial. Nova Esperança também participando com a gente. Oi, Ivone, parabéns, felicidades, né? Você tá sempre ligadinha com a gente, né? Tô em casa sempre de boa curtindo a Clube, valeu. E se você tá de aniversário, ninguém lembrou, a gente lembra com todo carinho. Fica aqui nosso beijo, abraço e parabéns.
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0: Estamos de volta com o Pediu, tocou. Mais participações. Manda mensagem também concorrendo aqui a pizza Dom João, 8 fatias. 2 sabores, né? Experiência única de sabor e qualidade. O Martinho tá com a gente. Abraço, obrigado pela companhia. Fala, Martinho, tudo em ordem? Manda alô também aqui a Railane, né? Nossa ouvinte do bairro Ponta Aguda, é isso? Aqui vizinha, né? Oi, Liege, tudo bem, né? Bom dia pra comer uma pizza hoje, né? Com certeza. Liege Goulart, bairro Velho. Abraço pra você, obrigado pela companhia, né? Bora de Guilherme Benuto.
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0: Clube Tá Bom Demais, Zezé de Camargo, Irmão da Lua, Amigo das Estrelas. Sucesso lá do passado que voltou e voltou com tudo, né? Na Clube, tá bom demais. Participações, recados, valendo aqui também pizza, né? Pizza Dom João, 8 fatias, 2 sabores. O Jean Carlos Treder, Velha Central, manda essa pizza pra cá, Edson. Um abraço pra você, valeu. Quem mais tá com a gente é a Evandra, né? Hoje é meu aniversário. Ô, Evandra, parabéns, felicidades, né? Manda beijo pras meninas do Pet Shop também. Pet Shop Amigão, é isso? Evandra, parabéns, tá? Que seja um dia bem especial pra você também, tá? A Lisete Giacomozzi tá com a gente também. O Juliano Arias, do Pet Shop Amigão, tem um monte de gente fazendo aniversário, né? Esse mês. Todo mundo vai participar aí da promoção do bolo também, né? Lá da padaria Bublis. Abraço pra todos aí, né? O Evandro levou bolo hoje? O pessoal mandou mensagem aqui, perdão, a Evandro não trouxe bolo. Manda bolo pra nós. 10h41, 15 graus de temperatura, bora de informações daqui a pouquinho.
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0: 10:41, 15:42, né? Virou o relógio. 15 graus de temperatura. Maurício Catani comigo aqui também, direto da redação. Bom dia.
1: Bom dia, Edson. Bom dia também pro ouvinte ligado aqui na Clube, nesta quarta-feira de instabilidade em
0: Blumenau. É verdade, né? Parabéns pra nós, sabia?
1: Ah, é?
0: Afinal de contas, hoje é Dia Internacional da Juventude.
1: Ah, e sim.
0: Não podemos perder nosso espírito jovem, né? Isso que é verdade, né? Ah, inclusive ações acontecendo na cidade também.
1: Começou hoje, inclusive, a semana da Municipal da Juventude.
0: Né? Exatamente, né? Dia Nacional também dos Direitos Humanos, importantíssimo. Importante. Dia Nacional das Artes, também importantes. Você tem memória boa?
1: Eu acho que tenho, dependendo do assunto, sim, né?
0: É. Hoje é Dia Mundial do Elefante. Que tem memória boa.
1: Isso mesmo,
0: exatamente.
1: Né?
0: Dizem que tem uma boa memória.
1: Tem. Tá bom. Lembro de coisas assim, ó, que muitas vezes muita gente nem lembra que falou para mim.
0: Ah.
1: E eu lembro, né?
0: Meio que perigo, né? Isso é um perigo.
1: É um perigo. Né?
0: Isso é um perigo. Isso é complicado, né? É, às vezes parece.
1: E até porque jornalista não pode ter memória curta.
0: Exatamente, exatamente, né? Parece a esposa da gente. A gente faz mesmo. Mas lembra lá aquela vez? Não, tá bom, então. Segue o barco. Vamos lá, então. Vamos de informações aqui na Clube. Antes que a coisa piore.
1: Vamos lá, então, Edson. Às 10:43. Quem tá procurando uma oportunidade de trabalho temporário já pode se preparar para o Oktoberfest Blumenau, viu?
0: Opa.
1: As inscrições já começaram hoje também, inclusive, essa situação aqui da Oktoberfest Blumenau. Deixa eu pegar aqui as informações corretas para você, para trabalhar na 41ª edição da festa. Começam hoje e seguem até o dia 4 de setembro. A empresa responsável pela operação de bilheteria está selecionando profissionais para as funções de caixa, caixa móvel e atendente. Para participar é necessário ter um ensino médio completo, boa comunicação e facilidade para lidar com o público. Para as vagas de caixa, também é exigida experiência na função. As inscrições são feitas através de formulário online e a Oktoberfest Blumenau, a gente lembra, acontece de 7 a 25 de outubro e nas próximas semanas, inclusive, novas oportunidades de trabalho temporário devem ser anunciadas para outros setores da festa. A gente sabe da importância econômica, né, da Oktoberfest Blumenau e agora movimenta também aí o setor de serviços, né? Vários empregos diretos e indiretos abrem agora nessa fase de Oktoberfest justamente para movimentar a economia e muita gente ganhar um dinheirinho extra.
0: É verdade, movimenta bastante, né? Daí o pessoal fala, ah, mas outras cidades aí com relação a outras festas, por causa do El Niño, não sei o que, estão cancelando. Mas assim, não dá para. São proporções totalmente diferentes, né? Existe um calendário, existe reservas já feitas com antecipação, sabe? Tem muita coisa que envolve também, né? E tomara que o El Niño fique do jeito que está. Assim.
1: Até porque não tem como fazer uma previsão precisa, entendeu?
0: Até estava vendo alguns especialistas falando a respeito que o El Niño, ele, tipo assim, estão medindo ele com. Ah, ele vem com bastante intensidade. Na verdade, o que aconteceu é que ele também se antecipou. Porque sim, nessa época não teríamos essas variações, sim, esses efeitos climáticos também. Para nossa região, por enquanto, tudo certo ainda.
1: É, né? E os meteorologistas que a gente já conversou, inclusive, outro dia eu estava falando com o Leandro Puchalski, o meteorologista. O que que acontece, na verdade? A previsão está confirmada, claro, para um segundo semestre com El Niño de super intensidade. Mas o que os meteorologistas falam é que eles não conseguem prever ainda onde esse volume de chuva esperado vai cair, entendeu?
0: Exatamente.
1: Pode cair 200 milímetros de chuva do dia para a noite, em 2 dias. Como esses 200 milímetros pode ser espaçado ao longo do mês?
0: É, pode ser distribuído de uma forma uniforme, exatamente, né? Aí fica mais fácil.
1: Então a previsão é mais precisa mesmo, em 15 dias mais ou menos, para se ter uma ideia do que de fato vai acontecer.
0: Exatamente, mas o importante é que a festa está confirmada e já estão então abertas aí as inscrições também para que você possa ganhar um dinheirinho extra, faturar também e ajudar na economia da cidade e na sua também.
1: É que o problema dessa história do El Niño é que tem muito guru de internet.
0: Especialista.
1: Que coloca pânico nas pessoas, essa que é a grande verdade, né? Então tem que tomar cuidado na informação, onde é que você tá consumindo informação.
0: Exatamente, né? Não sabe o que pode acontecer, como também um pessoal das regiões que foram atingidas por tornados, tanto no Rio Grande do Sul, como também aí na região do Paraná, né?
1: Sim.
0: Estava ali no mapa, mas não estava classificado.
1: Foi 82 tornados registrados somente neste ano de 2026 aqui no Brasil. No ano passado foram 92 tornados registrados,
0: Sim,
1: né?
0: É verdade.
1: Segundo fazendo o levantamento. E tem uma grande discussão que antigamente não se tinha registro dos tordados. Agora todo mundo com um telefone celular
0: registra.
1: Acaba registrando. Então por isso que acaba gerando tudo isso, no caso. Né? As pessoas estão vendo e estão registrando esses fenômenos, no caso, né?
0: Exatamente.
1: E em relação ao tornado ainda, Edson, só pra gente concluir.
0: Sim.
1: A nossa conversa por aqui sobre isso, o tornado não tem como prever.
0: Não, não dá, não tem como. Ninguém explica ainda por que algumas nuvens tocam o solo e outras não. Não dá pra, com as nuvens,
1: tem
0: com os cones de vento.
1: Tem um sistema de radar muito tecnológico, muito atualizado.
0: Sim.
1: Inclusive nos Estados Unidos até eles conseguem ter uma noção.
0: Não uma previsão, mas uma noção, né?
1: Uma noção, no caso, por causa da junção de fatores que quando formam aquela supercélula, que aí sim há condições para a formação de um tornado.
0: Exatamente. Muito bem.
1: Mas se ele vai se formar ou não, aí é outra história, né?
0: Bora, enquanto isso a gente vai pensando em se inscrever para trabalhar no Uber também. Vamos lá e ganhar dinheiro. Vamos lá. O que mais?
1: Tem recado também para você, motorista, que circula pela região norte de Blumenau, a rua Pomerode, no bairro Salto do Norte, terá uma alteração no trânsito a partir de hoje, hein? A pista no sentido do trevo do Ceasa ficará totalmente bloqueada no trecho entre o trevo da rua Marechal Rondon e o número 926. A mudança acontece por causa das obras de instalação da nova adutora de água e o ponto de bloqueio vai avançar conforme o andamento dos trabalhos. Os serviços serão realizados diariamente das 8 da manhã até as 4:30 da tarde, com previsão de conclusão em até 10 dias. A orientação é clara, né? O motorista que passar por ali deve redobrar a atenção e, claro, se possível, utilizar rotas alternativas.
0: Muito bem, informações aqui na Clube nos 89,1. Encerramos por aqui essa edição do Clube Online, mas daqui a pouquinho ele volta com mais informações. Vai tomar um cafezinho, vai atualizar também as informações aqui para você, ouvinte Clube, certo?
1: Combinado.
0: E tá na Clube?
1: Tá bom demais.
0: Valeu.
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0: 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Vai mandando sua mensagem no 991192730. Oasis.

0: Tá na Clube, tá bom demais, Cleiton e Romário. Opa, cadê eu? Bom dia para você ligado aqui nos 89,1 na rádio que mais cresce em audiência em Blumenau e região, graças ao seu carinho, à sua participação, né? Te atribui com música boa, com informação e com prêmios também, né? Hoje tem pizza Dom João, 8 fatias, 2 sabores. Manda mensagem, manda seu alô também, seu toque, seu recadinho aqui no nosso WhatsApp. Deixa eu dar um toque para você também. A gente falou sobre as vagas temporárias aí para Oktoberfest, né? Você pode ter mais informações também acessando lá o nosso arroba Clube Blumenau. Tem uma postagem lá que também fala a respeito disso. Tem mais informações também no site da Prefeitura de Blumenau, mas vai lá também, nosso arroba Clube Blumenau, curte, marca, segue, compartilha e fica bem informado.
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0: Bora ficar numa boa aqui nos 89,1. Participa, manda mensagem. Tem pizza, pizza Dom João, 8 fatias, 2 sabores, que é uma pizza deliciosa. Dom João é uma delícia, né? Já conhece? Não, vai lá conhecer também aí essa pizza deliciosa. Pode ser sua. Manda só sua mensagem com o nome completo, bairro ou cidade. Pra começar, tem Coldplay.

11:23, 15 graus temperatura, tá numa boa, tá na clube, tá bom demais. Mais recados e participações, manda mensagem aqui também no 991192730. Pizza Dom João, 8 fatias, 2 sabores, aquela experiência única de sabor e qualidade. A Michelle Heinz tá com a gente. Oi, Vânia, bom dia. Vânia Pereira, bairro Ponta Aguda, vizinha aqui do outro lado, tudo bom? Oi, tudo bem? Soraya tá com a gente também, a Cecília, abração pra Larissa e o Jesus, Larissa de Jesus Kleinschmidt, né? Bairro Garcia, obrigado pela companhia, tamo junto. Eduardo Ledra também, aquele abraço, bairro é Velha Central, todo mundo quer pizza.

Para Clube tá bom demais, Renato e Cristiano, cadeira cativa, uma das mais pedidas aqui na programação Clube, né? Toca em toda a rede Clube Brasil. A Adriana da Silva tá com a gente, Bairro Escola Agrícola, quero pizza. Oi, Nani, Nani da Silva também, né? A Adriana e a Nani da Silva, né? Só que a Eliane é da Vila Nova, abraço pra você. Quem mais tá com a gente? Ela ganhou esses dias também pizza, né? Abraço pra você, né? Tá uma boa pizza? Manda foto aí, manda foto, a gente gosta. Amanda Martins também tá com a gente, Bairro Escola Agrícola, em peso com a gente aqui. Abraço também para Lucimara Bartel, da Fortaleza Alta, trabalhando aí na recepção do Hospital Santo Antônio. O dia que eu for no Hospital Santo Antônio, Lucimara, vou aí te procurar, viu? Diz, oi, tudo bom? Eu sou o Edson. Abraço pra você. Espero nunca ter que ir no hospital, viu? É melhor não ir, né? Então tá bom. Mas só pra dar um abraço aí no ouvinte, eu vou. Abraço também aqui pra Juliana, ligada com a gente, a Mike Moretti Alves também, abraço. Quero participar da promoção dos aniversariantes do mês, presentear meu esposo Adilson. Aniversário domingo. Tem que ir lá no Instagram, no arroba Clube Blumenau, tem também lá postagem pra você seguir, marcar, curtir e compartilhar.

Tá na Clube, tá bom demais, Gustavo Lima, retrovisor, fechando mais uma sequência aqui do nosso Numa Boa. Manda mensagem, manda seu alô, recado pelo WhatsApp 991192730. Quero dar pizza pra você.

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4: Edson e ouvintes, já estou de volta por aqui diretamente da redação do Grupo Força do Rádio. E a Câmara de Blumenau aprovou em segunda votação três projetos que tratam de transparência, transporte público e fiscalização de ruído de motos, hein? Uma das propostas determina que o portal da transparência passe a divulgar em local de destaque informações sobre contratações realizadas em situações de emergência ou calamidade pública. Entre os dados que deverão ser disponibilizados estão o objeto da contratação, empresa contratada, o valor, o prazo de vigência, justificativa e documentos do processo. A proposta também prevê que o cidadão possa se cadastrar para receber notificações sobre novas contratações emergenciais. Outro projeto aprovado estabelece regras para combater alterações que aumentem o ruído dos escapamentos de motocicletas e ciclomotores. A proposta proíbe, por exemplo, a instalação de dispositivos não homologados, a remoção de silenciadores e o uso de escapamentos adulterados. Em caso de irregularidade, o veículo pode ser retido até a regularização do sistema de escapamento, com custos de guincho, permanência no pátio da GMT e inspeção sendo pagos pelo proprietário, hein? E também foi aprovado um projeto que determina a divulgação de informações atualizadas sobre o transporte público. Entre os dados previstos estão viagens programadas e realizadas, viagens canceladas, o índice de pontualidade, lotação média, idade da frota, acessibilidade, tempo de espera e reclamação dos passageiros. Os três projetos ainda seguem para as próximas etapas antes de entrarem em vigor. E daqui a pouco eu tô de volta com outras informações ao longo da programação da Clube. Mais informações lá no arroba Clube Blumenau no Instagram. E tá na Clube? Tá bom demais.
3: Valeu. Abraço pra você, Maurício Catani. Obrigado pelas informações. Qualquer momento você volta com mais informações atualizando o nosso ouvinte Clube.
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2: Bom demais sua companhia. Bom dia. 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Tá na Clube, tá bom demais.
9: Boa.
2: 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Deixa eu mandar um abraço aqui, pessoal que tá ligado com a gente lá na Contabilidade de Miranda também, né? Quero participar do sorteio da pizza. Beijo aí pra Karine ligada com a gente. Obrigado pelo carinho, tá? Tamo junto. Tem participação aqui também da Maiele. Manda alô pra gente. Estamos curtindo a programação. Pessoal do Apoio Contabilidade lá no bairro Velha Central também. Abraço. Obrigado pela companhia. A Rafaela Godoy também tá mandando alô. Deixa eu ver quem mais. O Jean Carlos Trader. A Sinira também. Obrigado pela companhia. Luísa Silva. Tamo junto. Aumenta o volume. Michel Teló.

0: Tá na Clube, tá bom demais.
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0: Aí foi Henrique Juliano, Amor dos Outros. Pizza pra você, você que participou com a gente, mandou mensagem, mandou seu alô, recadinho pelo Whats no 991192730, saindo pizza Dom João, 8 fatias, 2 sabores, pra Marli, Marli Reiter, bairro Velha. Final telefone 3605. Marli, se deu muito bem, parabéns. Faturando pizza deliciosa. Fica triste se você não ganhou, porque tem mais pizza aí também chegando na programação Clube, porque logo mais à tarde, às 15 horas, tem a Adiel Nunes também e mais pizzas, tá bom? Manda mensagem. Aliás, tem prêmios em toda a programação, né? Vem aí o nosso Amor Sem Fim pra você se apaixonar. Tá na Clube, tá bom demais.
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0: coração, é sentimento, é o nosso amor sem fim. É o Gustavo Lima deixando aqui o nosso programa ainda mais romântico, especial, apaixonado. E a participação do melhor ouvinte do mundo ligado em todo o Brasil. Obrigado pela sua sintonia, tanto pelo rádio, para você conectado com a gente através da internet. O som mais gostoso que você vai ter online é da sua Clube, tá? Uma experiência. Alô, Sol Nascente, Rafael, Carol e Isabel em Santo Ângelo. A Luciana, o Jefferson e a Flávia, Núcleo Bandeirante, Gustavo, Lígia, Iago em Unaí, a Cíntia, o Alexandre e a Vanessa. Lusa, sempre ouvindo, obrigado pela sua companhia, sempre aqui na Clube. 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
0: Esse momento é sagrado, esse momento é muito especial, a gente adora, porque a gente compartilha dos mesmos sentimentos, a gente consegue sentir a emoção do seu recado. Boa tarde.
2: Meu recado de hoje vai pro meu marido, Matheus. Quer dizer que eu amo muito ele e que ouvir toda essa nostalgia do Amor Sem Fim, essas músicas, me faz lembrar do início de tudo. E é muito bom perceber que nada mudou, é que o meu amor e minha admiração por ele continua o mesmo. Meu nome é Joana, eu falo aqui da Samambaia. E aqui é clube, tá na clube e tá bom demais. Quero dizer que eu amo muito, muito, muito ele.

demais. Esse é o tipo de música, como diz o ditado, a gente mata dois coelhos numa cacetada só, né? Tema de filme e novela, 1986 e 87 foi tema da novela O Outro e também tema do filme A Difícil Arte de Amar. Pra você acompanhando grandes saudades, recordações através de música aqui na sua Clube com muito carinho. Você pode contar sua história, inclusive, viu? Alô, Valparaíso, Natália, Fábio e Vitória, em Buritis, a Ana Lúcia, a Josiane e a Luciane. Em Planaltina, a Priscila, Emanuele e Laura, Jaboticabal. Boa quarta-feira, Ingrid, Sueli e Daniela.

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0: torneio aí, né, de clubes da América do Sul, começam as oitavas de final e três jogos estão marcados para esta quarta-feira. Às 19h, o Palmeiras recebe o Cerro Porteño no Allianz Parque e no mesmo horário tem Platense contra Coquimbo Unido na Argentina. Às 21h, o Cruzeiro encara o Flamengo no Mineirão em duelo brasileiro. Já pela Copa Sul-Americana, que é a segunda principal competição de clubes do continente, o Red Bull Bragantino enfrenta o Atlético Mineiro às 19h no estádio Cícero de Souza Marques, também pelas oitavas de final. Os confrontos são só de ida e os jogos de volta acontecem na próxima semana. Como tá rolando esses jogos aí desses dois campeonatos hoje, não tem jogo do Brasileirão, tá bom?
1: Muito bem, mais informações
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0: A todo momento durante a programação.
1: Já já tem muito mais música aqui na Clube, continue com a gente aí.
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0: Vem aí!
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essa pegada mais ou menos assim. A vida não é sobre controlar tudo ao nosso redor, viu? Mas sobre aprender a conduzir nossos próprios caminhos. No fim, ter paz vale mais

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0: Simone Mendes, Dois Fugitivos, ou música 2, Simone Mendes, Direitos Iguais. Qual delas é a sua? Tá valendo o kit super frango e boa de presente pra você nessa hora, viu?
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0: mais informações chegando por aqui, ó. 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Babi de volta trazendo atualizações pra gente, não é isso, Babi? Boa tarde.
1: Tô aqui, Cezinha, boa tarde. O Ministério da Saúde alerta para o risco de reintrodução e de transmissão do sarampo no Brasil, principalmente por causa do grande fluxo de viajantes durante a Copa do Mundo. A doença é altamente contagiosa e passa pelo ar por meio de tosse, espirro, fala ou até mesmo da respiração. Em São Paulo já são pelo menos 23 casos confirmados nesse ano. Os principais sintomas são febre alta, manchas vermelhas pelo corpo, tosse, irritação nos olhos e muito mal-estar. O sarampo pode ser grave, principalmente em crianças pequenas. E a gente sabe que a melhor forma de prevenção é a vacina. Crianças devem receber a primeira dose da tríplice viral aos 12 meses e a segunda aos 15 meses. Em situações de risco, a chamada dose zero pode ser indicada para bebês a partir dos 6 meses. Quem está com a vacinação atrasada deve procurar um posto de saúde para atualizar a caderneta, aproveitando que está tendo essa campanha já de vacinação até o dia 1º de setembro.
0: Certo.
1: Então não deixe de atualizar, levar seus filhos também, dar aquela conferida se suas vacinações estão em dia.
0: Não vai deixar para última hora.
1: Não deixa não, vai.
0: Obrigado, Davi.
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0: tranquilo, amigão? Tudo bom demais, hein? Que legal.
1: Bom demais.
0: Conta aí pra gente então, música 1, música 2 e qual é a sua? Qual delas? Qual é a sua favorita aí, ó?
1: Rapaz, parada dura, mas eu fico com a número 2 aí, Direitos Iguais.
0: Direitos Simone Iguais.
1: Aham, né?
0: Uh-huh, Simone Mendes. Essa aí também foi a mais votada pela galera. Ah, ganhou!
1: Valeu, show de bola.
0: Ó, vai levar pra casa o kit Super Frango e Boa. E agora o um beijo e um abraço vai pra quem?
1: Pra toda a nação rubro-negra que hoje tem, viu? Hoje tem Mengão.
0: Hoje tem! Hoje tem! Tá na

0: leva aí pra casa a camiseta Lindola Clube, presentão de aniversário, mais um programa e boa companhia após o intervalo, viu?
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6: Eba! Salve, bonitos e bonitas, tudo bem? Tudo certo? Muito prazer, eu sou o Adiel Nunes, tô chegando de novo, tarde boa de quarta-feira, quarta love, e a partir de agora quero você comigo, hein? Mandando a sua mensagem pra cá pro 991192730, valendo a partir de agora uma pizza da pizzaria Dom João, e valendo beijos e abraços para aquelas pessoas no seu convívio, aquelas pessoas que você gosta, então manda pra cá a sua mensagem, já tô esperando. Enquanto isso, começamos o Numa Boa. Depois tem Entre Amigos aqui na Clube. Akon, Don't Matter, a primeira 3 em ponto. Boa tarde.

0: tá na clube, tá bom demais. E o som do Jorge Matheus, Luca de Saudade. Agora 13h14. Boa tarde, audiência maravilhosa da clube. Boa tarde pra você que tá sempre com a gente. Ó, que legal, hein? Que bacana. Aí mandando a sua mensagem aí, 991192730. Hoje tá valendo aquela pizza que é o prêmio mais procurado, mais buscado de Blumenau. Porque a pizza deliciosa da pizzaria Dom João serve a família inteira, viu? São 8 pedaços, são 30 centímetros, então vale a pena você conferir, tá bom? É a pizza Dom João. Deixa eu mandar beijos e abraços aqui pro pessoal que já tá interagindo comigo, mandando mensagem pra cá, concorrendo a essa pizza hoje. A Rosiane do Amaral do Progresso, valeu Rosiane, obrigado. O Edson Bino da rua Ernesto Maisen no Salto Vaisba. A Rafaela Vaz do Salto do Norte, tudo bem Rafa? A Silma da Silva, quero participar, possível ouvir uma música Amor Impecável do Gustavo Lima, um abraço pra você, a Silma do Progresso, valeu Silma. Oi, quero ganhar a pizza Dom João, Larissa de Jesus, Klein Schmidt, bairro Garcia, tá ouvindo a clube? A Ana Carolina Herman, tá lá no bairro da Velha, tá ouvindo também? Cauã, quero participar do sorteio da pizza. O Márcio Toretti, motorista de aplicativo, tá sempre com a gente também, né, Marcião? Obrigado pela audiência. Rafael Roque, meu querido, beijos para a Clau, quero participar do sorteio, está participando, valeu, obrigado, viu, Rafael? A Juliana Custódio, aqui da Ponta Aguda também, tá com a gente. A Giocelli, nunca te pedi nada. Quero essa pizza, vou comer ouvindo a melhor rádio, a clube, valeu. É lá do bairro Água Verde, ouvindo a clube. E a Daniela Cristina Werner, do Valparaíso. E a Rosane, que dia de frio, de chuva. Chega logo o verão. A Rosane tá lá em Ilhota, no Baú Seco. Tá sempre ouvindo a clube. Muito obrigado, viu, Rosane? Trazer informação pra você, ó, tá rolando por aí o eclipse solar, tá rolando um eclipse solar no mundo todo, mas aqui no Brasil, claro que não vai dar pra ver, né? Ah, então tá, é que tem gente que pensa que aqui no Brasil vai dar pra ver. O eclipse já pode ser visto lá na Islândia, é ali pertinho, na Espanha ele já pode ser visto parcialmente e em Portugal. Em alguns países da Europa vai dar pra ver, né? Agora, aqui na América do Sul vai ser difícil, não vai ter eclipse no Brasil. O último eclipse aqui no Brasil foi há mais de 30 anos, portanto, não vamos ser beneficiados com essa alegria da natureza.
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0: 3h17 agora. Essa é a Clube, a rádio oficial da música boa. Tem Matheus e Cauã por aqui.

0: bom demais, eu sou da Dell, Is on Me, agora 3h29, boa tarde pra você, tá bem, tá tudo certo. Ó, continua mandando mensagem pra cá, pro 99119-2730, eu tô esperando a sua, pra essa tarde gostosa de quarta-feira. Hoje tá chovendo, né? Chovendo um pouquinho, frio danado, temperatura na marca dos 19 graus, daqui a pouco a gente vai saber com o pessoal da Defesa Civil de Blumenau, lá do Alerta Blue, como fica o nosso clima para as próximas horas. Vou informar para você certinho por aqui, para você se preparar, mas parece que vem muita chuva por aí até domingo, viu? Então daqui a pouco a gente fica sabendo. Enquanto isso, deixa eu mandar beijos e abraços para a audiência da Clube, Israel Frederico Schwartz, do bairro Fortaleza, a Michele Heinzen também tá na Clube, tá bom demais, tá lá no Jordão, a Ivone Morsi, boa tarde Ivone, tudo bem? Tá lá na Vila Itopava, tá ouvindo a Clube. Oi, Adiel, boa tarde, me chamo Jaqueline Gomes, tô ligadinha na Clube aqui no Progresso, gostaria de ganhar essa pizza, um abraço. Valeu, Jaqueline, muito obrigado, viu? Ó, se você não ganhar hoje, vai tentando, tá? Porque uma hora você acaba ganhando, é um sorteio que a gente faz todos os dias, um pouquinho antes das 6 da tarde aqui na Clube. Oi, Jéssica Caroline da Silva Santos Kegler, da Itopavazinha também ouvindo a Clube, a Juliana Ledra do bairro Velha. Quem mais? Deixa eu ver aqui. Marcelo Teribiri, da rua João Pessoa, na Velha. Um alô pra galerinha da expedição da Panotex Decoração. Valeu, hein? Se foi a semana, depois de amanhã, já é sexta-feira. Me coloca no sorteio. Cara, hoje ainda é quarta, tá no meio da semana. Calma, relaxa. Vai chegar. Oi, quero pizza, Diel. Nada melhor do que uma pizza num dia como hoje. Friozinho e chuva. Leandro, taxista do Reino do Garcia. Abraço pro pessoal do Táxi Blumenau. Valeu, cara. Obrigado. Um abraço aí pra rapaziada do Táxi Blumenau. Tá ouvindo a Clube? Oi, Adiel. Boa tarde. Aqui é o Alex Fidelis. Sou de Blumenau, no bairro Progresso. Quero ganhar essa pizza. Nani da Silva. Tudo bem? Tá no bairro da Velha também. Pizzaria, uma pizza da pizzaria Dom João nessa chuvinha, hein? Só na Clube, valeu, obrigado. Franciele Hack também, tudo bem? Hoje é meu aniversário, sou a Franciele Schmidt Hack, Nova Esperança, quero muito ganhar essa pizza pra comemorar o meu aniversário, valeu. Oi, quero participar do sorteio da pizza Fernando Rodrigues da Silva, bairro Água Verde, manda um alô pro MCFZN. Acho que é assim que pronuncia, né? MCFZN. Valeu, cara, obrigado. Oi, Roberto. Pera aí, Roberto, fala comigo.
1: Fala, Adiel. Buenas tardes.
0: Buenas.
1: E aí, meu amigo Adiel.
0: Tudo certo, cara?
1: Quero saber.
0: Lá vem.
1: Como que você tá?
0: Eu tô bem, cara.
1: E depois eu quero saber. Que vai dar hoje?
0: Hoje
1: será
0: é Flamengo.
1: Que a raposa vai comer o urubu?
0: Que raposa, hoje esquece tem. Disso, cara. Relaxa,
1: olha que o Cruzeiro
0: relaxa.
1: Tá bom.
0: Eu jogo no...
1: Coloca
0: no,
1: meu nome aí na pizza.
0: Eu jogo na vitória do
1: tá
0: Flamengo.
1: Tá essa pizza.
0: Tá
1: na
0: bom.
1: Clube, tá bom demais.
0: Valeu. Eu jogo na vitória do Flamengo ou no empate, viu? É, não tem pro Cruzeiro, não. Sai pra lá, Cruzeiro. Vamos trazendo informação pra você que tá ouvindo a Clube. Você fica sempre por dentro de tudo que tá rolando por aí, viu? Bem informado. Olha, o para-atleta José Edielson e a técnica Marina Gang, integrantes do programa de paradesporto da Secretaria de Inclusão da Pessoa com Deficiência e Paradesporto, representarão o Brasil no Open Pan-Americano de Atletismo para Surdos no Equador. A competição será realizada entre os dias 21 e 26 de agosto na cidade de Guayaquil, no Equador, reunindo atletas de diversos países das Américas em uma das principais competições da modalidade. Legal, hein? O evento é promovido pela Confederação Brasileira de Desportos de Surdos, que levará uma delegação de 50 brasileiros entre para-atletas e técnicos para a disputa da competição. Dois blumenauenses estarão lá representando o Blumenau.
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0: Demais, Hugo e Guilherme, elevador, agora 13h47. Boa tarde pra você. Como estás? Tudo certo? Mandar um abraço aqui pro Gustavo. Já mandou um áudio por aqui, né, Gustavão? Fala aí, garotão. Tudo bem? Boa tarde.
1: Boa tarde, tudo bem? Sou Gustavo de Gaspar. Gente, você tá participando do sorteio, tá bom? Abraço, bom trabalho.
0: Que isso? De encontro na Festa Pomerana. Abraço. Marcelo Reinert, tudo bem, meu amigo? Tudo certo hoje, hein? Manda essa pizza com esse tempinho, a pizza cai muito bem, valeu, obrigado. Valtemir Cipriano, motora de aplicativo, tá por aqui também, né, Valtemir? Fala aí, garoto.
2: Boa tarde, Adiel, aqui é Valtemir, motorista de aplicativo, mais uma vez na escuta, indo pra Itapava Central, um trânsito que ninguém aguenta, mas temos que trabalhar. Tá na clube, tá bom demais. Bota nós no sorteio aí, levando a Simone pra Itapava Central.
0: Valeu, oi Simone, participa aí também, viu? Manda sua mensagem pra cá pra você concorrer a uma pizza da pizzaria Dom João. A Sueli Brook da Itopavazinha, ótima tarde pra você, quero ganhar essa pizza hoje. A Michele Zairet, com essa chuva não tem nada melhor do que pizza, hein? Michele Daiane Zairet, bairro da Velha. Quem mais tá por aqui é o Romeu Ewald, ouvindo a clube, participando. A Rúbia Lenk, oi, boa tarde. Quero desejar um feliz aniversário pro alemão, o meu vizinho, que tá completando 6 anos de vida hoje com muita paz, amor. Que Deus abençoe sempre a sua vida pelo seu aniversário, Lucas. Rúbia Lenk de Amorim, da Itopava Central. Valeu, Rúbia, obrigado, viu? Por aqui também o Luiz Amorim, bairro Itopava Central, valeu, obrigado. A Isbelle Pante da Itopava mandou um áudio por aqui, fala aí. Eita, o áudio foi bem pequeno. A Lisete Jacomose também tá por aqui, né, Lisete? Lisete Jacomose, lá do Tribes, tá ouvindo a clube. A Edileia Hansen tá ouvindo a gente lá no Badenfurt. E o Martinho Ziegel lá no bairro da Glória. Ô, oh, Glória, valeu. Oi, tô hoje, manda os parabéns pra mim. Ah, tá de aniversário, a Leidiane Sabino, parabéns pra você, viu, Leidiane? Muitas felicidades, aê, Leidiane! Valeu, parabéns. Ai, ai, ai, valeu. Ó, toca no caute do Jorge Matheus, quem pediu foi o MC FZN. Adair também tá por aqui, né, Adair? Mandou foto dos cachorrinhos, os cãezinhos bonitinhos da Adair. Fala aí.
3: Ó, que gracinha.
0: Ah, tá bom.
3: Oi, Edel, cadê o nosso abraço pro Caseados e Botões Souza?
0: Abraço.
3: Da dona Débora da Rua Botuvirá.
0: Pra vocês aí, todos.
3: Quero participar da pizza, meu nome é Adair de Souza. Um abração pra você, tô ligada na rádio. Não esquece de mandar um abraço pro Caseado.
0: Caseados e Botões, deixa eu ver.
3: Pra dona Débora da Rua Botuvirá. Caseados e Botões, Souza.
0: Caseados e Botões da dona Débora, lá na Botuvirá. Beijo pra vocês aí, obrigado pela audiência, viu? Quem mais? Ai, ai, ai. Boa tarde, quero mandar um abraço pro Júlio, Fernando e Natália, que estão na produção e participar do sorteio da pizza. Renata Bornoff, em bairro da Velha. Ô, Renata, tá numa empresa aí, fala pra gente o nome da empresa que a gente já vai fazer o merchan aqui. Agora 3:50. Henrique e Juliano, última saudade.

0: Clube Blumenau e o som do Train. Hey, Soul Sister. Agora 3:59. Boa tarde pra você. Ó, daqui a pouco tem o Entre Amigos.
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tamo juntos, estamos entre amigos, vamos até às 18h aqui na Clube, com muita música boa, com prêmio também. Hoje tem uma pizza da pizzaria Dom João pra você colar comigo, mandar sua mensagem agora. Enquanto isso, vai ouvir Coldplay.

0: você ouve na Clube Entre Amigos, Clube Bruno Rosa e Murilo Rufi, Atriz Demais. Uma ótima tarde pra você que tá ouvindo a Clube, tá com a gente, que legal, que bacana, viu? Ó, vai mandando mensagem pra cá, 991192732, esperando a sua. Manda beijos e abraços pra audiência da Clube, pra Rosa do Salto do Norte, tá ouvindo a Clube, a Ana Vignoli tá lá no bairro da Velha. Oi, boa tarde, quero mandar um abraço pro Júlio César, Fernando e Natália, que estão na produção. É a Renata Bornoffen, né, Renata? Fala aí, produção de onde? A Michele Reder. Michele Reder, do bairro da Velha também, quer muito ganhar essa pizza. Com esse tempo é tudo de bom. Manda um abraço pro pessoal da Apoio Contabilidade, para todos que estão ouvindo a Clube. Valeu. João Neves, motorista de aplicativo, tá por aqui também, né, João?
1: Olá, meu amigo Adiel, boa tarde. Como
0: boa
1: é que você
0: tarde.
1: Tá? Tá bom? Eu tô
0: bem,
1: bom, graças a Deus. Aqui é o João Neves, né? Motorista de aplicativo aí. Estamos de novo aí na correria aí. Queria participar do sorteio dessa pizza aí na quarta-feira. Rola bem uma pizza aí. Beleza?
0: Valeu!
1: Tá bom demais.
0: Um abraço, João, muito obrigado sempre pelo carinho, pela audiência, valeu. Maurício Prebianca, tá no Garcia, tá ouvindo a Clube, o Jonathan. Tudo bem, muito trânsito sentido Indaial, saiu da Via Expressa sentido Indaial, já tem fila, pois é, né? Essas filas aqui, tava comentando agora há pouco com uma pessoa aqui da rádio sobre essas filas todas aí nos bairros da cidade. É, pois é, né? Marcelo da Blue Mobile, Marcelo Prebianca tá ouvindo a Clube, o Márcio Toretti, motorista de aplicativo do Salto Vaisba, e a Juliana Freitas do bairro Passo Manso, todos ouvindo a Clube. Trazer informação sobre o clima para você. Vamos saber como ele se comporta com Gabriel Cassol, meteorologista do Alerta Blue, da Defesa Civil de Blumenau.
2: Boa tarde, Adiel, e todos os ouvintes da Rádio Clube FM.
0: Boa tarde.
2: No período da noite dessa quarta-feira, o tempo ainda se mantém estável, céu encoberto e chuva intermitente, de fraca a moderada intensidade aqui na região do Médio Vale. Amanhã, quinta-feira, vamos ter algumas aberturas de sol durante o período da manhã e a temperatura volta a se elevar. A mínima em torno dos 13 graus e a temperatura máxima na quinta-feira em torno dos 22 graus. A partir da tarde, vamos ter mudança nas condições do tempo devido à formação de um sistema de baixa pressão que vai trazer condição para pancadas de chuva controvoadas entre a tarde e a noite da quinta-feira. Inclusive, tem risco para temporais acompanhados de chuva intensa, queda de granizo de forma pontual e rajadas momentâneas de vento forte. Por isso é importante que a população acompanhe os alertas e avisos emitidos através do site da Defesa Civil de Blumenau e também através do aplicativo Alerta Blue. Com as informações do tempo, direto da Defesa Civil de Blumenau, meteorologista Gabriel Cassol.
0: Obrigado, Gabriel Cassol. A temperatura neste momento está na marca dos 17 graus.
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1: 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Estamos entre amigos e vamos juntos até às 6 da tarde aqui na Clube. Agora tem Miley Cyrus.

0: Entre Amigos Clube, o som do Gustavo Lima, nota de repúdio. Agora 4h41, boa tarde pra você. Ó, até às 5 para as 6 você pode mandar mensagem pra cá, viu? Pro 99119-2730, tá valendo pizza da pizzaria Dom João. A Karina Rodrigues já mandou uma mensagem por aqui, Adiel, que frio, amo! Você não gosta, né? Não, não gosto. Sabia que vai bem no frio? Uma pizza quentinha da Dom João. Karina Rodrigues, o Salto do Norte. O Bruno Molina Delanhol, do Água Verde, manda um abraço pra Isabela e Maria Valentina, me coloca no sorteio da pizza. Valeu, Bruno! Adenilson Kraus, na Velha Central, tá ouvindo a clube, tá interagindo, mandando mensagem por aqui. A Fernanda Trombelli, lá do bairro Vitor Konder, também tá com a gente, muito obrigado. Lucas Marques, de Pomerode, também ouvindo a clube, já mandou um áudio aqui, fala aí.
1: Boa tarde, como você está, meu querido Adiel? Eu vou bem, graças a Deus. Lucas Marques, motorista de aplicativo. Manda essa pizza aqui pra nós, Adiel, pelo amor de Deus. Tá na clube? Tá bom demais. Abraço.
0: Valeu, abraço pra você. Muito obrigado pela mensagem.

0: Mensagem, pelo carinho, pela audiência, sempre tem mais áudio chegando por aqui. Oi, boa tarde.
1: Fala, meus amigos da Rádio Clube FM, aqui é o João Paulo, Água Verde. Gostaria de estar ouvindo uma música aí maravilhosa para oferecer para todos na sintonia, em especial minha namorada Miriane e meus amigos aí, Roberto e Marcelo, que estão na sintonia, coladinho desde cedinho na melhor rádio. E quero estar participando dos sorteios. Dia de chuva, quarta-feira, nada melhor que uma pizza. Ainda mais através da Rádio Clube.
0: Valeu! Abraço pra você, agora 4h43.
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0: Entre Amigos Clube, o som do Gustavo Lima com Ana Castela Canudinho. Uma ótima tarde pra você que tá ouvindo a Clube. Tá com a gente, que legal, que bacana. O Ivo Germer tá lá no Bela Vista, em Gaspar. A Juliana Barbeta na Escola Agrícola. O Jean Carlos Streder também com a gente. Muito obrigado sempre. Daqui a pouco tem as 5 mais Clube.
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0: Diego e Vitor Hugo, Tubarões.

0: Você ouviu as 5 mais clube com Zé Neto e Cristiano Cadeira Cativa. Teve também Hugo e Guilherme Vazou na Braquiara. Menos é mais com Simone Mendes, uma das mais pedidas aqui na clube. Pedro Pecado, Henrique Juliano Rancorosa e Diego e Vitor Hugo Tubarões. Ótima tarde pra você que tá com a gente, tá na clube, que legal. Deixa eu mandar um abraço aqui pra Tatiane Signorelli e pra Mariana, que estão ouvindo a clube, adoram essa música Pedro Pecado, já mandaram mensagem por aqui. O Jonathan também chega por hoje, hein, Jonathan? Ah, que legal, cara. Chega, bora pra casa descansar, né? O Paulo dos Santos, bairro Força, de um abraço, me põe no sorteio, valeu, cara. Marco Antônio, tá na clube, tá bom demais, tá lá no Fidelis, ouvindo a clube. O Eliomar já mandou um áudio por aqui, fala aí.
1: Fala, Adel, boa tarde, tudo bem? Sou ouvinte da Rádio Clube, moro aqui no bairro da Vila Nova, meu nome é Eliomar Ivan, quero participar do sorteio da pizza. Tá na clube, tá bom demais.
0: Valeu, Andréia. Oi, boa tarde, Andréia da Silva da Itopavazinha também ouvindo a clube. Eduardo Ledra, a Jennifer, a Vânia. Vânia aqui da Ponta Aguda, o Jean Carlos Treder, o Miguel Lorenzo, todos ouvindo a clube. A Gorete Passos também tá lá no Progresso. E tem várias mensagens por aqui. Se a sua não saiu ainda, daqui a pouco sai. Relaxa, calma.

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2: Agora 5h24, ótima tarde para você. Olha, trazer uma informação aqui que acabou de sair, viu? A Secretaria de Proteção e Defesa Civil emitiu um aviso meteorológico nessa quarta-feira, alertando para a ocorrência de chuvas frequentes e intensas entre quinta-feira e sábado, dias 13, 14 e 15 de agosto, no Médio Vale de Itajaí. O documento prevê acumulados que podem variar entre 70 e 90 milímetros no período, com possibilidade de volumes ainda maiores em pontos isolados. Há risco de alagamentos, deslizamentos pontuais e elevação do nível do rio Itajaí-Açu. A nossa prioridade é a absoluta segurança das pessoas e preservação de vidas. Toda a estrutura do município e nossas equipes de monitoramento já estão mobilizadas para responder rapidamente a qualquer ocorrência e prestar apoio necessário à comunidade, ressaltou o secretário de Proteção e Defesa Civil, Carlos Menestrina. A mudança no tempo começa na tarde dessa quinta-feira, com risco de temporais isolados. Chuva intensa em curto espaço de tempo, rajadas de vento forte e queda de granizo. Na sexta, o céu permanece encoberto, mantendo a possibilidade de pancadas de chuva com trovoadas e novos temporais isolados. Então você já sabe, telefone da Defesa Civil, qualquer ocorrência, 199. E é bom você ficar bem atento a tudo que acontece, principalmente no trânsito, porque isso acaba fazendo com que o trânsito fique bem movimentado nessas horas de pico e nessas horas da chuva. Então, bastante cuidado, bastante cautela e qualquer ocorrência, 199.
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som que você ouve na Clube Simone Mendes. Erro gostoso, agora 5h42. Boa tarde pra você que tá interagindo comigo, ainda mandando mensagem, porque daqui a pouco tem um sorteio da pizza. Deixa eu mandar um abraço especial aqui para a Gabriele Bento. Manda essa pizza pra mim. Valeu, tá na Ponta Aguda, aqui em Blumenau. Silvia Madalena da Costa, tudo bem? Tá no Bela Vista, no, em Gaspar, né? Não é no Forstad. Valeu, um abraço pra você. Deve ser ali na divisa, né? Bela Vista com o Forstad. Oi, gostaria de participar do sorteio e pedir uma

0: da Simone Mendes, Camila Gonçalves de Oliveira, bairro Água Verde. Acabei de tocar, viu? Oi, Jucinéia Klitsky. Nessa tarde fria vai bem uma pizza, hein? Quero ganhar. Abraço. Tá na Itopavazinha, tá ouvindo a clube. Muito obrigado, Juarez Rosa. Tudo bem, meu querido? Tá na Itopava Norte ouvindo a clube, né? Valeu, Juarez. Quem mais tá por aqui? Deixa eu ver. Oi. É Marcilene de Fátima Ferreira da Itopava Central. Fala aí, boa tarde.
1: Olá, Diel. Boa tarde, tudo bem?
0: Tudo.
1: Aqui quem fala é Marcilene da Itopava Central. Eu quero participar do sorteio dessa pizza saborosa, que com certeza eu vou ganhar dessa rádio maravilhosa, porque ouvir a Rádio Clube é bom demais.
0: Valeu, Marcilene, muito obrigado. Um abraço também para Fabiana Calbucci na Itopava Central, ouvindo a Clube.
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10: Nota de falecimento, o Plano Boa Vida informa. Faleceu hoje, dia 12, o senhor Agenor João de Souza. Deixem lutados familiares e amigos. O velório está sendo realizado na Capela Emílio Talman e a despedida será amanhã, dia 13, às 11 horas da manhã, seguindo para o Cemitério Municipal do Progresso. Noticiamos com pesar o falecimento do senhor Agenor João de Souza.
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5: Clube Blumenau 5:50.
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5: 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Na sequência tem Jason Ress.

0: última de hoje no Entre Amigos Clube, Luan Santana, Clone.
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0: Bora ver quem fatura essa pizza hoje. Saindo pizza da pizzaria Dom João para o bairro Garcia, final do telefone 5277. Parabéns pra você, Larissa de Jesus Kleinschmidt. Aê, Larissa, ganhou. Valeu, gente, tô indo embora. Na sequência tem o Happy Hour. A gente se fala amanhã às 3, beijo.
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4: Ave Maria, cheia de graça, o Senhor é convosco. Bendita sois vós entre as mulheres, bendito é o fruto do vosso ventre, Jesus. Santa Maria, Mãe de Deus, rogai por nós, pecadores, agora e na hora de nossa morte. Amém. E que desça sobre você, sobre o nosso Brasil, sobre nossas famílias, a bênção do Deus Todo-Poderoso, Pai, o Filho e o Espírito Santo. Amém.
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fica de nada resolvido? Tá do jeito que eu gosto, hein? Por aqui, Cami Abreu, a sua locutora, chegando pra te fazer companhia nessa noite de quarta. Hoje é quarta? Hoje é quarta, meiuca.

0: música boa. Menos é mais com Pablo. Saudade inconveniente, danadinha.
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0: É, bora que bora, bora pro nosso bate-papo. Vamos começar assim, ó. Lembrando que hoje é Dia Internacional da Juventude. 12 de agosto é a nossa data comemorativa de hoje. O que é que você fazia quando era jovem que hoje não dá conta mais? Oi, Valdinei.
2: Então, quando eu era mais novo, eu locava aquelas fitas de videocassete que era com os filmes.
0: Sim.
2: Hoje não existe mais locadora.
0: Infelizmente.
2: Tá certo? Tá na clube, tá bom demais.
0: Rapaz, era uma diversão no fim de semana. Aliás, fim de semana não. Tinha que ir, tipo assim, na quarta, quinta-feira. Sexta era fila na frente da loja de alugar fita cassete. E você, se desse sorte, ia conseguir encontrar aquele filme que tava em alta pra poder ficar no fim de semana inteiro. E aí assistir era uma, duas, três. Vai valer a pena ter ficado aquele tempo todo na fila. Bom demais. Bons tempos, Aldinei. Obrigada. Participe também, manda seu áudio. Chega pra cá, embaixador.

0: 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Patrick Swayze. X, Like the Wind.
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gente volta já com o Ei, com mais você participando. Cadê seu áudio? 0800-342-1055 é o WhatsApp Clube. Participe, porque hoje é o Dia Internacional da Juventude. O que você faz?

0: isso. Investigador é o nome dela. Ai, bom demais, o pagodinho.
1: Não liga, hein?
0: É doido, liga não.
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0: Bora que bora, que bora, que bora. 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Ó, rimou, hein? Que gracinha. Vamos lá, hoje é Dia Internacional da Juventude. Então responda pra gente, o que é que você fazia quando era jovem e hoje não dá conta mais? Tá bem, né, minha filha? Fala.
3: Boa noite, clube. Boa noite, Cami. Maravilhosa.
0: Boa noite.
3: E aí, Salim? O que eu fazia antes, que hoje não faço mais na minha juventude, é ir pra balada, ficar a noite toda em pé. Se eu tiver que sair, é pra um barzinho que tem que ficar sentado.
0: Olha lá, né?
3: Fora isso, nem me chame. Aqui é a Marta Vieira, fala aqui de Santa Maria. Aqui é clube, tá na clube? Tá bom demais.
0: Valeu.

uma coisa ou é outra, porque assim, é pelo menos 24 horas de atestado médico, tentando recuperar coisa assim de respiração com aparelho. Tá fácil não. Vamos ficar agora com Miles Smith, Stargazing.

0: Vitória de Souza Tomás de Braslândia. Final do telefone 1366. Parabéns, Vitória. Vitória, hein? Ah, pegou? Ah, muito bom, né? Ó, a sequência como tá chegando. Vambora, vai.
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1: Já sabe que na sequência é papel e caneta na mão, bloco de notas do celular, dê o seu jeito, dê seus pulos, pra você anotar toda a sequência do início ao fim. Essa é a última edição do dia. E aí você pode levar R$5.000 pra você gastar do jeito que você quiser, tá? Afim? 5 mil assim, de bobeira, só anotando a sequência? Ah, meu Deus do céu. Só a sua clube faz isso com você. E sabe o que tem no final da hora? Camisa oficial do seu time do coração, exatamente. Torcedor que é torcedor tem que ter um manto sagrado novo do seu time. Pois então, continue participando pelo WhatsApp Clube 0800-342-1055. Responda. Hoje a nossa perguntinha tá falando do Dia Internacional da Juventude, que é comemorado hoje, dia 12 de agosto. O que é que você fazia quando era jovem que hoje não dá conta mais? As costas doem, a conta financeira e a bancária não dá mais conta também. Ai, conta tudo, não esconda nada. E a gente vai curtir agora esse sucesso de 1995, que foi praticamente o hino não oficial da seleção da Inglaterra durante toda a Copa do Mundo. Vamos curtir agora Oasis, Wonderwall.

0: Boa noite, Cami. Uma coisa que eu fazia quando era jovem, que hoje eu não faço mais, é ir no parque de diversões, aqueles brinquedos hilários, aqueles brinquedos malucos. Não tenho mais coragem. Aqui é Cristiane de Taguatinga, sua aqui é clube. Tá na clube, tá bom demais.
1: Cristiane, você tá é melhor do que eu. Porque coragem a gente tem. A gente não tem a saúde pra ir naquelas piruetas, menina labirintite. Ela vem, só Jesus na causa. Bora seguir com a Loki.

0: Dia Internacional da Juventude. O que é que você fazia quando era jovem que hoje não dá mais conta? Conta tudo.
1: Boa noite, Valentim, minha amiga Camila Bel, tudo certo e na dica de nada resolvido,
0: beijo,
1: tá? Do jeitinho que nós gosta. Eita, eita, hoje é dia da juventude, parabéns pra nós que ainda somos jovens.
0: Exato.
1: Jovem ainda, jovem ainda. Olha, no meu tempo da minha juventude, que hoje eu não dou conta mais de fazer, sinceramente, amanhecer.
0: Nossa Senhora.
1: Ficar ali, ó, ligado no 280, nos rolês da vida. Gente, hoje eu quero uns rolês que tenha um banquinho pra mim sentar.
0: Boa.
1: Entendeu? E tem um chinelinho também, porque eu não aguento mais nem salto.
0: É.
1: E é isso, e tá tudo bem.

0: Adriana e a Bianca em Belo Horizonte. Um beijo, Bruno, Juliana, Regina.
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5: 7:41.
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demais. A gente volta à sequência. Já pode. Que isso, gente? Já pode anotar. Nelly com dilema, puro suco do caos. Então, quando eu falo que nada resolvido, é isso.

0: time do coração, saindo pra você, Sabrina Machado Vieira, de Águas Claras, final do telefone, 9412. Parabéns, Sabrina, se deu bem, garota, manda pra gente, pra quem que você torce, qual o tamanho da sua camiseta?
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0: tá bom demais.
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0: Feira meiuca da semana, hoje é dia 12 de agosto. Sabe o que temos de comemoração hoje? Pra você que tá chegando agora na Clube, eu te conto: Dia Internacional da Juventude.

0: Conta mais, boa noite.
1: Boa noite, Cam, tudo bem?
0: Bom demais.
1: Olha, sobre essa enquete aí, minha filha, eu fazia coisa que até Deus não disse. Eu ficava a noite toda na festa, no show.
0: Olha só.
1: Ia trabalhar sem dormir, nada. Aí trabalhava até às 6, chegava em casa, tomava banho e ia de novo. Porque aqui tem uma festa que ficava a semana inteira. Aí agora não aguento mais não. Eu fui esses dias num show, eu fiquei uma semana recuperando as forças. Aqui é clube, tá na clube, tá bom demais, fico com Deus e tchau.
0: Olha, eu sei como é que é, Cláudia. Era outros carnavais, outros tempos. A gente dava conta, né, minha gente? Se a gente faz um negócio desse, é isso. É uma semana. E se o senhor não for parar no hospital, né? Que situação. Vamos com a Air Supply.

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1: Mais amor e menos drama. Né? Não é melhor? Eu acho.

0: agora. Caixa de som Mondial Connect Party. Saindo pra você nesse momento que vai fazer a festa. Guilherme Ferreira dos Santos de Vicente Pires. Final do telefone 6575. Parabéns, Guilherme. Se deu bem. Arrasou, viu? Ó, a Voz do Brasil vem chegando, você já sabe, agora a gente se encontra pela Alexa, pelo site clube.fm, pelo aplicativo Rede Clube FM Brasil ou pelo canal 792 da Sky.
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